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0: Bom dia, estimado ouvinte. Bem-vindo às notícias apresentadas por Vítor Rufino. O presidente do partido Frelimo afirma que a independência econômica que se pretende para Moçambique consiste essencialmente no aumento da produtividade para garantir a autossuficiência alimentar dos moçambicanos. Daniel Chapo explica que, enquanto o presidente quer ver reduzidos os níveis de exportação da matéria-prima em bruto.
1: A independência econômica, camaradas, significa alcançar a autossuficiência alimentar nacional na base do que produzimos, matar a fome no seio do povo moçambicano. Significa mais receitas para o tesouro público, proveniente da exploração do nosso ouro, do nosso carvão, do nosso gás, do nosso rubi, das nossas areias pesadas, do nosso grafite e de todos os recursos estratégicos existentes no nosso país, que são propriedade de todos.

0: de renovar Moçambique, um novo pacto com o povo. 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O Gabinete Provincial de Combate à Corrupção em Tete está a investigar um alegado caso de desvio de mais de 15 milhões de meticais na Delegação Provincial do Instituto Nacional de Ação Social. É uma informação prestada esta sexta-feira pelo Diretor Provincial do Gabinete Provincial de Combate à Corrupção em Tete. Luiz Vianek disse que não foram ainda identificados todos os servidores públicos envolvidos no caso.
1: Nós estamos atentos a todos os atos de corrupção, quer aqueles casos que é de conhecimento próprio, quer também os casos que são denunciados. Daí que a nossa obrigação, como Ministério Público, é levarmos a responsabilização ou a investigação de todos os casos que o Ministério Público tenha conhecimento ou que o Gabinete tenha conhecimento, sem exceções.
0: O diretor do Gabinete Provincial de Combate à Corrupção em Tete, Luiz Vianek, falava esta sexta-feira à margem de uma formação dirigida a magistrados, agentes do Serviço Nacional de Investigação Criminal e juízes em matérias ligadas à investigação criminal. O Instituto Nacional de Estatísticas garante que Moçambique está preparado para usar ferramentas digitais no 5º Recenseamento Geral da População e Habitação a ter lugar no próximo ano em todo o país. A garantia foi dada esta sexta-feira em Magude, província de Maputo, pela presidente do INE no encerramento do primeiro Censo Piloto Digital da População. Elisa Mônica Magawa destaca, no entanto, alguns desafios constatados na fase piloto que devem ser corrigidos para o Censo de 2027.
2: Tivemos pequenas fraquezas, foi, por exemplo, a não se conseguir identificar os controladores e inquiridores que estavam em zonas sem rede. Mas tínhamos cá uma sala de operações, sabia-se que há 4 ou 5 indivíduos que estão numa zona que não estamos a ter feedback. Casos como esses, que foram poucos, vão fazer com que a gente, no futuro, de agora até a realização do censo, melhore o aplicativo.
0: Presidente do Instituto Nacional de Estatística, Elisa Mônica Magawa. As províncias de Nampula, Cabo Delgado e Niassa continuam com o menor número de farmacêuticos no país, indica um estudo divulgado esta sexta-feira em Maputo pela Associação dos Farmacêuticos de Moçambique. A presidente da Associação dos Farmacêuticos de Moçambique, Bélia Coeteia, disse que naquela região, 5 farmacêuticos estão para 100 mil habitantes, um número ainda considerado baixo.
3: Há essa necessidade de nós melhorarmos este número. Nos países de alto rendimento, o rácio é de cerca de 80 farmacêuticos por 100 mil habitantes.
0: Presidente da Associação dos Farmacêuticos de Moçambique, Bélia Coeteia. Na atualidade internacional, o partido da oposição guinense PAIGC apela à população para não participar do referendo constitucional aprovado pelo Conselho Nacional de Transição. O PAIGC alega que os partidos políticos foram excluídos do processo, havendo por isso tendências de manipulação do mesmo. A votação marcada para 30 de agosto próximo poderá determinar a entrada em vigor de uma nova Constituição que consiste na mudança do sistema parlamentar para o presidencialista. De acordo com a proposta, o presidente poderia nomear o primeiro-ministro e os membros do governo para além de dissolver o parlamento. Pais de crianças sequestradas por terroristas no estado de Borno, nordeste da Nigéria, protestaram na cidade de Uba, exigindo que o governo garanta a libertação dos seus filhos. As crianças foram levadas há 100 dias enquanto estudavam em Musa, uma comunidade nos arredores da floresta de Sambisa, um antigo reduto de supostos terroristas. Fechamos com a previsão do tempo. A cidade de Tete poderá registrar este sábado 35 graus centígrados de temperatura máxima, seguida por Maputo e Xai-Xai com 33 graus, Chimoio e Nampula 31, Quilimane 30, Beira, Inhambane e Pemba 29, Lixinga 28 e Vilanculo 27 graus centígrados de temperatura máxima. Apresentamos as notícias a esta hora, as próximas às 7 horas.
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1: 5:47 minutos. 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

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James Roger, a todos os pesados. Todos o quê? Não, estou. 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
1: Ele vai me levar o carro e o cavalo.
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0: está
1: mais
0: um ano. É. Recebe-se.
1: Isso
0: é uma coisa.

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3: Muito bom dia, Albertina Pascoal e ouvinte. O presidente do Partido Frelimo afirma que a independência económica que se...

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deixamos uma grande mensagem sobre a decisão que o governo da República de Moçambique tomou. E de junho de 2026 a junho de 2027, a emissão de documentos de identificação, como certidão de nascimento, cédula de nascimento e bilhete de identidade, são mahala, e que há necessidade de mobilizar a população

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2: 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Bom dia.
3: Uma vez mais, bom dia, Albertina Pascoal e ouvinte. O presidente do Partido Frelimo afirma que a independência económica que se pretende para Moçambique consiste essencialmente no aumento da produtividade para garantir a autossuficiência alimentar dos moçambicanos. Daniel Chapo explica que, enquanto presidente, quer ver reduzidos os níveis de exportação da matéria-prima em bruto.
4: A independência econômica, camaradas, significa alcançar a autossuficiência alimentar nacional na base do que produzimos, matar a fome no seio do povo moçambicano. Significa mais receitas para o tesouro público, proveniente da exploração do nosso ouro, do nosso carvão, do nosso gás, do nosso rubi, das nossas areias pesadas, do nosso grafite e de todos os recursos estratégicos existentes no nosso país que são propriedade de todos os moçambicanos. Por isso, camaradas, em cumprimento das reformas que prometemos no ato da tomada de posse, aprovamos a lei de minas, a lei de petróleos, a lei de conteúdo local, criamos a Empresa Nacional de Minas, o Banco de Desenvolvimento de Moçambique e outras reformas fundamentais para a nossa soberania económica.
3: Presidente do Partido Frelimo, quando discursava esta sexta-feira na abertura da 11ª Conferência Nacional de Quadros do Partido. Ainda esta sexta-feira, no contexto desta conferência, Daniel Chapo lançou a sua obra intitulada Renovar Moçambique, um novo pacto com o povo. E a 11ª Conferência Nacional de Quadros da Frelimo prossegue hoje no seu segundo dia com trabalhos em grupo, tal como refere o jornalista Daniel Oliveira, a partir de Tembo em Chimoio. Daniel, bom dia.
5: Bom dia. Iniciam esta manhã os trabalhos do segundo dia da 11ª Conferência Nacional de Quadros da Frelimo. Para o dia de hoje, os conferencistas retomam trabalhos em grupo, onde serão produzidas teses a serem apresentadas em sessão plenária.
6: Para o dia de hoje, como dizia, os grupos vão, a sessão vai retomar, a seguir a isso vai-se criar grupos que já foram anunciados ontem, vai-se trabalhar em grupos para permitir um maior aprofundamento dos temas. Deste aprofundamento dos temas, nós teremos sínteses. Essas sínteses, por sua vez, serão trazidas à sessão plenária e apresentadas as principais contribuições de todos os conferencistas, sem qualquer tipo de discriminação.
5: Pedro Guilich, porta-voz da Frelimo. Os conferencistas começam a preencher os assentos para os trabalhos do segundo dia, evento que está sendo orientado pelo presidente da Frelimo, Daniel Chapo. Bom dia.
3: Muito bom dia. Programa Linha Direta da Rádio Moçambique a ser transmitido daqui a pouco será também a partir de Chimoio, província de Manica, com um debate centrado na 11ª Conferência Nacional de Quadros da Frelimo. Como sempre, o ouvinte é convidado a acompanhar este programa a partir das 9:10 aqui na antena nacional desta estação emissora. O presidente do Conselho Municipal de Nampula diz que os 70 anos de elevação da urbe à categoria de cidade que hoje se assinalam refletem a realidade sobre as soluções dos problemas daquele município.

0: o seu legado. Então, um dos legados que nós propusemos é mesmo abastecimento de água, e acreditamos, nós estamos esperançados que vamos juntos conseguir trazer estes fundos e daí conseguirmos ter mais água na nossa população.
1: O presidente do Conselho Municipal de Nampula referiu ainda que um outro assunto que preocupa a edilidade é a recolha de resíduos sólidos. A cidade de Nampula produz diariamente cerca de 400 toneladas de resíduos sólidos e a edilidade está com grandes desafios para garantir a sua gestão. O Gabinete Provincial de Combate à Corrupção em Tete está a investigar um alegado caso de desvio de mais de 15 milhões de meticais na Delegação Provincial do Instituto Nacional de Ação Social. É uma informação prestada esta sexta-feira pelo Diretor Provincial do Gabinete Provincial de Combate à Corrupção em Tete. Luís Vianek disse que não foram ainda identificados todos os servidores públicos envolvidos no caso.
2: Nós estamos atentos a todos os atos de corrupção, quer aqueles casos que é de conhecimento próprio, quer também os casos que são denunciados. Daí que a nossa obrigação, como Ministério Público, é levarmos a responsabilização ou a investigação de todos os casos que o Ministério Público tenha conhecimento ou que o Gabinete tenha conhecimento, sem exceções.
1: O diretor do Gabinete Provincial de Combate à Corrupção em Tete, Luís Vianek, falava esta sexta-feira à margem de uma formação dirigida a magistrados, agentes do Serviço Nacional de Investigação Criminal e juízes em matérias ligadas à investigação criminal. Na atualidade internacional, o número de mortos devido ao sismo de magnitude de 7.4 na escala de Richter, que atingiu o centro e oeste da Colômbia na semana passada, subiu para 321, de acordo com a atualização feita hoje pelas autoridades governamentais. Registram-se ainda 4.595 feridos e 257 desaparecidos, enquanto 364 pessoas foram resgatadas. O balanço anterior registava 314 mortos. Fechamos com um resumo das temperaturas máximas previstas para hoje nas principais cidades. Tete pode ser a mais quente com 35 graus centígrados, seguida por Maputo e Xai-Xai com 33 graus, Chimoio e Nampula 31, Quilimane 30, Beira, Inhambane e Pemba 29 graus, para Lixinga prevê-se hoje uma máxima de 28 graus, por fim Vilanculo com 27 graus centígrados de temperatura máxima. Apresentamos as notícias das 9 às próximas às 11 horas.

0: Muito bom dia, ouvinte. Arrancou ontem, aqui no bairro Tembue, na cidade de Chimoio, capital da província de Manica, a 11ª Conferência Nacional de Quadros do Partido Frelimo. Na abertura do evento, o presidente do Partido e da República, Daniel Chap, fez uma descrição do período pós-independência de Moçambique no tocante a avanços e desafios. Neste programa Linha Direta, pretendemos analisar as linhas gerais deste discurso e parte do que os delegados disseram quanto às suas expectativas em relação a esta conferência, que acontece 10 anos depois da última. Temos como convidados Tomé Moraes, é historiador, Américo Sozinho, é comentarista daqui da Rádio Moçambique e é académico, Régio Conrado, também comentarista e académico, Gustavo Mavis, jornalista e comentarista da Rádio Moçambique, e Gílio Vaz, historiador e analista político, a quem a Rádio Moçambique agradece por terem aceitado o convite. A anteceder a abertura da 11ª Conferência Nacional de Quadros da FLIM, foi lançado ainda ontem um livro intitulado Renovar Moçambique, uma nova era, um pacto com o povo, da autoria do presidente da Frelimo e da República, Daniel Chapo. O livro resume parte do discurso da abertura desta conferência, que decorre, como disse, desde ontem e termina amanhã, domingo. Vamos, ao longo deste programa, nos centrar neste discurso da abertura e também de outras análises feitas pelos delegados e convidados. Eu começo mesmo consigo, o Tomé Moraes. A independência económica de Moçambique é um dos pontos que está a ser muito abordado desde ontem. Esta é uma das frases mais citadas nestes dias pelos delegados e convidados a esta conferência. Tudo indica que o diagnóstico do ponto de partida nesta conferência já está feito. Como deve ser materializada esta pretensão da independência económica de Moçambique? Já temos a independência política desde 1975. O que é que deve ser feito? O presidente, na abertura da conferência, falava já, projetava os próximos 50 anos de Moçambique.
1: Muito bom dia a todos os ouvintes da Rádio Moçambique. Quero cumprimentar os meus colegas aqui no painel. A Conferência Nacional de Quadro é um evento realizado de 10 em 10 anos. Ele busca fazer reflexões internas. É um momento de introspeção dos próprios membros do partido. É um espaço de auscultação aberta a todos os membros, acredito eu. Sobre a questão que coloca sobre, que tem a ver com o discurso do Sua Excelência Presidente da República, Daniel Chapo, em relação à independência económica, eu acho que é um desafio novo e deve ser inclusivo. Devem-se construir paradigmas, definir-se estratégias de ir ao encontro desta independência económica e não estarmos ali a pensar em comprar pacotes de independência. Então nós temos que partir por um caminho de independência endógenos, em função dos recursos naturais, das potencialidades económicas, de todo um conjunto de potencialidade que Moçambique tem, para que consigamos chegar à tal independência económica. Deve ser uma independência económica inclusiva, porque não pode existir uma nata ou um grupo que simplesmente discursa e vai dizendo que temos que ter independência económica. Tem que ser materializado, encontrar linhas de força para que nós chegamos de facto a esta independência económica. Não é uma independência económica sem que envolvamos todo o povo moçambicano. Já há passos a serem dados, como por exemplo o Fundo de Desenvolvimento Local e outros projetos também, que visam chegar a este ponto. Então, incluir mais moçambicano, pensar em estratégias concretas, claras, abertas, aí sim nós vamos chegar à independência económica. Exatamente.
0: Gustavo Mavi, a mesma questão, mas posso fazê-la de uma outra maneira. O presidente do partido falou da necessidade de se traçar melhores caminhos para renovar Moçambique. Mesmo nesta obra já aborda alguns pontos relacionados a esta questão de renovar Moçambique, uma nova era, um pacto com o povo. Queria comentar como é que Moçambique deve alcançar a independência económica nos próximos 50 anos, como citou na abertura desta conferência o presidente do partido.
2: Bem, quando eu estava naquela sala, é quando fiquei mais consciente de que a Frelimo tem novos atores. São praticamente outras pessoas. Se eu fosse um clube, seriam outros jogadores com o mesmo nome. Porque os que lutaram pela independência, ou a geração da independência, está praticamente fora do plantel ou da equipe. Restam muito poucos, só para que as pessoas possam ver, é que dos mais de 3 mil convidados e delegados, aliás, delegados, só 200 e pouco é que são da geração da independência. O resto são pessoas que nasceram depois da independência, são jovens. Por isso, eu acho que o presidente faz uma leitura muito correta neste seu livro, quando diz que cabe a esta geração lutar pela economia de Moçambique, pela independência econômica, porque a geração que agora cedeu-lhes o lugar soube desempenhar o seu papel lutando pela independência e conquistou a independência. Portanto, cabe a essa geração desempenhar esse papel da conquista da independência econômica. Se não fizer isso, terá fracassado no seu dever. E eu fazia uma grande recomendação para a leitura deste livro. É um livro muito pequeno, de 49 páginas, mas que é uma espécie de um roadmap, como se costuma dizer, um guião de como é que se pode fazer essa luta. É bastante conciso, mas também bastante preciso e detalhado. O livro não só levanta os problemas, como aponta como devem ser resolvidos. É curioso que há 3 dias ou 4, antes do começo, aliás, desta conferência, eu escrevi um livro, aliás, um artigo, em que dizia que mais do que tomar decisões, fazer anunciação do que se deve fazer, a Frelimo deve fazer aquilo que não tem feito com muito rigor, que é cumprir as decisões que toma. E da leitura que eu fiz deste livro ontem, dei-me conta de uma passagem que até pode parecer que eu tinha lido o livro antes. O presidente diz, na página 39, que o povo precisa sentir que é escutado, saber e acreditar que as promessas são cumpridas, não através de simples palavras, mas por ações capazes de gerar resultados concretos. Essa frase está no capítulo que ele deu a designação de fazer diferente para obter resultados diferentes. Eu sinceramente digo que se os dirigentes da Frelimo, ou os que estão no governo, a todos os níveis, pudessem ler este livro e aplicá-lo, ou aplicar o que nele está dito, Moçambique havia de avançar 1000 anos em muito pouco tempo, como acontece com os chineses, que por causa da sua forma de cumprir tudo o que eles assumem como compromisso, fez com que eles avançassem em desenvolvimento 100 anos mais do que o tempo real. Ou seja, os chineses neste momento estão no século XXI em termos de seu desenvolvimento socioeconômico. Portanto, é o que Moçambique precisa, empenhar-se de fato, falar menos, fazer mais, ou pelo menos cumprir o que se diz.
0: Régio Corrado, na mesma linha, traçar melhores caminhos para renovar Moçambique. Gustavo Mavi falava aqui da geração da luta armada, que já, digamos, está a ficar, digamos, extinta, porque por causa mesmo da idade. Os jovens têm hoje o desafio de levar Moçambique avante. São 50 anos e poucos de independência. Como é que os próximos 50 anos devem ser encarados? Como é que deve ser interpretada? Interpretado, digo, o discurso do presidente do partido.
3: Muitíssimo obrigado, meu preclaro Sayala. Permita-me antes corrigir um aspecto. Eu não sou comentador, não sou comentarista, não sou analista. Eu sou apenas académico.
0: Falo nessa posição. Está corrigido.
3: Muito obrigado. A pergunta que faz, ela deve ser respondida sobre dois pontos de vista. O primeiro, é preciso recordar um fundamento ontológico fundamental, essencial, que estruturou a visão e os princípios que delinearam aquilo que é o sentido e aprofundado da Frelimo, que é a ideia de que a Frelimo é o povo. Dizer que a Frelimo é o povo é dizer que a Frelimo é a consolidação das aspirações multisseculares do povo moçambicano. Quer dizer que a Frelimo tem como responsabilidade primeira responder a estas aspirações, entre outras, a consolidação da soberania política, a consolidação do desenvolvimento e, para este caso específico, a questão da independência económica. É óbvio que no discurso do Presidente da República e da Frelimo ficou profundamente patente a ideia segundo a qual, se os primeiros 50 anos foram profundamente para consolidar aquilo que era a nossa soberania política, a nossa estrutura de Estado, os próximos 50 anos devem objetivamente responder a uma obrigação que é da nossa geração, que é a independência económica. Isto tem duas consequências. A primeira é dizer que a Frelimo, como partido do povo, só pode ganhar, consolidar, projetar-se para o futuro se as aspirações do povo tornam-se efetivas. Entre outras aspirações, significa a prosperidade partilhada, a consolidação do melhoramento da vida dos moçambicanos, o melhoramento da prestação de serviços públicos, e são estes aspectos que fazem e dão sentido a este órgão consultivo que é a 11ª Conferência de Quadros do Partido Frelimo. E aqui é preciso acrescentar, a trajetória da constituição, da consolidação e da projeção da Frelimo como partido, mas também acrescente-se como um corpo social total, aquele que se rega na infraestrutura mental, mas também na infraestrutura física de e para os moçambicanos. Isto projeta uma ideia que está clara no discurso do Presidente da República e do Partido Frelimo, Daniel Francisco Chapo, que é a ideia, a responsabilidade primeira dos governantes da Frelimo é servir os interesses legítimos do povo. Isto quer dizer que a Frelimo, não estando e não respondendo aos interesses do povo, perde não só a sua essência, mas a sua consistência. Daí que o Presidente da República, o Presidente da Frelimo, Daniel Francisco Chapo, disse que é preciso ir ao encontro do povo, porque Os próprios dirigentes da Frelimo são do povo, nasceram do povo. As suas raízes estão no povo. E esta consolidação, essa assunção, só pode ganhar consistência íntima e radical quando aqui há aquilo que a gente chama de interpenetrabilidade entre o dirigente da Frelimo e aquilo que é o corpo do povo. Os alemães chamavam de Volksgeist, ou seja, o espírito do povo é a efetivação da assunção plena da Frelimo. Por essa razão, para os próximos 50 anos, a independência económica tem que significar quatro coisas fundamentais. A primeira, e foi muito bem dita no discurso de abertura nesta conferência, e que está na sequência da reforma da lei de minas, a reforma da lei de petróleos, a criação da Empresa Nacional de Minas, Banco de Desenvolvimento, diferentes fundos que visam apoiar jovens e mulheres, mas também o moçambicano de forma geral. Estes aspectos todos concorrem para consolidar a exploração sustentável dos recursos, ou seja, os recursos não são apenas um dispositivo económico, são o fundamento para a nossa soberania económica, para a nossa libertação económica. Moçambique tem que sair da situação de dependência, do endividamento estrutural e, sobretudo, torná-lo sustentável do ponto de vista daquilo que é a gestão do seu potencial de recurso. É por essa razão que eu penso que os 50 anos não serão apenas para discursar sobre a independência económica. Tem que ser para fazer reformas estruturais do Estado que correspondem àquilo que é a visão que nós temos de dar. Por exemplo, combate à corrupção. Combater o burocratismo frio, a falta de sentido de respeito ao interesse do cidadão. Estes aspectos todos é que dão e consolidam aquilo que é a profundidade e o sentido eterno da Frelimo. Eu diria que os próximos 50 anos, se nós partimos do princípio daquilo que aconteceu nos últimos 50 anos, nós diríamos que aqui vai-se consolidar o aspecto central daquilo que era o sonho dos pais fundadores de Moçambique. Era tornar Moçambique um território independente, um território digno e onde a unidade nacional, o sentimento nacional, a identidade nacional se tornam elementos estruturais centrais para todo e qualquer moçambicano.
0: Américo Sozinho, traçar melhores caminhos para Moçambique, onde mais de 80%, digamos, dos conferencistas aqui são jovens, a geração da luta armada está, digamos, a desaparecer. Qual é o desafio dos jovens para traçar os novos caminhos para Moçambique nos próximos 50 anos?
1: Pois isso é ela, bom dia também aos meus colegas do painel. As mesmas saudações são extensivas para os nossos ouvintes, os internautas, porque tenho ciência de que uma transmissão deste painel nas redes sociais da Rádio Moçambique. Bom, as nossas primeiras palavras neste painel são de reconhecimento da visão holística do presidente Daniel Francisco Chapo, que é o presidente do Partido Frelimo e presidente da República de Moçambique, que tem por desenvolver Moçambique. Conforme sabe do que costuma-se dizer, uma equipa que está preparada para ganhar a prova não precisa disputar a última jornada para sagrar-se campeão. Para uma equipa tornar-se campeã, os sinais começam ao longo do percurso na disputa das jornadas. E o presidente Daniel Francisco Chapo vem emitindo evidências de que essa altura é o gestor propício para desenvolver Moçambique e tornar esta nação desenvolvida. E para desenvolvimento de uma nação existem pressupostos. Um deles tem a ver com a questão ligada à segurança. Conforme sabe, de que Moçambique, historicamente, nos últimos anos, vinha registrando raptos cíclicos que influenciavam
4: o subdesenvolvimento. Conforme sabe, de que a indústria de rap afastou muitos empresários do nosso país que dedicavam-se ao investimento e, por consequência, contribuíram para o nosso tecido econômico através da arrecadação de receita que o Estado moçambicano desenvolvia. Ora, se prestar atenção, o chefe do Estado, que é o presidente do partido, Frelimo, montou uma equipa extraordinária do ponto de vista de segurança, nomeadamente o Ministério do Interior, que tem o Comando-Geral, a Procuradoria-Geral da República, que agora tem o Serviço Nacional de Justiça Criminal, que é o SERNIC, e outras forças que não é necessariamente que se mencione aqui. Então, isso significa que a visão do presidente Daniel Chapo é clara de desenvolver Moçambique, e para que isso ocorra, precisa também de encontrar convergência por parte do seu executivo. Ou seja, todo o indivíduo que é nomeado para fazer face ao presente ciclo de governação deverá convergir nas suas ações olhando para aquilo que é o destino portanto estratégico do presidente Daniel Francisco Chapo. A juventude, obviamente, conforme sabe de que existem estudos publicados que evidenciam de que a juventude é a faixa, nesse caso é o grupo maioritário em muitas nações. Em Moçambique, obviamente, de acordo com o Instituto Nacional de Estatística, também revela de que temos muitos jovens no país e estes deverão contribuir para a materialização da independência econômica através de trabalho. Daí surge a voz do comando do presidente: vamos trabalhar. Quando se diz vamos trabalhar, significa, primeiro, criar condições atmosféricas para o desenvolvimento da atividade econômica. Por isso, em resposta, o governo de Moçambique, através do chefe do Estado moçambicano, definiu o Fundo de Desenvolvimento Econômico Local, que é o FIDEL, visando financiar as iniciativas juvenis e, além disso, temos também o programa Mulher, que é para Mulher, que é para impulsionar a atividade privada para a mulher moçambicana e ainda este mês, a partir da cidade de Pemba, em Cabo Delgado, o presidente Daniel Francisco Chapo anunciara para o Jovem, que é o programa Jovem. Todo este processo de definição de projetos, de programas, visam desembocar no desenvolvimento econômico. E o desenvolvimento econômico, obviamente, poderá dar resposta à independência econômica. O que se apela neste momento é que os moçambicanos, o povo de Moçambique, atenção, não apenas os moçambicanos, mas também o povo de Moçambique, que inclui, portanto, estrangeiros residentes no nosso país a desenvolver as suas atividades, tenham, portanto, uma postura de desenvolvimento econômico, uma postura de trabalhar para produzir. E o governo de Moçambique tem feito a sua parte, que é garantir o financiamento, quer para atividade de desenvolvimento agrário, conforme sabe de que é constitucional, de que a agricultura no nosso país é a base de desenvolvimento. É preciso, portanto, continuar a intensificar o apoio para os que se dedicam na produção e produtividade agrícola, mas também o desenvolvimento do capital humano poderá contribuir para o desenvolvimento da nossa economia, porque, se prestar de atenção, mesmo ao longo da campanha eleitoral do Partido Frelimo e do candidato na altura, hoje Presidente da República, Daniel Francisco Chapo, tinha um pilar que é o desenvolvimento do capital humano, que tem a ver com a formação de jovens, a formação, portanto, de adultos, para incuti-los de habilidades do saber fazer, porque está provado de que o saber fazer é um fator que catapulta o desenvolvimento socioeconômico vital para os que apostam no mercado laboral, mas também para os que apostam no empreendedorismo. Isso significa de que a vontade, a pretensão que o presidente Chapo tem, obviamente converge com qualquer pensamento lúcido e equilibrado do jovem que espera o Moçambique, portanto, desenvolver. Para o efeito, é importante, neste momento, continuar a encorajar as nossas forças de defesa e segurança, que neste momento estão empenhadas em Cabo Delgado, porque também é um dos pontos que poderá contribuir para o desenvolvimento do país. Neste momento, conforme sabe, que os recursos que o país consegue almejar devem, em grande parte, investir para a segurança em Cabo Delgado. Se tivermos Cabo Delgado livre, portanto, de guerra, obviamente esses recursos poderão ser investidos para outros setores, como o caso de infraestruturas sociais, nomeadamente as estradas, as pontes, as escolas, os hospitais. É assim como, portanto, se desenvolve uma nação. Ontem, ao longo dos debates dentro da tenda, houve muita convergência sobre o trabalho claro que o presidente Chapo está a desenvolver. Mas é preciso lembrar de que o presidente Chapo é uma só pessoa. Preciso que o mesmo espírito, a mesma dinâmica do presidente Chapo se faça refletir em todos os gestores públicos, todos os gestores privados, para se afastarem dos pensamentos que culminam com práticas de ações desonrosas como a questão de corrupção. Dificilmente se pode desenvolver um país enquanto tiver indivíduos corruptos, indivíduos que sabotam a governação, indivíduos que têm uma agenda contrária àquilo que é o programa de governação do Partido Frelimo e, em consequência, o programa de desenvolvimento da nação moçambicana.
0: Egídio Vaz, o presidente do Partido Frelimo, ontem, no discurso de abertura, falou dos mais de 51 anos de independência, descreveu-os como tendo sido marcado por avanços e também por desafios. Alguns desafios foram citados como sendo a corrupção, as calamidades naturais, o terrorismo, entre outros. E os 50 anos que começam, como é que devem ser encarados para que esta sua pretensão de traçar melhores caminhos para o novo Moçambique seja alcançada?
3: Bom, eu julgo que o desenvolvimento não pode ser surpresa. O desenvolvimento é um processo, primeiro, organizacional, segundo, político, no sentido de a qualidade das nossas escolhas, das nossas prioridades, e terceiro é também a consequência da forma como o país se organiza para poder enfrentar os desafios e poder avançar. Ora, julgo eu que o presidente Chapo começa bem. Começa com a aprovação da Estratégia Nacional de Desenvolvimento, cujo objetivo nos próximos 20 anos é tornar o país num país de desenvolvimento médio. E a partir dali que ele aposta na infraestrutura, na industrialização, mas também na educação e saúde, tanto componentes do capital humano como elementos principais. Obviamente que também aqui precisamos de, e a semelhança do que o professor Sozinho afirmou, combatermos algumas ameaças prevalecentes e ameaças possíveis. As prevalecentes continuam a ser a segurança, e as possíveis e imprevisíveis temos em meter na equação as calamidades naturais, os eventos extremos, Moçambique estando ele exposto a isso permanentemente. Isso implica, por exemplo, a construção de infraestruturas resilientes, por um lado, a reorganização, digamos assim, político-administrativa para tirar maior proveito do potencial existente. E aqui passa por aquilo que o professor Régio Conrado mencionou, o aproveitamento de recursos naturais e a Assembleia da República já fez o seu trabalho, aprovando recentemente um pacote econômico que inclui a reorganização do setor econômico do Estado. Ora, esse é apenas um passo. E a minha tese é justamente essa, que o desenvolvimento não pode ser surpresa. Num contexto de concorrência assimétrica, tanto contexto internacional,
5: de concorrência assimétrica e perante a emergência do chauvinismo econômico. Quando digo chauvinismo econômico, me refiro a comportamentos que tolhem com a atual arquitetura internacional, tanto do ponto de vista do comércio, tanto do ponto de vista da cooperação internacional. E temos países que durante muito tempo estiveram a prorrogar algumas políticas neoliberais de total livre circulação, comércio, produtos, bens e pessoas, desregulação da economia, etc. Mas, num contexto específico, vemos esses mesmos arautos a fazer exatamente o contrário. Isso põe estonteados as economias emergentes, mas também as economias em vias de desenvolvimento, e aqui em Moçambique está incluso. Então, julgo eu que o trabalho de pensar não está concluído. É importante sempre continuarmos a refletir à medida dos acontecimentos. Portanto, aqui gostava de dizer que os recursos apenas, o potencial apenas, não é suficiente. Tê-los aqui não é garantia de que eles podem nos servir da melhor forma. É preciso irmos um pouco mais avante, pensarmos, por exemplo, na transição energética, pensarmos, por exemplo, na resiliência climática, pensarmos, agora sim, venho para a governação, porque o melhor indicador de se esse país tem ou não chances de desenvolver é olhar a forma como está organizado e a forma como o quadro legal é atrativo ao investimento estrangeiro. E aqui, mais uma vez, e só para terminar, o investimento estrangeiro não pode ser a nossa primeira oportunidade, não deve ser a prioridade das prioridades, porque isso pode torpedear as nossas aspirações. É só pensar numa situação onde digo, vou promover esta lei para captar o investimento estrangeiro. Bom, investimento estrangeiro, posso dar um exemplo. As grandes petrolíferas não tomam as decisões finais de investimento sem o conforto dos seus próprios governos. E num cenário onde os interesses geopolíticos, os interesses desses países não priorizarem esta região geográfica, as decisões finais de investimento não acontecem. Ora, se o plano de desenvolvimento e os nossos sonhos estiverem ancorados no investimento direto estrangeiro, estaremos a dançar a mesma música até que eles entendam de que agora é a vez de Moçambique. Então, portanto, precisamos também de pensar e contar com as nossas próprias forças. E é aqui onde eu entendo o discurso do presidente Daniel Chapo, um pouco que resgata o melhor dos seus antecessores, a começar pelo presidente Samora Machel, porque contar com as nossas próprias forças foi, antes de todos, a ideia do presidente Samora Moisés Machel. E, portanto, à medida que nós tornamos este país apetecível para maximizar os recursos e as potencialidades, devemos contar também com as nossas próprias forças. A qualidade da forma como Moçambique traça as suas políticas e opções de desenvolvimento também pode se ver a partir do quinhão de influência da sua capacidade de mobilizar os recursos internos para este fim.
0: Gustavo Mafia, a Rádio Moçambique apurou ontem que nas primeiras intervenções dos delegados da Conferência Nacional de Quadros surgiu um posicionamento segundo o qual era necessário que a Frelimo refletisse em torno da metodologia de indicação do candidato presidencial para o segundo mandato. Há um grupo que entende que, contrariamente à prática do Partido Socialista, deve haver múltiplos candidatos sempre que o presidente estiver a fechar o seu primeiro ciclo de governação, os 5 anos. Portanto, daqui a alguns anos, não se deve apenas chancelar Daniel Chapo como candidato do Partido Socialista às eleições de 2029, abrindo espaço para mais pré-candidatos. Qual é o mérito desse posicionamento, tendo em conta que a prática do partido é deixar que o presidente tenha 2 mandatos para consolidar as suas ideias de governação?
2: Bom, eu entendi esse posicionamento como normal no meio de uma organização tão grande como a Frelimo. É mais uma opinião de alguém que se levantou e pediu a palavra e defendeu essa tese, mas não me parece que possa ter colhido o consenso dos delegados, e nem encaro isso como podendo ser aplicada pelo Comitê Central ou mesmo pelo Congresso, porque o que a experiência me ensinou é que se elege o presidente a partir de mais do que um candidato na primeira eleição do primeiro mandato de cada proposto, não no segundo mandato do presidente em exercício, pelo menos no que tange ao partido Frelimo, porque os outros partidos obviamente vão aparecer com seus candidatos. Portanto, é assim que eu entendi, foi uma opinião. Se vai vingar, não sei, mas tenho muitas dúvidas. Acho que pode ser uma vontade de algum grupo que, no caso, talvez, se posso dizer assim, acha que o candidato Chapo, o presidente Chapo, não é digno de de ir ao segundo mandato, e estão a começar com a sua jogada dentro daquilo que o Morgantown diz ser a luta pelo poder, que sempre existe. Mesmo na primeira eleição do presidente Chapo, houve tendências, havia pessoas que queriam outras pessoas. Quem sabe se os proponentes dessa ideia não são as mesmas pessoas que nunca o quiseram como candidato. Portanto, esta é a minha resposta a esta pergunta.
0: Mas estamos a escassos dias do Comitê Central e próximo ano teremos o Congresso. Qual é a sua antevisão do Comitê Central e deste Congresso que se avizinha?
2: Eu acredito que o Comitê Central, que vai ser realizado desta conferência, vai ser de fazer uma peneiração do que será dito nesta conferência ou que está a ser dito, para que sirva como guião da governação deste país por parte da Frelimo e do próprio presidente Chapo. Não me parece que vai deitar tudo por água abaixo o que vai ser dito nesta conferência, senão não valeria a pena ter se realizado. Portanto, acho que vai se esforçar em fazer um sumário, um apanhamento, se posso dizer assim, do que terá sido dito, para que possa servir como o guião da atividade da Frelimo, atividade governativa nos próximos anos, até o fim do mandato do presidente Chapa e, quem sabe, para o próximo mandato dele.
0: Tomé Moraes, o partido não realizava conferências há 10 anos e a conferência não é um evento eletivo, é para mais colher contribuições para eventos que têm decisão, como a Comitê Central e Congresso. Qual é a sua antevisão do Comitê Central da próxima semana e do Congresso do próximo ano?
1: Bem, eu vejo esse fórum como, esta conferência, como um fórum de consulta aberta, como eu disse antes. O que eu antevejo é que a Frelimo saia mais coesa deste evento, mais estruturada, com pontos alinhados e que possam ser limados no Comitê Central. Em relação ao Congresso, eu acho que será mais um momento de construção de ideias, de foco para onde a Frelimo quer chegar. Nisto, olho para a necessidade de se construírem ideias que pautem por inclusão dos jovens, sobretudo. A juventude, de alguma forma, sente-se um pouco afastada. E a juventude que temos hoje não é a mesma que tínhamos há 10 anos. Tem novos desafios, tem novas formas de pensar. Então, a FRIM tem que se ajustar a esses novos desafios. É um conjunto de ações, é um conjunto de princípios e alinhamentos que a FRIM vai fazer e vai decidir no Congresso. O Congresso será o ponto mais alto. Antecede a conferência, depois tem o Comitê Central, depois tem o Congresso, que é o ponto mais alto de reflexão, de tomada de decisões e de preparação, acima de tudo, para os pleitos eleitorais que se seguem. Então, é nesta perspectiva que eu olho para o Congresso e para o Comitê Central que antecede este evento.
0: Regi Corrado, eu gostaria que comentasse também em torno dessa questão que fiz. O próxima semana será convocado o 13º Congresso e temos este debate que aconteceu ontem à tarde sobre posicionamento de alguns membros para refletir em torno da metodologia de indicação do candidato presidencial. Seu comentário.
3: Muitíssimo obrigado, meu preclaro Sayela. É preciso dizer que a discussão sobre a potencial revisão daquilo que é a tradição do Partido Frelimo em relação ao candidato presidencial, sobretudo para o seu segundo mandato, mostra muito claramente que determinados indivíduos, muito provavelmente com agendas que são contrárias àquilo que é a tradição do partido. Desde 1994 ficou patente de que o candidato da Frelimo só se candidata com outros candidatos na primeira eleição para Presidente da República. No segundo mandato, há um automatismo na estrutura da tradição interna do partido. O que não ficou claro com que objetivo se colocou esta questão, com que interesses, para responder a que tipo de objetivos, quais são os fitos, quais são as visões que se querem passar. O que é facto é que o presidente de Chapo, como presidente do partido, é legítimo na tradição da Frelimo em ser o candidato natural nas próximas eleições presidenciais. Não se está a inventar absolutamente nada. Foi assim com o presidente Guebuza, foi assim com o presidente Nhunce, e por que seria diferente com o presidente de Chapo? Este é o primeiro ponto central. O segundo ponto central, a Conferência Nacional de Quadros vem discutir as grandes opções de desenvolvimento de Moçambique. Renovar da visão do Partido Frelimo. E isto tem como fito, primeiro, garantir a coesão interna do partido, a consolidação da visão do partido. E o que se mostrou com esta colação, é provável que alguns indivíduos, tal como disse a Mamá Graça Machel, tenham interesses privados, individuais, de grupos, mas que não coincidem com os interesses do Partido Frelimo e dos seus membros. Como bem sabe, existem determinados indivíduos dentro do Partido Frelimo cujo objetivo é o poder pelo poder, não é o poder para servir os interesses do povo moçambicano. A vocação do Partido Frelimo é servir o povo moçambicano. O presidente Chapo hoje é o presidente não só da República de Moçambique, é o presidente do partido. O mesmo princípio se aplica ao secretário-geral do Partido Frelimo. O secretário-geral do Partido Frelimo é o executivo do partido. Portanto, tem que ser da confiança do presidente da República. Foi sempre uma tradição do Partido Frelimo. Aquele que coloca em causa e coloca a necessidade de se rediscutir os modos de escrutínio, é preciso perguntar, é para responder a interesse de quem? Porque os delegados, tal como se posicionaram dentro desta Conferência Nacional de Quadro, mostrou de forma objetiva, clara, de que não era este o aspecto central. O aspecto central é combater criminosos infiltrados no nosso partido, combater os criminosos que estão no aparelho do Estado, combater os corruptos que infiltraram e carcomem a infraestrutura do Estado, é repensar o modelo de desenvolvimento, porque, como bem sabe, nós temos desde 1990 um modelo de desenvolvimento que levou à miséria, que levou às desigualdades, levou à fragmentação e enfraquecimento do Estado. O presidente Chapo, com a sua visão, fez uma coisa interessante. Com a criação do Banco de Desenvolvimento de Moçambique, vem combater um problema de fundo. É que a banca comercial que beneficiava alguns indivíduos no contexto de Moçambique, descomprometidos com o interesse nacional, preocupados com a acumulação primitiva do capital, como dizia Marx, que significa roubo e saque e absorção da riqueza nacional para benefício próprio, ele cria um banco de desenvolvimento, que é para financiar três aspectos centrais: a industrialização, a transição digital, o agronegócio e infraestruturas. É o quarto aspecto. Cria o gabinete de reformas, que também tem o mesmo sentido. E ele faz uma reforma corajosa da Lei de Minas, que diz no artigo 5 de que os recursos naturais são inalienáveis, que eles devem prosseguir o interesse público. Neste país, era possível um indivíduo ter uma mina, por exemplo, de ouro. Era individual. E ele, muitas vezes, não pagava imposto para o Estado. O Estado moçambicano era obrigado, se quisesse participar numa grande exploração de qualquer que fosse o recurso, tinha que estar com o recurso. Agora, como disse o Presidente da República, o Estado entra de borla, no mínimo de 15%. Isto é uma revolução, porque isso vai abater os corruptos, os bandidos, os infiltrados, aqueles que são os chiconhocas, aqueles que vão ao interesse coletivo do povo moçambicano. Exatamente porque os recursos naturais devem responder aos interesses primordiais, proémios, e tem que estar no píncaro das prioridades, portanto, do Estado. Este é o primeiro aspecto. Há um outro aspecto profundamente central, que é a revisão do conteúdo local. O conteúdo local, tal como era feito, dava benefícios às multinacionais, que não estão para o desenvolvimento de Moçambique. Não responde aos interesses fundamentais. Tal como a banca comercial, que é profundamente assassina, que não responde aos interesses económicos nem de Moçambique,
0: Reis Corrado, nem de Moçambique. Vou pedir que mantenha o seu fio de pensamento para devolvermos momentaneamente o sinal para os nossos estudos centrais, para o sinal horário das 10 horas.
6: 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São neste momento em todo o território nacional 10 horas.

0: portanto, voltamos a transmitir o programa Linha Direta a partir de Chimoio Manica, cujo debate centra-se na 11ª Conferência Nacional de Quadros do Partido Frelimo.
1: Mas bom dia, Regi Corrado, estávamos a falar mesmo desta questão do que foi abordada ontem na sessão dos debates.
2: É preciso, terminando, a questão que foi colocada ontem, nos termos em que foi colocada, não é uma questão, não é o essencial, é marginal. É de um grupo específico, é de pessoas específicas, não corresponde aos objetivos pelos quais fomos convocados a esta Conferência Nacional de Quadros Frelimo, que é um órgão consultivo que é para projetar e discutir as grandes questões internas do partido. Do meu ponto de vista, há determinados indivíduos que estão profundamente habituados a usar o partido para o seu interesse, mesmo que seja para criar clivagens no interior, para produzir distorções no interior, para desorientar os objetivos e o foco interior do partido. Obviamente que neste sentido subentende-se que se o objetivo do fundo é o desenvolver Moçambique, então o debate sobre a rediscussão do modelo de escrutínio contra a tradição do partido em relação a um presidente específico mostra que não é justo ou pelo menos não corresponde àquilo que seria objetivo. É por essa razão, eu queria terminar dizendo, se nós tivéssemos que olhar para aquilo que é a dinâmica, a infraestrutura desta governação, é menos de 2 anos, portanto são 18 meses praticamente, o Presidente da República fez o que em alguma circunstância pode ter levado 20 ou 15 anos sem acontecer. Desde 2003 estamos a discutir a criação do Banco de Desenvolvimento na Agenda 2025. Nunca tinha sido realizado em Moçambique. A discussão de passar o Cernic para a PGR, que seria a Polícia Judiciária, está-se a discutir há mais de 20 anos. Nunca tinha acontecido. A criação de uma Inspeção Geral do Estado é uma ideia que já vinha na primeira estratégia de reforma do setor público, de 2003. Nunca tinha acontecido. A discussão da necessidade de orientarmos os recursos naturais para o benefício dos legítimos proprietários, que são os moçambicanos, nunca tinha acontecido. O Estado moçambicano agora, através da Lei de Minas, de Petróleo, Conteúdo Local e a criação da Empresa Nacional de Minas, acontece para responder a este desiderato. Pela primeira vez, nós constatamos uma discussão sobre a necessidade de dar identidade ao moçambicano e hoje temos BIs de borla para todo e qualquer moçambicano. Estamos a dizer, do ponto de vista profundo, Moçambique nunca tinha conseguido discutir de forma aberta, ampla. Temos o diálogo nacional inclusivo. Afinal, governamos para quê? Para quem? Governamos para responder aos objetivos fundamentais do povo moçambicano e governamos porque estamos convictos de que a vocação da independência nacional é trazer prosperidade partilhada. O Estado moçambicano não

0: dinâmica da estrutura do Estado remete para uma ideia única. Em 1962, dizíamos que é preciso libertar o homem e a terra. A libertação da terra foi feita, mas o homem pode não estar liberto, porque ainda não atingimos o objetivo de fundo, que é o progresso para todo e qualquer moçambicana. Chama-se prosperidade partilhada.
1: Américo Sozinho, eu gostaria que fizesse comentário sobre esta questão levantada, mas também gostaria que voltássemos ao discurso também, depois de responder a questão. O presidente do partido disse: as potencialidades não são riquezas, precisam ser transformadas. Este discurso, será que nesta análise a academia é chamada a investir na pesquisa e inovação por forma a formar quadros técnicos capazes de transformar as potencialidades em riquezas?
2: Muito bem. Começando com a questão da discussão sobre a metodologia de sucessão do presidente, acredito que é uma autorrevelação de grupo de indivíduos que se dedicavam a criar sistemas de nhonguismo, são os ditos raposas, os próprios galinheiros, que decorrente das medidas que o presidente e o seu governo vão definindo, se sentem aflitos e querem levantar uma temática que não é chamada a este debate. Isso chama-se Conferência Nacional de Quadros. Aliás, o posicionamento desse tipo de indivíduos revela igualmente déficit de compreensão de conceitos. Não compreende de que a pauta de agenda que foi aflorada para este evento não tem nada a ver absolutamente com sucessões. Como disse o Dr. Mavi quanto o professor Reis Conrado, de que é tradicional de que a sucessão do presidente da Frelimo só se discute no final do segundo mandato deste. Não faz sentido que um indivíduo despenda recursos do partido para viajar a Chimoio e chegar a Chimoio, projetar uma agenda diversa ao que junta, portanto, os delegados, os convidados que são membros do partido e também convidados que não fazem parte de membros do partido de Frelimo, e discutir esse assunto. Não faz sentido. São esses indivíduos que merecem uma investigação profunda se não estão na fila dos nhonguistas, dos raposas e galinheiros que estão a contribuir para a destruição desse país. Querem distrair este evento com a discussão de sucessão? Por que o presidente de Chapo deve ser objeto dessa discussão? As mesmas pessoas é que atrapalham a agenda de governação. No passado, assessoravam mal ao presidente Nhus e depois, no fim do mandato, viraram as costas. Hoje, tentam fazer a mesma coisa, mas são surpreendidos por uma resposta contrária e vê isto como obstáculo que querem discutir sucessão. Não faz sentido isso. As mesmas pessoas que aconselharam o presidente Nhus de que não havia condições para realizar isso para aquilo, e o próprio presidente Nhus disse ontem na sala, e era uma abordagem legítima, porque não faz sentido que hoje apresente uma abordagem pro e amanhã venha reivindicar a mesma abordagem que assessorou. Isso deve terminar, deve acabar no partido. Há indivíduos que hoje aproximam-se à liderança a fazer, portanto, aquilo que chamaríamos de escovismo à liderança e amanhã vira-se contra a mesma liderança. Ora, este tema está encerrado definitivamente. Não há condições para debater este assunto e, obviamente, esses indivíduos, até porque são atentos, devem estar a acompanhar essa transmissão da RM e acredito que terão aprendido o suficiente e, em definitivo, parar de falar sobre isso.
1: Podemos ir ao Dr. Gide Vaz para responder esta, depois aquela segunda. Gide Vaz, quer comentar o que foi dito na segunda

0: parte da conferência ontem.
1: Bom, sobre a questão da associação ou não, precisamos de perceber que, salvo em situações extremas de incapacidade, é que o presidente incumbente não é automaticamente designado candidato desse mesmo partido. Este é o ponto. E é o ponto final, de facto. O presidente Chapo será o candidato da Frelimo nas próximas eleições presidenciais. É ponto final. Agora, o revisionismo que se pretende a vários níveis precisa de ser baseado em boa-fé, o que significa que qualquer tipo de proposta de alteração dos modus operandi precisa de ser de boa-fé, precisa de perseguir os interesses do próprio partido e do país no geral, precisa de ser inovadores, inclusivos, ou seja, não devem ser sectários, precisam, acima de tudo, de ser transparentes. Portanto, para mim, este foi um não assunto prontamente discutido e descartado. Portanto, julgo não ser, até para o benefício dos nossos ouvintes, não perdermos tempo com este tema.
0: Vamos ao tema sobre... Eu falava de as riquezas, as potencialidades não são riquezas. Eu vou citar mesmo o que o presidente leu. Potencialidades não são riquezas, precisam de ser transformadas. Então é um chamado à academia para formar quadros capazes. Como é que estão as nossas academias hoje? Há um desafio de formar quadros competentes.
2: Muito bem. Bom, primeiro é preciso decifrar este posicionamento do presidente Daniel Francisco Chapo. E este posicionamento, obviamente, responde a muitos moçambicanos que sempre pensaram que o Moçambique fosse rico. Ter os recursos não significa automaticamente o país ser rico. Mas o país pode se tornar rico através dos recursos que tem. Porque ter ouro, ter, portanto, grafites, entre outros minérios, não significa automaticamente o país ser rico. É preciso que este recurso seja explorado, seja, portanto, processado racionalmente para produzir riqueza aos moçambicanos. Conforme sabe, em sede do manifesto eleitoral do presidente Daniel Chapo, programa, portanto, de governação do Partido Frelimo, estava claro o pilar sobre o capital humano. Então, isso significa que, neste momento, obviamente, as nossas academias são desafiadas a formarem quadros no capítulo do saber fazer, olhando para aquilo que são as necessidades da nossa indústria extrativa. É preciso intensificar a formação de quadros para a área de mineração, entre outros recursos disponíveis no nosso país, para permitir que as indústrias sejam instaladas dentro do nosso país e que irão encontrar capital humano disponível para fazer face aos serviços dentro dessas indústrias. Se prestar atenção, neste momento o país já começou com esta campanha de formação de capital humano dentro do país para permitir que a exploração dos recursos, portanto, tenha em primazia empregabilidade aos jovens moçambicanos. A título de exemplo, nos próximos dias, Moçambique vai formar um total de 260 engenheiros para as áreas técnicas com vista a responder à exploração da Total, nesse caso, em Cabo Delgado. Moçambique, nessa altura da retoma das atividades da Total, foi apresentado três propostas. A primeira, que era de formação dos quadros fora do país. A segunda era de construção de um centro técnico em Cabo Delgado. E a terceira opção era de encontrar dentro do país uma infraestrutura de ensino técnico profissional disponível para a formação dos 260 engenheiros. Mediante análise dessas três opções, apercebeu-se de que mandar quadros para além fronteiras levaria mais tempo e construção de um centro técnico em Cabo Delgado também levaria mais tempo, mas localizar dentro do país uma infraestrutura equipada com condições para acolher a formação desses engenheiros era mais rápido. O governo de Moçambique decidiu formar os 260 jovens na cidade da Matola, nesse caso na Escola Industrial da Matola. Este é um sinal de início de formação de capital humano dentro do país para dar resposta àquilo que são as necessidades de exploração dos recursos dentro do nosso país. Mas não é suficiente, é preciso intensificar. Eu resgato a minha primeira abordagem que dizia de que a visão estratégica, a visão política do presidente de desenvolver o país, de tornar esta nação economicamente independente, deve ser consolidada com os restantes profissionais, onde cada um poderá fazer a sua parte com visão naquilo que é a intenção do presidente. Logo, isso significa que as nossas universidades não precisam de serem convidadas para uma sessão na Jules Nyerere para receber aulas de acreditação de cursos técnicos pelo Presidente da República. A mensagem que o chefe do Estado apresenta, ela é suficiente para que as nossas instituições de ensino superiores comecem a fazer a prospeção das áreas necessárias e acreditar os cursos para dar resposta a esta necessidade de termos os moçambicanos a trabalhar para a exploração dos nossos recursos. Cabe ao governo central exclusivamente a atração de investimento. Dizia o historiador, o deputado da Assembleia da República, Dr. Egídio Vaz, de que é preciso dar primazia às iniciativas nacionais, não dar prioridade ao investimento estrangeiro. Então, por isso, para que tenhamos esta abordagem implementada na prática, passa necessariamente de preparar as nossas universidades para acolher cidadãos moçambicanos que possam se formar em várias áreas, e isso vai permitir que Moçambique diga aos investidores nacionais e estrangeiros de que Moçambique é um país preparado, tem capital humano suficiente, tem profissionais que possam trabalhar, produzir e garantir que os recursos naturais reflitam na pauta das receitas e esses recursos, nesse caso já financeiros, possam responder à necessidade de construção e reabilitação ou qualificação de infraestruturas sociais. Nesse sentido, nós teremos Moçambique cada vez mais atrativo, Moçambique com oportunidades de emprego para a juventude, Moçambique com condições para ombrear em pé de igualdade com outras nações. Em suma, Moçambique está em condições para responder em grande medida aquilo que é a visão estratégica de governação do presidente Daniel Francisco Chap, que é o presidente da Frelimo e presidente da República de Moçambique.
0: São 10 horas e 18 minutos nesta segunda hora do Linha Aberta. Temos espaço aberto também para o ouvinte. Passo a anunciar os números pelos quais o ouvinte pode interagir aqui com o nosso painel de convidados. Estamos a transmitir a partir do bairro Tembue, na cidade de Chimoio, onde decorre a 11ª Conferência Nacional de Quadros do Partido Frelimo, e o tema de hoje é a análise do primeiro dia desta conferência. O primeiro dia foi ontem, hoje já decorre os trabalhos do segundo dia. Portanto, os números são os seguintes: 82-3105-742, repito, 82-3105-742. O outro contacto é 82-84-3477, 82 ou 84 34 77, ou o 21 31 77 77. Repito este número fixo: 21 31 77 77. Depois irei ao Gide Vaz. Gustavo Mavi, o comentário sobre esta questão de que país têm potencialidades, mas não são riqueza, precisam de ser transformadas. Como é que está a nossa academia, a qualidade dos nossos técnicos? O que está a ser abordado nesta conferência poderá trazer mudanças?
3: Bom, antes, peço permissão que eu remate um pouco a dissertação do professor Corrado, só para tornar a ideia dele talvez mais entendida, melhor entendida, quer dizer. No livro lançado ontem pelo Presidente da República, que neste caso é o livro dele, diz na página 48, tem uma passagem que diz o seguinte: a nossa história também nos ensina que a mudança só acontece quando temos coragem de romper com o que não está bem e agir de modo diferente. Fazer sempre a mesma coisa e esperar resultados diferentes não funciona. Por isso, é imperioso rever leis, mudar métodos, introduzir reformas e adotar novas formas de ação para obter resultados positivos. Eu queria retomar aqui algumas teses que podem complementar a excelente dissertação do professor Corrado. O acadêmico Francis Fanon escreveu um livro nos tempos em que estava a salutar ainda pelas independências africanas e alguns países já eram independentes. E ele tem uma passagem que diz que há políticos, ou aquilo que ele chama de politiqueiros, que vão usar os partidos para a prosecução dos seus próprios benefícios. Portanto,
0: permita-me interrompê-lo por um tempo para... Tenho a indicação de termos um ouvinte que está em linha. Ouvinte, bom dia, diga o seu nome, de onde fala, já está a participar. Alô, bom dia. Nós vamos pedir que o ouvinte volte a ligar. Penso que perdemos esta chamada.
3: Fanon diz que há pessoas que fazem dos partidos instrumentos de acumulação para o seu próprio benefício, das suas famílias, dos seus amigos, até das suas concubinas. Portanto, as pessoas, eu entendo esta a reação de ontem, dos que pedem que o presidente Chapo não tenha o direito que tiveram os outros antecessores de fazer o segundo mandato ou de ser o candidato para o segundo mandato sem concorrência dos seus próprios camaradas, como sendo provavelmente parte daqueles que não querem que ele faça essas mudanças, porque vão contra os seus interesses.
0: Peço que volte a manter o seu pensamento. Ouvinte Kumbane de Nampula, bom dia.
4: Alô, sou o Calixto Bonetti.
0: Sim, bom dia. Já está a participar.
4: Sim, eu estava a ouvir o programa aí que está em debate perto de assuntos para o desenvolvimento do país.
0: Sim, pode dar a sua contribuição.
4: Sim, então, estava acompanhando a locução de um ouvinte que dizia que é preciso deixar as diferenças políticas que nos levam a certos conflitos e saindo na visão de ver os conteúdos para o desenvolvimento do próprio no seu geral. Eu tenho um tremor muito importante também, se calhar, na minha visão. Olhando o país como está na sua dimensão e a sua localização geográfica, o Moçambique podia merecer muitas infraestruturas que podiam produzir materiais, recursos para certas atividades. No caso de, primeira coisa é o quê? Primeira coisa é usarmos as indústrias transformadoras estarem dentro do nosso país, estarem localizadas essas indústrias no sítio ou nas províncias onde existem esses próprios recursos para a sua transformação. Então, tudo isso que viemos encurtar as despesas para o efeito. Também podia-se empregar muitos moçambicanos, daqueles que já se formaram e estão no mercado a vender coisas insignificantes, mas com um conhecimento pedagógico que eles têm, mas não vendo onde se empregar.
0: Muito obrigado, ouvinte.
4: A segunda coisa, na verdade,
0: sim.
4: É que nós todos somos moçambicanos. Então, olharmos como pessoas diferentes, olharmos numa divisão de diferenciar, enquanto todos somos moçambicanos, não vamos desenvolver esse país. Podemos viver quantos anos, mas vamos deixar o país assim como está. Então, se queremos deixar o nosso país em pé ou em lida de igualdade para os países mais desenvolvidos, se calhar podemos fazer um pouco de paz com os outros países, visitarmos outros países, vermos programas dos outros países, como é que eles se desenvolvem.
0: É tudo?
4: É tudo, só que tenho que deixar para outros ouvintes, né? Para darem
0: muito obrigado, muito obrigado, ouvinte Kumbane. Tenha um bom sábado. Gustavo Mavi.
3: Portanto, o Fanon conduz-nos a esta percepção de que há pessoas que se infiltram num partido para usar o partido como seu instrumento. Mas há um acadêmico português do século XVIII, Augusto de Castilho, o nome dele chegou a ser o nome da atual Avenida Vladimir Lenin, em Maputo, que dizia que toda mudança que prejudica os interesses de alguém ou de um grupo é suscetível de se
0: Gustavo,
3: sofrer
0: Mavi,
3: uma oposição.
0: Eu volto a interromper-lhe, mas continue. O ouvinte, bom dia, diga o seu nome, de onde fala, já está a participar. Alô, bom dia.
5: Bom dia.
0: Sim, diga o seu nome, de onde fala, e já está a participar.
5: Aqui é
0: Podia procurar posicionar-se melhor, porque estamos a ouvi-lo com um ruído.
5: Eu queria dizer que em algum momento estamos a perceber que está-se a falar daquilo que é a entrega de dados do que fizeram esse país estar deficiente à juventude das bombas, ou seja, às juventudes das bombas. A minha questão que eu queria apresentar ao nosso professor é como podemos consolidar essa uma boa parte.
0: Pedimos que posicione-se melhor, ouvinte, porque está a chegar com ruído.
5: Eu estava a direcionar a mesma pergunta. Que temos uma parte da juventude que não pode, que está habituada à cultura de mão estendida. A mão estendida, citando como exemplo da nossa juventude, então,
0: desculpe, vamos procurar que melhore o seu sinal. A sua chamada está a chegar com ruído. Volte a ligar, mas numa posição melhor, porque o ruído não está a nos permitir. Temos a indicação de mais um ouvinte que está em linha. Alô, ouvinte? Não. Sim, Gustavo Mavi.
3: Portanto, eu encaro os argumentos esgrimidos naquela sala ontem que trazem o problema da sucessão como parte dos que são contra essas mudanças que o presidente Chapo quer introduzir, a aprovação da nova lei de Minas. E eu lembro de ter escrito um artigo em que, de fato, me opunha
0: está,
3: a essa posição.
0: Está de volta o ouvinte Lázaro. Ouvinte Lázaro, bom dia.
5: Mais uma vez.
0: Já está a participar, sim.
5: Sim, não sei se vai correndo.
0: Já melhorou.
5: Sim, sim, obrigadíssimo. Eu já estava dizendo que direcionava a mesma pergunta ao nosso carismático doutor Gustavo Marques, porque naquilo que está a defender, temos muita juventude, uma boa parte da juventude, que está situada à cultura de mão estendida. Isso é que desde os primórdios da independência, foram mostrados terem o peso, não terem o atual para todos. Então, o que acontece é que muita juventude ama, porque tanto exemplo da província de Gaza, que é um há muita juventude que está aí a clamar, porque estão numa situação de uma cidade, deviam estar alavancados, na parte mesmo de diversas atividades para empreender. Mas até agora, posso até dizer que muitos jovens estão ali, porque. Isso é a conduta um pouco diferente, até porque alguns até agora que estamos aqui estão aí ainda na cama, ainda estão aí, ainda não amanheceu. Então, queria dizer ao nosso presidente, o que estaria a discutir em relação a esse tipo de pessoas que até usam a desinformação como arma para poderem lutar com aquilo que ajuda um país a ser transformado. Tudo que poderia ser, era diferente, que poderia ser ela a entender o que devemos fazer depois dessa situação que a gente tem sempre. Mas até agora estamos aqui. Aquilo que fomos habituados, o doador é que vem dos estados. Então, eu acho que há muito que fazer nessa parte, que não é nada foca da juventude, que está mesmo acomodado na mão estendida. Então, sendo assim, ela acaba se metendo nas drogas, naquilo que são os vícios, depois vão culpando o governo, é que está instrumentalizado, porque está introduzindo essas bebidas espirituais, porque devia acabar com isso. Mas nem sempre, assim, o próprio jovem devia ter a cultura de saber estar e saber fazer, porque não basta saber fazer, ter a cultura também de saber estar, porque em algum momento alguns que sabem fazer, até acabam estando lá para incutir atos de corrupção e sabendo fazer mesmo, mas acaba tratando o seu currículo nesse âmbito. Então, eu queria perceber do nosso cara de mais coisa. O que é que pode fazer para que queremos essa boa parte da juventude nesse tipo de cabelo? Muito obrigado.
0: Muito obrigado, Lázaro.
3: Eu vou fazer uma abordagem a este ouvinte, mas quero concluir o meu pensamento. Portanto, o Sr. Augusto de Castilho, já no século XVIII, dizia que todas as mudanças que estejam contra os interesses de alguém ou de um grupo serão alvos da sua oposição. Ele chama esses indivíduos de força do ramerão, que se opõe a toda e qualquer mudança que ponha em causa os seus interesses. E diz que esses indivíduos ou grupos de pessoas lutam sempre contra essas mudanças, cantando uma canção que eles vivem o passado, fora do passado não há salvação. Portanto, eles querem, provavelmente com a proposta de se fazer mais do que um candidato, ter o seu homem no lugar para que possam prosseguir, permitir-lhes que continuem com os seus nhonguismos, como dizia ali o colega do painel. E não há dúvida que a Frelimo, infelizmente, e isso eu escrevi vezes sem conta, está cheio dessas pessoas. Que usam o partido para o seu próprio benefício, das suas famílias, dos seus amigos e até das suas concubinas, como diz Francis Fanon. Portanto, não é nada que estamos. Ontem ouvi uma revelação lá dentro em que se dizia que a Frelimo é o partido com muito mais membros.
6: Eu volto, volto a pedir
0: do, que mantenha o fio de pensamento. António Castigo, bom dia.
7: Bom dia, Michela, bom dia. A sua opinião, Michela, e neste debate, podiam falar mais em torno.
0: António Castigo, pode falar um pouco mais alto.
7: Eu diria que neste encontro dos camaradas aí, poderia focalizar mais a crise dos jovens, em termos de emprego, são coisas que os jovens, outros jovens já têm alguma formação, mas não têm oportunidade como ter na vida pessoal. Está a falar muito do Fundo de Desenvolvimento Local. Também poderia, nos distritos, localidades, ver aqueles jogos que não tem nada para apoiar a esses jogos, para fazer algo, porque acaba mesmo por entrar no mundo maldito, no roubo, na criminalidade, para resgatar esses jogos, para não entrar nesse sítio. Podiam disponibilizar todo aquele jogo que já tem alguma coisa, poderia ficar de fora, não por missão a excluir. Mas aquele que não tem mesmo nada a custo zero, podia disponibilizar e dar oportunidade para dar também emprego aos outros jogos que não têm nada.
0: Muito obrigado, António Castilho.
7: Tocar mais nesse assunto.
0: Obrigado, António Castilho. Muito obrigado.
3: Portanto, retomando um pouco a ideia do ouvinte, o primeiro ouvinte, vai muito de encontro.
0: Vamos atender o Domingos Neves, de Chimoio. Aqui, muito bom dia.
8: Viva, meu caro amigo Moisés Serra, e desde já também as minhas patrióticas saudações a este painel vasto e enorme, desde o Dr. Mavi, procurado, presidido e entre outros que se encontram nesta magnífica rádio, neste debate. Eu quero também parabenizar, congratular, felicitar a 11ª conferência do nosso magnífico e prestigiado partido Frelimo. Eu acho que esta é uma plataforma, é um mecanismo de reaproximação, de reencontro com o povo, uma vez que este tipo de encontro às vezes esteve ausente no país e no povo. Quero aqui parabenizar, congratular também o Presidente da República de Moçambique, a Sua Excelência Daniel Francisco Chapo, por ter assistido esta conferência, e aproveitar o momento também para repudiar de forma veemente o posicionamento, o pensamento, o sentimento deste grupo que pensa em não privilegiar que o Presidente da República, Daniel Francisco Chapo, se junte às outras candidaturas. E porque este pensamento? Eu acho que é condenável, é repudiável, e é que existe esse pensamento. Pensem ele tal como os outros foram. E para terminar, gostaria de colocar algumas questões ao vasto e nobre painel que está neste momento neste debate. Qual é a baliza temporal dimensionada ou definida para podermos alcançar a independência económica? Se é possível fazer alguma projeção temporal? E para terminar mesmo, o Presidente da República, Daniel Francisco Chapo, tem visto com veemência, com firmeza, o combate cerrado à corrupção. Passo aqui a parafrasear: vamos sacudir as árvores até que todas as folhas secas possam cair. Como é que este pensamento, este anseio, este desejo do Presidente da República, Daniel Francisco Chapo, está sendo respondido ao nível do partido? Mas não disse, Domingos Neves, da região planáutica dos Montes Pingas, Shimano Mano Rumba e Cabeça de Velho. Bom dia a ela.
0: Obrigado, Gustavo Mavir. Deixa-me só atender o último ouvinte. Chama-se António Ora, está no bairro 1º de Maio, na Matola. Bom dia.
9: Primeiro, para parabenizar o debate, eu gostaria que colocasse uma questão que é muito importante, sobretudo as infraestruturas que estão para ser erguidas, né, para a formação da nova camada. Então, o governo tem que apostar muito nas infraestruturas que já foram aí mencionada, por exemplo, o Instituto Industrial da Matola, que é para poder abrigar a esses jovens que vão se formar, para poder elevar o desenvolvimento do país, sobretudo na economia moçambicana. E a outra coisa, gostaria que colocasse essa questão, sobretudo, a Inglaterra, para desenvolver, ele colocou-se mais na agricultura, né? A agricultura que é a base fundamental para qualquer país. Então, eu gostaria que os panelistas estão aí para poder fazer chegar a essa parte mais importante, que é para poder se levar ao país para mais além e também para ter muita comida para o povo. Essa parte que eu tenho. Muito obrigado.
0: Muito obrigado. Fechamos assim as chamadas dos ouvintes. Vou pedir sua capacidade de síntese.
3: Portanto, fazendo uma simbiose do que o primeiro ouvinte disse com a pergunta sobre o que é que se deve fazer para que os recursos minerais sejam explorados mais por moçambicanos do que... Eu diria que não é porque não temos quadros à altura ou com formação superior para que possam dar a sua contribuição nessa matéria. O problema, para mim, é que os recursos minerais, como o ouro e outros, em algum momento ficaram privatizados, ficaram propriedade de alguns indivíduos. Eu escrevi várias vezes isto, para um grupo de moçambicanos que, como dizia aqui o Corrado, eles é que iam negociar com as multinacionais a sua exploração, como acontece com os rubis, com o ouro, com outros recursos. E esses jovens que estão formados até em geologia e outras matérias que têm a ver com a exploração de recursos, não encontravam espaço. Só para provar o que estou a dizer, é que só nesta sala onde decorre a conferência, dos mais de 3 mil delegados, cerca de 1.000 são licenciados. Eu ouvi isso das estatísticas que foram lidas ali, são 900, quase 1.000 que são licenciados. Espero sinceramente que sejam tão bem licenciados quanto não, porque também sei que há outro nhonguismo neste país que faz com que as pessoas comprem os diplomas e sejam licenciados de papel. Mas há aqueles que dispensam a apresentação, como o meu colega Conrado, desculpa o elogio, meu colega, porque eu não precisaria que alguém me apresentasse o Conrado como um acadêmico. Ele já de por si, quando abre a boca, a gente vê que sim senhor, estamos perante um acadêmico. E, portanto, eu acho que os jovens, e este ouvinte primeiro, o primeiro ouvinte foi de encontro com a minha tese, que não que tenha me ouvido alguma vez dizer, mas a maior parte dos jovens também, mesmo tendo em conta que os recursos foram abocanhados por um grupo, também não tem a cultura do trabalho, não tem a disciplina financeira, para que possam eles próprios, como educados, como escolarizados, empreenderem, porque este país tem muitas potencialidades que podem ser exploradas. Porque uma pessoa, quando vai à escola, vai buscar o conhecimento para aplicá-lo na prática, não como empregado do outro, mas como dono do seu próprio negócio, da sua própria atividade. Portanto, há uma falta de cultura de trabalho, há falta de disciplina e rigor na gestão dos poucos recursos. É só reparar nos nossos bairros, ao fim do dia, a quantidade de jovens que se dedicam à bebedeira, mas longas horas. Alguns entram a partir das 17, 18 e só saem de madrugada ou amanhecer. Portanto, temos que acabar com este tipo de prática se queremos ser um país que se desenvolve. Porque um país não é desenvolvido por forças extraterrestres, é pelo seu próprio povo. Há mais de 30 anos eu escrevi um artigo que eu dizia que se nós mudássemos o povo moçambicano para o Japão e os japoneses para o Moçambique, iria acontecer uma coisa estranha. O Japão havia de retroceder, de regredir, e Moçambique havia de se desenvolver muito rapidamente. Portanto, esta geração tem esse dever de fazer melhor do que fizeram os que governaram nos primeiros. Porque em 1975 não tínhamos sequer 100 licenciados. rigorosamente não tínhamos sem licenciado. Hoje temos milhares, se não mesmo mais de 2 ou 3.
0: Também Moraes, como é que estão as nossas academias? Esse ponto que foi focado ontem sobre a necessidade de se transformar os recursos para serem riqueza. Como é que estão as nossas universidades?
10: Bem, em bom rigor, eu acho que já começa-se a dar alguns passos. Há aqui uma necessidade de se investir mais nas universidades para que se desenvolvam pesquisas em laboratórios que buscam desenvolver atividades que tragam realmente o desenvolvimento. O governo deve financiar pesquisas de toda a natureza das universidades, equipá-las com laboratórios. Os institutos devem ser campos de pesquisas, de ensaio, sobretudo se formos olhar para a questão do desenvolvimento mesmo. Não é possível desenvolver uma nação com fome ou um cérebro faminto, não é possível pensar. Então há que pensar na agricultura. É necessário fazer mais investimento, sobretudo para a área das alfaias e outro conjunto de combinados, para que tenhamos uma agricultura realmente industrializada, não é? Temos que potenciar informações para os professores para que consigam implementar de facto atividades práticas em função das nossas realidades. Então, as instituições do ensino superior, mesmo os institutos técnicos, estas devem pautar por ações mais práticas do que teóricas, não é? Em relação, gostaria também de comentar em relação à questão da associação. O Egídio disse que tínhamos que abandonar esse discurso, mas eu acho que dentro do partido estão a surgir, como disse o professor Américo, estão a surgir algumas linhas, alguns indivíduos que, em primeiro plano, podem estar contra a governação do presidente Chapo. Em segundo plano, esses indivíduos podem estarem a sentir-se agora como ofuscados pela governação do presidente Chapo. Então, querem, a partir de já, construir uma narrativa dentro da sala, que depois vai para fora dela, de formas a chegar ao segundo mandato com um discurso que não tem potencialidades agora. E não é momento para discutir isso. Não é momento para discutir isso. Todo mundo foi convidado, os delegados estão lá presentes, não vêm com essa agenda. Então, o que eu aconselho é que esses indivíduos saiam da água e entrem para o barco do partido, para que consigam andar juntos, não é? É um momento de reflexão, é um momento de alinhamento das ideias. Então, quando dentro do partido começam a surgir alas, então isso é mau para o partido. Então,
0: esses indivíduos
10: estão com outros objetivos dentro do partido.
0: Gostaria que comentasse esse ponto sobre como é que estão as nossas academias e também comecemos já a fazer a antevisão de hoje, que é o segundo dia, e amanhã, que será o encerramento, como é que será essa 11ª conferência de quadros?
1: Bom, para tirarmos o maior proveito do potencial existente em Moçambique, julgo que as nossas academias precisam de alguma espécie de reviravolta, né? Uma grande reforma para que o que é o nosso ideal de nos tornar um país de desenvolvimento médio dentro de 20 anos se efetive. Grande parte da academia, do ensino terciário em Moçambique, é meramente um ensino livresco, mas sem desprimor do ensino livresco, é importante também potenciarmos o ensino técnico e saela o que eu posso afirmar é que a academia não é o ponto de partida. academia, portanto, os ensinos terciários, se assim eu entender, é eventualmente o ponto de chegada. O ponto de partida é o ensino técnico profissional. Vai reparar que todo o sistema de ensino pré-universitário ou secundário do segundo grau é referenciado à 12ª classe. Ou seja, qualquer pessoa que queira ingressar no ensino superior ou qualquer emprego, inclusive tabela salarial da função pública, tem como referência 12ª classe. Este é um assunto completamente desfasado de qualquer ambição desenvolvimentista. Neste momento que estamos aqui a falar, existem filipinos, existem indonésios que trabalham 40 dias contínuos na plataforma de Afungi e depois voam para Jakarta ou Manila para gozar 20 dias de férias. Perguntem-me o que eles são. Não são engenheiros, são técnicos, são soldadores subaquáticos. Curso que não existe na República de Moçambique e que a ENI busca hoje em Filipinas. Neste momento, em Moçambique, não existe nenhum operador de grua desempregado. Na verdade, são mais ou menos 200, não mais que isto. E este curso não se forma, não há formação aqui. Não existe, por exemplo, técnicos, de aqueles que cuidam da limpeza dos tanques, dos depósitos, portanto, do combustível. Não existem técnicos de refrigeração industrial. Ou seja, o que eu estou a dizer aqui é que esta é a mão de obra que falta, é onde os moçambicanos não estão lá e, eventualmente, ficam os moçambicanos rechaçados ao terceiro perímetro das oportunidades. Portanto, ou vende ovos, eventualmente, se conseguir. Porque também, por exemplo, vai perceber que a Total Energies contratou para abastecimento de alimentos nos seus compounds uma empresa francesa, eventualmente porque Moçambique não possui capacidade, o conteúdo local não qualifica aos padrões ditos internacionais. O que Moisés Zaila e os colegas estão a propor aqui? A questão aqui não é apenas de formação, mas também é de regulação. A Musal esteve aqui durante 20 anos, chantageou, foi embora. Quantos especialistas deixou aqui? Porque eles simplesmente podiam trazer da África do Sul, podiam trazer da Austrália, podiam trazer do Japão e ficavam aqui. O argumento era que em Moçambique não tem especialista. Eu julgo que uma lei concreta e bem implementada que preconiza a transferência de tecnologia até o terceiro quarto da operação e que à medida que os anos de exploração daquele negócio continuar, precisarmos dizer que até ano X é zero trabalhador deste nível para esta atividade. Coisas que ainda não estamos a fazer. O setor que lida com o trabalho contratação da mão de obra externa, tem preconizado de que para cada uma vaga de um estrangeiro, 10 devem ser moçambicanos. Mas, infelizmente, em setores nevrálgicos, não estão lá. E, portanto, precisamos de termos um pouco mais um aparato legal que obrigue esses Portanto, isso é que chamaríamos verdadeira transferência de conhecimento e transferência da tecnologia. Sem isso, Moisés, virão pessoas aqui, não poderemos processar ou semi-processar nossos produtos, porque vão, e com razão, afirmar aqui não há mão de obra.
0: Régio Corrado, gostaria de ouvir o seu comentário também sobre a nossa academia. O Gil Vaz já estava aqui a explanar de que o problema não é academia, é prioridade de formação, áreas de formação.
11: O Presidente da República, na sua intervenção na abertura da Conferência Nacional do Ensino Superior, fez referência à necessidade de termos um conhecimento produtivo. Obviamente que está mais do que estruturalmente claro de que as universidades devem estar alinhadas com os objetivos de desenvolvimento. É verdade, como foi bem dito pelo Dr. Mavi, nosso decano, que a evolução das instituições do ensino superior em Moçambique tornaram-se uma fábrica de falsos diplomados, falsos licenciados, falsos mestres e até falsos doutores. Há determinadas universidades que já há 10 anos estão a ensinar engenharia de petróleos, numa situação em que em Moçambique nós não tínhamos especialistas. A Universidade Eduardo Mondlane, da qual eu sou professora, não só não introduziu, portanto, uma licenciatura nessas áreas, mas também decidiu ir pela via da introdução do mestrado com professores sul-africanos, australianos, americanos, etc., que era para criar uma base de recursos humanos que pudesse dar aulas na licenciatura, porque era necessário ter jovens moçambicanos nessas áreas. Portanto, já temos a engenharia de petróleo com quadros nacionais, mas em colaboração com outras universidades, porque são áreas muito específicas, que necessitam de pessoas altamente qualificadas. Ainda por cima, o magnífico reitor da Universidade Eduardo Mondlane, o professor Manuel Guilherme Júnior, está a fazer um trabalho muito profundo de reestruturação da dinâmica de reorganização da universidade para responder a esse desiderato. Recorde-se que só no ano passado, foram introduzidas mais de 5 áreas no Departamento de Geologia na Faculdade de Ciências da nossa universidade, que neste momento é a única que ensina as diferentes componentes da geologia que respondem ao problema dos recursos naturais no contexto de Moçambique. Ainda assim, nós temos um conjunto de outras faculdades e unidades orgânicas desta universidade cujo objetivo é responder a esse interesse fundamental. O que nós podemos dizer é que a situação da adaptação da gestão do ensino superior em relação aos desafios prementes do desenvolvimento em Moçambique, é óbvio que muitas das instituições do ensino superior não estão à altura. Por exemplo, fiquei satisfeito ao saber que na província de Manica, o Instituto Politécnico de Manica tem cursos diversificados e que respondem aos desafios de desenvolvimento da província e do país. Temos o
0: ESPT. Muito obrigado, professor Corrado. Muito obrigado. O tempo já escasseia. Hoje, aqui no bairro Tembue, onde decorre a 11ª Conferência Nacional de Quadros do Partido Frelimo, estivemos a refletir em torno dos... Estivemos a analisar os trabalhos do primeiro dia. Portanto, estivemos aqui como convidados Gílio Vaz, Tubé Moraes, Américo Sozinho, Régio Conrado e Gustavo Mavi. A moderação foi de Moisés Saela. a sonorização de Big Vai Roberto, e tivemos também a nossa transmissão online com Carlos Anselmo e Júnior da Silva. Muito bom dia e bom fim de semana.
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15: Bom dia, o presidente do Partido Frelimo afirma que a independência económica que se pretende para Moçambique consiste essencialmente no aumento da produtividade para garantir a autossuficiência alimentar dos moçambicanos. Daniel Chapo explica que, enquanto presidente, quer ver reduzidos os níveis de exportação da matéria-prima em bruto.
16: A independência económica, camaradas, significa alcançar a autossuficiência alimentar nacional na base do que produzimos, matar a fome no seio do povo moçambicano. Significa mais receitas para o tesouro público proveniente da exploração do nosso ouro, do nosso carvão, do nosso gás, do nosso rubi, das nossas areias pesadas, do nosso grafite e de todos os recursos estratégicos existentes no nosso país, que são propriedade de todos os moçambicanos. Por isso, camaradas, em cumprimento das reformas que prometemos no ato da tomada de posse, aprovamos a lei de minas, a lei de petróleos, a lei de conteúdo local, criamos a Empresa Nacional de Minas, o Banco de Desenvolvimento de Moçambique e outras reformas fundamentais para a nossa soberania económica.
15: Presidente do Partido Frelimo, quando discursava na abertura da 11ª Conferência Nacional de Quadros do Partido, esta sexta-feira, num dia em que lançou ainda a sua obra intitulada Renovar Moçambique, um novo pacto com o povo. E neste segundo dia da 11ª Conferência Nacional de Quadros, já decorrem os trabalhos em grupos, isto no bairro Tembe, na cidade de Chimoio, e já lá vamos daqui a pouco. Para já, em outras notas, o presidente do Conselho Municipal de Nampula diz que os 70 anos de elevação da urbe à categoria de cidade que hoje se assinalam refletem a realidade sobre as soluções dos problemas daquele município. Luís Jiquira disse em entrevista à Rádio Moçambique que a Edilidade está em contato com seus parceiros nacionais e internacionais para resolver o problema do abastecimento de água e não só.
17: Estamos à procura de patrocínio, estamos à procura de financiamento, estamos à procura para poder conseguir esse deserto. Vou ter recentemente, vou à Etiópia, inclusive no mês de outubro, exatamente para conseguirmos juntos das nossas comunidades, porque estamos inseridos num fórum chamado AMALE, e este fórum tem apoiado os municípios para conseguir o seu legado. Então, um dos legados que nós propusemos é mesmo abastecimento de água, e acreditamos, nós estamos esperançados que vamos juntos conseguir trazer estes fundos e daí conseguirmos ter mais água na nossa população.
15: O presidente do Conselho Municipal de Nampula referiu ainda que um outro assunto que preocupa a edilidade é a recolha de resíduos sólidos. A cidade de Nampula produz diariamente cerca de 400 toneladas de resíduos sólidos e a edilidade está com grandes desafios para garantir a sua gestão. 148 alunos desistiram nas diversas escolas do distrito de Mutarara, província de Tete, durante o primeiro trimestre do ano em curso. O maior número é de alunos do ensino secundário, com 134, seguido do ensino primário, com 14. O diretor distrital da Educação, Juventude e Tecnologia de Mutarara disse que o envolvimento de menores na produção agrícola é uma das causas das desistências. Segundo Paulo Mabica, trabalho está em curso para que o número dos que abandonam as escolas seja cada vez mais ínfimo até ao fim deste ano. E duas cidadãs estão detidas nas celas da Polícia da República de Moçambique, na cidade de Xaxé, em Gaza, indiciadas de agressões físicas graves a dois menores, seus dependentes. Uma das detidas é agente do Serviço Nacional Penitenciário afeto em Xaxé, que além de espancar o seu enteado, de espancar o seu enteado, é indiciada de obrigá-la a comer suas próprias fezes. A outra indiciada, de 30 anos de idade, residente no bairro Cumina, em Xonguene, confessa a prática de maus-tratos contra o seu neto e diz estar arrependida. O chefe das relações públicas no comando provincial da PRM em Gaza, Carlos Makwakwa, repudia a violência doméstica contra menores e diz que a neutralização das duas cidadãs foi possível graças a denúncias populares. Retomamos agora o contacto com o bairro Tembe, na cidade de Chimoio, província de Manica, palco da 11ª Conferência Nacional de Quadros de Frelimo, neste segundo dia em que já decorrem os trabalhos

0: há uma preocupação que insistentemente os conferencistas reforçam a necessidade de se ser cada vez mais acutilante na agenda de combate contra a corrupção, considerando que a corrupção compromete o desenvolvimento do país, a corrupção é um mal que faz com que pequenos grupos assambarquem recursos públicos. Esta é uma preocupação que está aproximada mesmo.
1: Pedro Guiliche referiu igualmente que os participantes defendem o reforço do investimento em infraestruturas públicas resilientes, capazes de responder aos efeitos, ou seja, aos efeitos das mudanças climáticas que têm afetado o país. Do Estúdio Móvel, Daniel Oliveira.
2: Fechamos com um breve olhar ao estrangeiro. O número de mortos devido ao sismo de magnitude de 7.4 na escala de Richter, que atingiu o centro e oeste da Colômbia na semana passada, subiu para 321, de acordo com a atualização feita hoje pelas autoridades governamentais. Registram-se ainda 4.595 feridos e 257 desaparecidos, enquanto 364 pessoas foram resgatadas. O balanço anterior registava 314 mortos. Apresentamos as notícias das 11, às próximas às 12 horas e 30 minutos, e estas estarão inseridas no Jornal da Tarde. 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
3: 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Estimado ouvinte, conferimos as notícias em cadeia com a Antena Nacional. Esperamos que tenham chegado em perfeitas condições de audição. São 11 horas e 7 minutos. Dentro em breve, quando forem 11 horas e 10 minutos, iremos transmitir um noticiário provincial. Mas agora vamos trazendo para si a montra sonora.
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Atenção às notícias apresentadas por Belarmina Nyantumbu. Um jovem de 31 anos de idade está a contas com a Polícia da República de Moçambique no distrito de Chibuto, em Gaza, indiciado de porte ilegal de duas armas de fogo do tipo pistola. Segundo a polícia, o indiciado foi neutralizado esta quinta-feira em flagrante delito no mercado central de Chibuto, quando tentava vender as duas armas ao valor total de 40 mil meticais. O chefe das relações públicas no comando provincial da PRM em Gaza, Carlos Makwakwa, informou que o cidadão em causa adquiriu as armas de fogo na vizinha África do Sul. Makwakwa diz que a polícia já lavrou o respectivo processo crime que vai conduzir o indiciado para responder na barra da justiça. A secretária provincial do Sindicato Nacional de Jornalistas, SNJ, em Gaza, defende a massificação da divulgação do novo pacote legislativo da comunicação social para o exercício da atividade jornalística dentro dos padrões normativos. Hortência Matabel assumiu esta posição esta sexta-feira na cidade de Xai-Xai, em Gaza, no seminário de um dia ministrado aos jornalistas de diversos órgãos de comunicação social na província. Na ocasião, Hortência Matabel referiu que o conhecimento aprofundado deste o pacote legislativo vai evitar conflitos entre a lei e os jornalistas no exercício das suas atividades, daí a necessidade da sua discussão no seio desta classe profissional. Hassani Issa, um dos participantes, considera de extrema importância a divulgação alargada do novo pacote legislativo da comunicação social aos comunicadores para evitar atritos com a lei no exercício da atividade jornalística. Investidores chineses manifestam interesse em instalar uma fábrica de produção de cimento no distrito de Mabalane, norte de Gaza. Este mês, os investidores visitaram aquele distrito para avaliar as quantidades e qualidade do calcário que abunda na região para certificar as capacidades que justificam a instalação de uma fábrica. O diretor do Serviço Distrital de Planeamento e Infraestruturas de Mabalane, Rafael Dava, que partilhou a informação, garantiu haver condições para a instalação da fábrica de cimento no distrito, visto que a matéria-prima está em grandes quantidades em toda a região norte de Gaza. Rafael Dava explica que, com a efetividade da iniciativa, a província pode registrar crescimento assinalável, sobretudo na garantia de emprego para os jovens do distrito de Gaza. Dizia da província de Gaza. A secretária provincial da Organização da Mulher Moçambicana, OMM, em Gaza, considera as testes de 11ª Conferência Nacional de Quadros do Partido Frelimo, que inicia esta sexta-feira em Manica, como mais-valia para o futuro desta formação política e do país em geral. Para Joana Cunha, as cinco teses, nomeadamente a união e coesão interna, o papel dirigente da Frelimo, importância das eleições na agenda governativa, a imagem deste partido e do respectivo presidente e a inserção da juventude e da mulher, vão trazer maior dinamismo na busca de soluções práticas de problemas que afligem os moçambicanas. No que diz respeito aos jovens e à mulher, Joana Cunha diz que mais do que sua inserção social na vida política do partido e nos diferentes ramos social e economia nacional, há necessidade de disponibilizar recursos necessários para que os resultados sejam cada vez mais impactantes na melhoria da vida das comunidades. Está condicionada a produção de alimentos na cintura verde da cidade de Choco, em Gaza, devido à destruição do sistema de irrigação provocada pelas cheias e inundações deste ano. As enxurradas destruíram canais de irrigação e drenagem dos campos agrícolas, afetando mais de 5.800 produtores. O presidente do Conselho Municipal de Choco, José Moiani, diz que há produtores que ainda não relançaram as suas atividades depois das cheias e inundações devido à falta de condições nos campos agrícolas. Moiana notou que a Idealidade, em coordenação com a Unidade de Gestão do Regadio de Choco, está a trabalhar na busca do financiamento para a reabilitação do sistema de irrigação o mais rápido possível. No desporto, o Ferroviário de Gaza e Clube de Gaza
o jogo sensacional da oitava jornada do campeonato de futebol da segunda fase provincial. O jogo está projetado para este sábado no campo Marian Guabi, na cidade de Xechai. Em caso de vitória para uma das equipas, pode valer a primeira posição na tabela classificativa. Os dois conjuntos somam 9 pontos, cada menos um que o atual líder, que o clube de Belene, e que nesta jornada fica de fora devido ao número ímpar de equipas. Foram as notícias esta hora, esperamos que tenham chegado em perfeitas condições de audição. São 11 horas e 16 minutos.

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Estimado ouvinte, estivemos a transmitir um noticiário provincial. Esta é a transmissão da Rádio Moçambique, emissora provincial de Gaza, referente a esta manhã de sábado, 22 de agosto de 2026. Continuamos na sua companhia e desde já continuamos agradecendo pelo carinho da sua audiência e vamos transmitir neste momento o programa Tribuna Política. Continuação de boa escuta.

0: Saudações, ouvinte, em mais uma edição do Tribuna Política. Estamos aqui para falarmos daquilo que são os principais pilares da Conferência Nacional de Quadros do Partido de Frelimo, que tem lugar na província de Manica. Como sempre, estamos com os nossos convidados permanentes, o Samuel Chacate e Carlos Mula. Sejam bem-vindos e saudações. A moderação está a cargo de Hortência Matavel e Mariamo Ibrahimo na sonorização. Como sempre, vamos aos pontos prévios. Carlos Mula, o seu ponto prévio.
1: Muito obrigado. Saudar o meu companheiro de longa data, companheira Hortência e demais colegas da Rádio Moçambique e Rádio Ouvintes. Bom, meu ponto prévio para esta semana tem a ver com contestações da população do Meia no distrito de Chibuto, cidade de Chibuto, a reivindicar já mais de 10 anos, ou cerca de 10 anos, os seus direitos. Em Chibuto há violação dos direitos humanos, há violação do direito alimentar adequado. Tudo feito pela extração de areias pesadas de Chibuto. É triste o que está a acontecer lá. Hoje em dia, as areias pesadas de Chibuto já não só estão a violar, estão a prejudicar a população em Mudumeia, não só, como também já está a inviabilizar a produção agrícola na Baixa de Chibuto e também, e não só, hoje em dia, na Baixa de Chibuto, ao longo do Limpopo, aquela terra fértil, quando lançam a semente germina, mas porque todos os resíduos sólidos foram espalharam para aquela baixa, o milho germina e depois seca, não desenvolve. Portanto, é algo que a culpa já não é só da empresa, é também do governo, porque o governo está a assistir e nada faz.
0: Muito obrigada. Samuel Chacate, ponto prévio.
2: Bom, muito obrigado. O meu ponto prévio está relacionado com os níveis, os índices elevados de violência nas escolas. Nesta semana circulou um vídeo que denuncia que nas escolas nossos filhos têm sofrido muita violência, não só das estruturas educacionais, mas a violência mesmo entre eles, os alunos, é terrível. Portanto, aquilo é aquilo que nós conseguimos ver, portanto, aquilo que circulou nas redes sociais, mas há aquilo que a gente não consegue ver. Os nossos filhos, os mais fracos, sofrem muita violência nas escolas. Isto me leva ao raciocínio de que, enquanto se desenvolvem ações de combate à violência doméstica, a violência nas famílias está muito elevada. Portanto, se uma criança tem um comportamento violento, é bom se subentender que ele vem de uma família de muita violência, sabe? De uma violência a um nível de extremo, de tal ordem que não consegue conviver com os outros, quando o papel da educação é ensinar as crianças a saber ser, estar e conviver com os outros. Portanto, esta é uma grande preocupação. Eu penso que a sociedade precisa de se encontrar e de maneiras que as famílias, de facto, voltem a ser estruturas básicas da sociedade que garantem um bem-estar social das pessoas, do que aquilo que nós estamos a ver, aquilo que acaba escapando à vista da comunidade escolar. Portanto, precisamos de acabar com a violência na escola.
0: Obrigada. Como dissemos no início, o nosso tema hoje gira em volta da 11ª Conferência Nacional de Quadros do Partido Frelimo, que decorre na província de Manica. Tem cinco principais pontos O primeiro ponto é a unidade e coesão no partido. Temos também o papel dirigente da Frelimo. Temos a importância das eleições na implementação governativa da Frelimo, a imagem da Frelimo e do próprio presidente do partido Frelimo, Daniel Chapo, e a inclusão dos jovens e das mulheres na vida do partido e no processo de desenvolvimento do país. Que esperam que o país venha a viver depois da discussão destes pontos na Conferência Nacional de Quadros? Carlos Mula.
1: Muito obrigado. O Partido Frelimo já governa o país há 50 ou há mais de 50 anos. O Partido Frelimo tem uma grande responsabilidade na coesão nacional, na unidade nacional, na boa governação e no respeito pelos direitos humanos. Mas, infelizmente, deixa-me dizer, a Frelimo foi capturada pelo crime. A Frelimo foi tomada pelo oportunismo. A Frelimo deixou-se, porque a Frelimo é daquelas organizações que ainda tem a sorte de ter alguns dos seus fundadores, de ter dirigentes da primeira linha na luta de libertação nacional. Não é aceitável o que está a acontecer com a Frelimo. Podia acontecer com qualquer outro partido, menos a Frelimo. Agora, saturação...
0: E o que, é que está a acontecer na Frelimo?
1: A Frelimo deixou-se. A Frelimo, Samora Machel chamou a atenção aos camaradas. Que, companheiros, nós sobrevivemos às balas de chumbo. Agora vem as balas de açúcar. As balas doces. As balas doces, na minha mente, o que me diz hoje, quais eram? O dinheiro, a ambição desmedida. Um homem deve ser ambicioso, mas não deve ser desmedido. O gulismo. Pessoas que não saciam. E os que não estavam lá dentro da máquina, estavam fora. Quando os oportunistas, quando notaram que a Frelimo está fragilizada, eles infiltraram e capturaram a Frelimo. A Frelimo está capturada. Portanto, isso, estas teses aqui, a coesão, eu quero pedir a coesão e filtrarem. A Frelimo precisa de purificar-se. O futuro deste país, até hoje, agora, está nas mãos da Frelimo. O bem-estar social, a coesão nacional, o tribalismo encontramos na Frelimo, o regionalismo encontramos na Frelimo. Se espelha na Frelimo, aquela Frelimo que nos pregou a unidade nacional, o não racismo. Hoje todos esses adjetivos maldosos encontramos na Frelimo. Antes de encontrar nenhum outro qualquer partido emergente.
0: Neste seu fio de pensamento, acha que ainda é possível a Frelimo voltar àquilo que o senhor Mula sente que devia ser a Frelimo?
1: A Frelimo está em altura, desde que a Frelimo assuma os verdadeiros mentores da Frelimo, que ainda estão vivos. Os verdadeiros... os melhores filhos do povo moçambicano na luta contra o colonialismo português estão alguns ainda vivos. Há condições, sim, desde que tudo depende da própria Frelimo. Se a Frelimo quer continuar a estar na dúvida do povo se ganhou as eleições ou não ganhou, se a Frelimo quer continuar a ser a marca de fomento de exploração do homem pelo homem, quero dizer, da corrupção. Quer ser a marca da corrupção. Se a Frelimo quer sair disso, depende da própria Frelimo. E a Frelimo tem condições para isso.
0: Obrigada. Samuel Chacate.
2: Bom, muito obrigado, Hortense. Eu quando me disse que vínhamos falar sobre este tema de reunião no Senado de Quadros, da Frelimo, fiquei a pensar, mas o que é que Hortência quer trazer para o debate sobre este assunto? Porque eu olho para as cinco teses como os cinco eixos estruturantes para a Frelimo se posicionar na conjuntura atual, não é? A Frelimo, hoje em dia, se nós falamos de aspectos que têm a ver com a coesão interna dentro do partido, antes de olhar para a coesão estatal como tal, de olhar para a coesão do partido do Frelimo, é possível você ler nuances de que a Frelimo está coesa, mas para quem tem o olho clínico, compreende que na Frelimo há caças, há bruxas, por exemplo, há pessoas que se perseguem. Aquele discurso de tipo, agora sou eu que estou no poder, não sei se está a perceber. Então, aqueles que estavam no poder devem ser tratados assim. Há um debate dessa natureza que circunda o campo intelectual, o campo académico. Isso é uma coisa que a Frelimo tem uma oportunidade, não é? De ir sentar e buscar, não é? Uma unidade interna, sabe? Porque a coesão é o único instrumento para a sobrevivência da Frelimo, né, hoje em dia. Olha, há de ver que quando falamos, por exemplo, de questões do papel dirigente que a Frelimo tem, que é conhecido desde nossos avós, não vou falar de mim, porque eu sou muito mais novo para falar disso, há de perceber que o papel dirigente da Frelimo, quando foi concebido no contexto da fundação da Frelimo, no contexto dos vários congressos, era no sentido de que os dirigentes da Frelimo devem dirigir pelo seu próprio exemplo. Não sei se está a perceber. Quer dizer uma conduta ética aceitável na sociedade, de tal maneira que quando se vê-me como dirigente indicado pela Frelimo, a sociedade fica com uma imagem de uau. Quer dizer, Frelimo encontrou um quadro que, de facto, dignifica aquela organização que libertou o país. Eu penso que essa é uma oportunidade que a Frelimo tem para se debruçar em volta desses assuntos, sabe? Aqui no papel dirigente, a Frelimo, eu me recordo que a Frelimo mobilizava a sociedade para um trabalho árduo para o desenvolvimento do seu país. Não sei se vocês já perceberam tanto. Não era mobilizar um grupo de pessoas para se beneficiar, não, mas para beneficiar a sociedade. Depois, em 1994, quando entramos no processo, aliás, a Frelimo já vinha com esta prática das eleições internas, etc, etc. Porque sempre a Frelimo teve a concepção de que o instrumento de legitimidade, percebes? De legitimidade de qualquer dirigente ou de qualquer posição que a Frelimo fosse ocupar, tinha que passar por algum escrutínio, não é? Portanto, tinha que haver alguma eleição, tinha que se aceitar que sim, é ele foi escolhido, não é? Ou somos nós que fomos escolhidos. E esse órgão que for constituído na base de algum escrutínio, tem legitimidade para tomar qualquer tipo de decisão dentro da própria sociedade.
0: Mas nessa ordem de ideias, avaliando aquilo que o senhor Mula falou aqui, neste caso já estamos a falar da terceira tese, que é importante das eleições, da implementação governativa da Frelimo.
2: É assim, no aspecto coesão do partido Frelimo, há um aspecto bastante relevante que é impregnada de grande peso na Frelimo. É a disciplina partidária. Há de perceber que nas estruturas do partido Frelimo há órgãos de tomada de decisão que têm poderes para que, constatado que houve alguma captura, não é? Alguma situação destas que a Hortência está a trazer, pode tomar decisões para reverter a situação. É por isso que é normal nós, no meio, no meio do mandato, nas estruturas do partido, haver alguma mudança. Fazer-se uma eleição interna rápida, etc., para ver se pode-se melhorar a situação. Eu penso que a Frelimo precisa de... Porque uma das coisas que, por exemplo, agora, na reunião nacional de quadros, a Frelimo tem oportunidade para trazer a balta, não é? É a questão da ética dos representantes, portanto, a ética dos dirigentes, não é? Portanto, a integridade, a responsabilidade que os dirigentes têm. Portanto, a imagem de que se fala na Frelimo, portanto, quando se fala da imagem do partido e a imagem dos seus dirigentes, é no sentido de que a Frelimo não pode ser manchada por causa da minha imagem, não é? Se eu tenho uma conduta que pode se confundir com a conduta da Frelimo, então eu tenho que ser afastado, para a Frelimo continuar ilibada, porque é uma organização dos moçambicanos, sabe? Há uma coisa que está acontecendo, que todo mundo acredita, é que mesmo os partidos da oposição à Frelimo têm consciência de que algum dia foram da Frelimo, não é? Significa o que é isto? Significa que há que se acreditar que a Frelimo, querendo, pode mudar. Veja uma coisa que está acontecendo, só uma coisa muito rápida, Hortência, para não roubar tempo. A questão da renovação de que a Frelimo está falando, é no sentido de consciencializar os camaradas, não é? Que eles devem aceitar que alguns já não têm capacidade para exercer algumas atividades, não é? Quer dizer, quando começamos a andar de bengala para fazer algumas coisas, a Frelimo compreende que precisa de se renovar, não é? A Frelimo tem consciência de que as suas vitórias são garantidas pela juventude e pelas mulheres. Portanto, é aqui onde tem que surgir um debate profundo sobre as cotas destes dois grupos. Porque a Frelimo não tem outra saída, senão encontrar um debate mais consentâneo, no sentido de garantir uma integração efetiva destes dois grupos, só ponto de vista para a juventude, garantir uma situação de um emprego, não é? O emprego não no sentido de que toda a juventude tem que ser empregue para ser assalariado, mas garantir que o jovem na República de Moçambique seja capaz de criar o seu próprio emprego e ficar rico. Quer dizer, qual é o problema da juventude ficar rica na República de Moçambique? Eu penso que este debate tem que existir. A questão de a juventude ser integrada nos órgãos de tomada de decisão é um assunto de grande debate da atualidade hoje em dia, em todos os grupos sociais, nas organizações da sociedade civil, etc. O debate tem sido este. Eu penso que é uma oportunidade soberana que a Frelimo está a trazer ao ir para a Conferência Nacional de Quadros.
0: Carlos Mula, o que é que acha do papel dirigente da Frelimo? A Frelimo como dirigente da nação neste momento? Em todas as vertentes.
1: Sim. A Frelimo é quem nos ensinou, a todos, quase todos nós, que a Frelimo é que dirige o próprio órgão e dirige o Estado, dando orientações, fiscalizando os seus dirigentes no Estado, no governo. O que a Frelimo perdeu ao longo destes anos? A Frelimo perdeu esse comando. Por que a Frelimo perdeu? Porque a Frelimo deixou de controlar a máquina interna. Onde é que a Frelimo perdeu o controle da máquina interna? Quando deixou que nhonguistas, bandidos, levassem malas de dinheiro para irem comprar votos dentro da máquina da Frelimo. E as pessoas entrarem lá não pela crença, não pela convicção dos membros, mas porque receberam algo. O Tanikaini para Minanuco vota. Isso aí é mau para um partido histórico como a Frelimo. A Frelimo não deve, no futuro, depois desta conferência de quadros, ter receio de anular uma eleição, uma sessão de eleição, e vir ao público, porque a Frelimo é a marca política do país. Vir ao público dizer: aquela conferência no local XYZ foi anulado porque houve práticas impróprias da Frelimo. compra de votos, compra de consciência. A Frelimo deve, na situação que nós tivemos aqui na província de Gaza, de renúncia da governadora, parou por aí. Nós queremos saber, porque nós acreditamos no nome Coca-Cola, Fanta. Acreditamos ainda no nome Frelimo. A Frelimo devia ter vindo convocar uma conferência de imprensa e dizer por que é que aceitou. Eu espero que quando saírem desta conferência de quadros, venham com um comportamento mais ou menos dessa natureza. Um membro da Frelimo que de repente renuncia, dormimos tranquilo, que é aquela dirigente, de repente renunciou, e deve ter capacidade de vir, dizer, eu renunciei por A mais B. Não deve deixar nas especulações.
0: Mas nesse caso, houve essa explicação.
1: É que essa explicação não é... Deixa sombras de dúvida. Não deve deixar sombras de dúvida. Não temos que esperar. Porque não é convincente. Deve ser convincente. A Frelimo agora deve lutar, centrar as suas baterias.
2: Eu queria esclarecer uma coisa. A Frelimo tem tido este comportamento de uma busca incessante sobre a ética partidária, não é? E, acima de tudo, a disciplina dentro do partido, não é? Por exemplo, agora nas eleições internas do partido, algumas eleições, até distritais, que foram anuladas, não é? Por se ter constatado irregularidades, não é? Agora, eu podia concordar com o Sr. Mula quando diz que tem que haver responsabilização. Portanto, se nós anulamos uma eleição porque alguém se comportou mal, não é? Ou um grupo de membros do partido se comportou mal, a Frelimo tem que estudar uma forma. Nessa reunião, eu penso que é uma oportunidade também de trazer à tona a questão de se responsabilizar as pessoas, os camaradas desse partido, não é? Os membros daquele partido, sobre as suas más ações. E se saber, a sociedade saber que aqueles membros do partido estão na sanção X por causa disto, mas aquilo. Eu penso que isso... Porque não pode terminar na formalidade, não é? Não pode terminar na formalidade. Eu penso que isto é fundamental. Agora, a questão do papel dirigente do partido, que Somula estava a trazer, realmente a questão de dirigir pelo exemplo, a questão de os membros da Frelimo serem membros comprometidos, sabe? Quando vai para uma missão, é dirigir uma instituição, quer dizer, se perceber que ali está um quadro, sabe? Não haver dúvidas, sabe? Esses atos de corrupção, sabe? A sociedade fala, quando tem um dirigente que não compactua com estas práticas nocivas à governação, a sociedade fala, não, aquele ali não aceita essas coisas. Se você ir para ali, ter com ele, enquanto você tem essas coisas, você é capaz de sair mal ali. Aquele dirigente não aceita isso.
0: E isso que se pretende.
2: Mas
0: o nosso tempo hoje parece que é mais curto ainda. Integração da juventude e da mulher. Qual será o ganho disso?
1: Eu só espero que a Frelimo implemente isso de fato. Porque a Frelimo não tem estado a dizer isso. Mas vimos gente de andarinho, de bengala. Vovó que até cai nas escadas da Assembleia da República. Ouve cá. A Frelimo fala disso, mas falta implementação. Por causa do nhonguismo, de compra de consciência. Eu vou repetir isso até eu morrer. A Frelimo é o único partido que até agora nós temos.
0: Não é para preservar os legados e...
1: Os legados...
0: Todo o ideal da Frelimo.
1: Os ideais e tudo isso. aqueles andarinhos podemos pegar até arranjar um helicóptero e levar para uma academia para falar sobre os legados da Frelimo, os sacrifícios da Frelimo, mas não na governação.
0: Mas então?
1: A governação exige uma outra dinâmica.
2: Sabe, isto não é um pedido. As dinâmicas demográficas exigem que se prestem mais atenção a estes grupos. A juventude não é uma escolha, não é uma vontade. Olha, a Frelimo continua com um princípio de 60% de continuidade. O que sabe quem são as pessoas que continuam? São pessoas que estão quase 90 anos. Sabe o que é 60%? Estamos a falar de 100. Estamos a dizer que 60% de 100 é que continua. Quer dizer, estamos a dizer que este país, este país está velho. Nós temos que avançar para uma...
0: Numa altura em que estamos a falar de um país novo.
2: Novo.
0: Muito bem. Vamos terminar por aqui. Só mais uns 30 segundos para dizerem se vale a pena a realização desta Conferência Nacional ou não.
1: Epá, já era sem tempo. O mandato do presidente Nyusi não realizou nenhuma conferência. Não sei qual é o medo que ele tinha.
0: Então, que nós vale a pena esta...
1: Vale a pena e sempre.
2: Vale a pena a Frelimo não ter medo de ouvir as verdades. É por isso que todos nós estamos expectantes pela realização da Conferência Nacional de Quadros da Frelimo. Queremos ver outra coisa, o que é que vai acontecer depois disso, sabe? Todo mundo, mesmo aquele que não é membro da Frelimo, tem uma expectativa, sabe? De ver o país já sair um bocadinho mais forte, o partido Frelimo voltar um bocadinho mais dinâmica, com ideias de formação técnico-profissional da juventude, pá, não é? Com expectativas de estratégias de emprego para a juventude, coisas sérias.
0: Combate à pobreza.
2: Combate à pobreza. Todo mundo está expectando.
0: Muito,
2: vale
0: obrigada. Muito obrigada. E desta feita termina esta edição do Tribuna Política. Estivemos aqui com o Samuel Chacate e Carlos Mula, que são nossos convidados permanentes. Mariam Ibrahim esteve na sonorização e Hortência Matavel moderou este debate. Saudações. Música.

0: São 11h53, estimado ouvinte. Esta é a música do grupo Coral Chachos que trouxemos depois do programa Tribuna Política. E desde já agradecemos pelo carinho da sua audiência. Esperamos também que o programa tenha lhe chegado em perfeitas condições de audição. Continuamos com a música e quando forem 12 horas, iremos transmitir o Jornal de Gaza.
1: Olá, olá.

0: Em todo o território nacional são 12 horas.
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0: Estimado ouvinte, passamos a transmitir o Jornal de Gaza, continuação de Boa Escuta.

0: Caro ouvinte, boa tarde. Um jovem de 31 anos de idade está a contas com a polícia da República de Moçambique, no distrito de Chibuta, em Gaza, indiciado de porte ilegal de duas armas de fogo do tipo pistola. A secretária provincial do Sindicato Nacional de Jornalistas em Gaza defende a massificação da divulgação do novo pacote legislativo da comunicação social para o exercício da atividade jornalística dentro dos padrões normativos. No desporto, o Ferroviário de Gaza e o Clube de Gaza é o jogo sensacional da oitava jornada do Campeonato Nacional de Futebol da 2ª Divisão Fase Provincial. São destaques do Jornal de Gaza da Rádio Moçambique, referente a este sábado, 22 de agosto de 2026. Francisco Nelson está na edição e apresentação e Mariam Ibrahim na sonorização. Ótima escuta. Um jovem de 31 anos de idade está a contas com a polícia da República de Moçambique, no distrito de Chibuta, em Gaza, indiciado por porte ilegal de duas armas de fogo do tipo pistola. Rogério Madede.
1: Segundo a polícia, o indiciado foi neutralizado esta quinta-feira em flagrante delito no mercado central de Chibuto, quando tentava vender as duas armas no valor total de 40 mil meticais. O chefe das relações públicas, no comando provincial da PRM em Gaza, Carlos Macuacua, informou que o cidadão em causa adquiriu as armas de fogo na vizinha África do Sul. Macuacua diz que a polícia já lavrou o respectivo processo crime que vai conduzir o indiciado para responder na barra da justiça.
2: Segundo ele, as armas comprou na África do Sul por um valor de 3.500 rand, com a intenção mesmo de vir vender, e estava a comercializar as armas por 20 mil por arma. Significa que ele comprou as armas e coagitava que tivesse um negócio que pudesse render 40 mil meticais. Olha, as armas só podem estar com indivíduos que tenham título de uso dessa arma. Não é qualquer pessoa que deve ter arma. Uma arma que esteja nas mãos fora de um cidadão, fora do controle das autoridades, essa arma é para efeitos criminais. Só o porte em si já é um crime. Então queríamos aqui alertar as pessoas que não é negócio você ter a arma para vender. O processo já foi lavrado e para entregar as instituições que administram a justiça para a sua responsabilização.
1: Chefe das relações

0: esta sexta-feira, na cidade de Xai-Xai, em Gaza, no seminário de um dia ministrado aos jornalistas de diversos órgãos de comunicação social na província. Na ocasião, Hortência Matavel referiu que o conhecimento aprofundado deste pacote legislativo vai evitar conflitos entre a lei e os jornalistas no exercício das suas atividades, daí a necessidade da sua discussão no seio desta classe profissional.
1: O que as leis vão trazer são parâmetros pelos quais os profissionais da comunicação social devem seguir para o bom exercício da atividade, olhando para aquilo que são os direitos e deveres dos profissionais de comunicação social em particular e também para os próprios órgãos de comunicação social.
0: Hassan Issa, um dos participantes, considera de extrema importância a divulgação alargada do novo pacote legislativo da comunicação social aos comunicadores para evitar atritos com a lei no exercício da atividade jornalística.
2: Que esse dispositivo legal seja socializado ao nível de todos os órgãos para que os jornalistas se apropriem deste dispositivo, porque há muita coisa boa e nova que vai ajudar no exercício das nossas atividades e em algum momento também o respeito pelas nossas fontes. Havia alguns atropelos que eram precisos serem colocados algum trabalho e penso que essa lei traz essas melhorias.
0: No encontro, debruçou-se sobre as leis que estabelecem o regime jurídico para o exercício da atividade de comunicação social, o acesso ao exercício da radiodifusão, a apreciação da organização, composição, funcionamento, atribuições e competências da comunicação social em Moçambique.
3: A secretária provincial da Organização da Mulher Moçambicana, OMM, em Gaza, considera as teses da 11ª Conferência Nacional de Quadros do Partido Frelimo, que iniciou última sexta-feira em Manica, ou seja, ontem, como uma mais-valia para o futuro desta formação política e do país em geral. Hortência Matavel.
1: Para Joana Cunha, a união e a coesão interna, o papel dirigente da Frelimo, importância das eleições na agenda governativa, a imagem do partido e do respectivo presidente e a inserção da juventude e da mulher vão trazer maior dinamismo na busca de soluções dos problemas dos moçambicanos. No que diz respeito aos jovens e à mulher, Joana Cunha diz que mais do que a sua inserção na vida política do partido e nos diferentes ramos socioeconômicos, há necessidade de disponibilizar recursos para que os resultados sejam mais impactantes na melhoria da vida das comunidades. Joana Cunha defende igualmente que as mulheres devem tomar dianteira em ações de união e coesão, de modo a elevar e consolidar o seu papel a partir da família e em todos os setores de desenvolvimento do país.
4: Próprios recursos para poderem alavancar aos jovens aos seus trabalhos de empreendedorismo. Assim como as mulheres também, nós estamos a acompanhar o nosso presidente Chapo, acabou de lançar um financiamento para as mulheres. Achamos que as decisões que vão sair depois desta conferência se ponham em prática para que as mulheres tenham esse financiamento de modo a conseguir eliminarmos a dependência econômica da própria mulher. Mas nós, as mulheres, também temos que nos apoiar. Se uma mulher está no cargo, nós, as outras, temos que apoiar aquela mulher, de modo a sair mais mulheres a dirigir. Então, esse é o desafio que nós temos que ter como mulheres dentro do nosso país. Porque o partido em si já começou há bastante tempo a dar oportunidades para as mulheres também estarem na liderança.
1: Secretária Provincial do Partido Frelimo em Gaza, Joana Cunha, e a 11ª Conferência Nacional de Quadros do Partido Frelimo, que decorre na província de Manica.
3: Jornal de Gaza da Rádio Moçambique, dos estúdios na cidade de Xai-Xai. Investidores chineses manifestam interesse em instalar uma fábrica de produção de cimento no distrito de Mabalane, norte de Gaza. Jornalista Teodomir Nhantum.
5: Este mês, os investidores visitaram aquele distrito para avaliar as quantidades e qualidade do calcário que abunda na região, para certificar as capacidades que justificam a instalação de uma fábrica. O diretor do Serviço Distrital de Planeamento e Infraestruturas de Mabalan, Rafael Ndava, que partilhou a informação, garantiu haver condições para a instalação da fábrica.

0: Crescimento no distrito, visto que a matéria-prima está em grandes quantidades em toda a região norte de Gaza. Rafael Dava explica que, com a efetivação da iniciativa, a província pode registrar crescimento assinalável, sobretudo na garantia de emprego para os jovens do distrito e de Gaza.
1: O distrito de Mabalane quase todo está embaixo do calcário. É o motivo que a nossa água é salobra. São vários investidores sempre que aparecem. Nós, uma equipa de uma empresa chinesa, veio acolher algumas amostras para ver a qualidade do próprio calcário. Quer dizer que Mabalane está embaixo de calcário, calcário de alta qualidade, e estamos abertos para qualquer empresa. O que é que isso vai significar para nós? Vai significar que haverá um desenvolvimento no nosso distrito, e vai ser a primeira fábrica ao nível da Bolsa de Gaza que nós temos de calcário para a fábrica de cimento. Na Norte de Gaza, que de fato a Norte de Gaza, não, ainda nesse momento, está um pouco embaixo. Além do calcário, a zona norte de Gaza é muito potencial no gado bovino e pode aumentar o desenvolvimento no nosso distrito, e vai aumentar.
0: Diretor do Serviço Distrital de Planeamento e Infraestruturas de Mabalane, Rafael Dava, e a perspectiva da instalação de uma fábrica de produção de cimento naquela região do norte de Gaza, no investimento de capitais chineses.
2: Está condicionada a produção de alimentos na cintura verde da cidade de Choco, em Gaza, devido à destruição do sistema de irrigação provocada pelas cheias e inundações deste ano. Rogério Madede.
3: As enxurradas destruíram canais de irrigação e drenagem dos campos agrícolas, afetando mais de 5.800 produtores. O presidente do Conselho Municipal de Xonque, José Moiane, diz que há produtores que ainda não relançaram as suas atividades depois das cheias e inundações devido à falta de condições nos campos agrícolas. Moiane notou que a edilidade, em coordenação com a unidade de gestão do regadio de Xonque, está a trabalhar na busca de financiamento para a reabilitação do sistema de irrigação o mais rápido possível.
4: Reconhecemos que há alguns produtores que não estão a trabalhar neste momento por conta da destruição das calheiras, portanto, que são estas que levam água até o campo da produção. É um grande constrangimento. E é lá onde uma parte da nossa população consegue, portanto, a renda para sustentar as suas famílias, e não só, mas também para, portanto, alimentar. Abastecer os outros mercados, quer da Chachai, quer os mercados locais, incluindo até o grande mercado grossista de Zimpe. Daí que a união de sinergias com a empresa que está a tutelar, portanto, o regadio e o município, por forma que encontremos a curto prazo alguma medida para que, de fato, se minimize esta situação.
3: Presidente do Conselho Municipal de Xonque, José Moiane, e os danos provocados pelas enxurradas no sistema de regadio local. Apesar destes constrangimentos, o governo e parceiros alocaram recentemente mais de 400 toneladas de insumos diversos em apoio a mais de 5.800 produtores que operam na cintura verde do município de Xonque. Rogério Madede.
2: No desporto, o Ferroviário de Gaza e o Clube de Gaza é o jogo sensacional da oitava jornada do Campeonato Nacional de Futebol da 2ª Divisão Fase Provincial. O jogo está projetado para este sábado no campo de Maria Ngobi, na cidade de Xai-Xai, e em caso de vitória para uma das equipas, pode valer a primeira posição na tabela classificativa. Os dois conjuntos somam 9 pontos cada, menos um que o atual líder, que é o Clube do Bilene, e que nesta jornada fica de fora devido ao número ímpar de equipas. O técnico adjunto de Ferroviário de Gaza, Antoninho Oana, diz que a equipa está preparada para fazer deste jogo uma verdadeira batalha rumo à conquista do título.
5: Nós preparamos o jogo da mesma maneira. O mais importante é respeitar o próprio adversário. Embora estamos a jogar em casa, no nosso terreno, mas isso não é nada, futebol é futebol. Temos que respeitar o adversário. Índices de concentração ou índices de confiança estão em cima nos próprios jogadores. Essa matemática nós também já fizemos, de que no campeonato de 5 equipas, onde as equipas são ímpares, é um campeonato muito, muito, muito chato. Um pequeno deslize, você acorda, está lá muito embaixo.
2: E o que é que o Ferroviário está a fazer de modo a que não seja surpreendido, portanto, por este adversário?
5: O Ferroviário tem todas as precauções. Nós sabemos de que neste momento nós, para sermos campeões, não podemos ter deslize. Então está tudo acautelado. Já trabalhamos na área psicológica com os próprios jogadores, incutimos de que nós aqui a única coisa que nós queremos é a vitória. Então os jogadores também estão incutidos nisso aí.
2: Já o técnico principal do Clube de Gás, Erasmo Cabral, está ciente do adversário que terá pela frente e quer uma equipa concentrada, acima de tudo, virada para o ataque.
6: Foi uma preparação normal, aquela que tem sido normalmente quando a gente tem um jogo no fim de semana. Os jogadores, mesmo aqueles que tinham algumas mazelas, alguns recuperaram. Temos uma equipa equilibrada, jogando e não jogando, eu penso que não mudará aquilo que vai ser o nosso foco, a nossa entrega para o jogo. Esperarem um Clube de Gaza coeso, que vão aos campos assistir e puxarem pelo Clube de Gaza, porque nós estamos aqui para fazer de tudo que estiver ao nosso alcance, no sentido de resgatar o nome do clube. Este emblema é um emblema muito grande. Para aquele que não conhece o historial do Clube de Gaza, o Clube de Gaza não é uma equipa qualquer, é uma equipa que inclusive já ganhou a Taça de Moçambique no longínquo um ano. O Clube de Gaza já representou Moçambique na Taça das Taças. Então, são poucas equipas das províncias que conseguiram esse feito. Então, não é um clube qualquer. O fato de o Clube de Gaza não ter condições como os outros clubes não diz que o Clube de Gaza é um clube pequeno. É um clube pequeno, é um clube grande, um clube com um enorme historial que qualquer clube cobiça.
2: Treinadores do Ferroviário de Gaza e Clube de Gaza e antevisão de jogo da oitava jornada do Campeonato Nacional de Futebol da 2ª Divisão, fase provincial, entre as duas equipas neste sábado. Noutra partida da jornada, o Clube de Chidanguel recebe no seu reduto o Clube do Chibuto. E é o fim do Jornal de Gaza da Rádio Moçambique, referente a este sábado, 22 de agosto, de 2026. Despedem-se Francisco Nelson e Mariam Ibrahim. Boa tarde.
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8: Estimado ouvinte, transmitimos o Jornal de Gaza. Esperamos que tenha chegado em perfeitas condições de audição. São 12 horas e 19 minutos. E dentro em breve, iremos nos conectar à Antena Nacional para transmitirmos o Jornal da Tarde.
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São neste momento 12 horas e 23 minutos. Caminhamos, estimado ouvinte, para. Dizia, caminhamos para 12 horas e 30 minutos, momento em que iremos transmitir o jornal da tarde.

0: A Rádio Moçambique, emissor provincial de Gaza, continua na sua companhia, estimado ouvinte, nesta tarde de sábado. Já estamos mesmo na primeira hora da tarde. Esperamos que tenha fechado a sua manhã em grande, porque isto é muito importante. Mesmo que não esteja a seguir nenhuma atividade laboral, mesmo que esteja em casa, eu creio que enquanto estivermos a fazer qualquer que seja coisa, nós sempre traçamos lá as nossas metas, assim como os objetivos. Então esperamos que tenha conseguido mesmo superar as suas expectativas em tudo o que esteve a fazer pela manhã. São 12 horas e 30 minutos. Rumamos à Antena Nacional para a transmissão de mais um Jornal da Tarde. Continuação de boa escuta.
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0: Boa tarde e bem-vindo. Ministro da Saúde diz que Moçambique está em alerta máximo face à eclosão de surto de ébola em alguns países da África Central. Prosseguem no segundo dia consecutivo os trabalhos da 11ª Conferência de Quadros da Frelimo. Hoje os delegados trabalham em grupos para a elaboração de propostas ao 13º Congresso. Em paralelo, o presidente do partido, Daniel Chapo, está reunido com representantes dos partidos estrangeiros convidados. Fora de portas, sobe para 321 o número de mortos devido ao sismo de magnitude 7,4 que atingiu o centro e o oeste da Colômbia na semana passada. Destaques do Espaço Nobre da Informação da Rádio Moçambique para esta tarde de sábado, 22 de agosto de 2026, um dia em que a cidade de Nampula completa 70 anos de elevação a esta categoria. O jornal é editado a partir do estúdio móvel instalado no bairro Tembo, na cidade de Chimoio, na província de Manica. A edição e a apresentação estão a cargo de Nelo Armando, com apoio técnico de Big Vai Roberto. Desejos de uma ótima escuta. Prosseguem os trabalhos da 11ª Conferência Nacional de Quadros da Frelimo aqui na cidade do Chimoio, um assunto a desenvolver dentro de alguns instantes. Para já, a Primeira-Dama da República, Guetta Chapo, felicita a dupla nacional de voleibol de praia, Vanessa Muyanga e Ana Paula Senapurdara, pela brilhante qualificação para as meias finais do Campeonato Continental de Voleibol de Praia CAN 2026 da Confederação Africana de Voleibol. A qualificação alcançada em Alexandria representa mais um feito de grande significado para o desporto moçambicano, colocando Moçambique entre as quatro melhores duplas do continente africano e garantindo simultaneamente a presença nacional no Campeonato do Mundo de Voleibol de Praia a realizar-se no próximo ano em Haia. A mensagem enviada à nossa redação, à Primeira-Dama, enaltece a determinação, o espírito de sacrifício e a excelência demonstrados pelas atletas, sublinhando que o desempenho da dupla constitui motivo de orgulho para todos os moçambicanos e evidencia a capacidade da juventude nacional de alcançar resultados de elevado nível no panorama internacional. Guetta Chapo encoraja Vanessa Muyanga e Ana Paula Senapurdara a prosseguirem firmes na competição, mantendo a mesma determinação e ambição na luta pelas medalhas, ao mesmo tempo que lhes deseja os maiores sucessos nas meias finais e nos desafios internacionais que se seguem. Jornal da Tarde, Moçambique prepara-se para mitigar o impacto do surto de ébola que abala alguns países africanos, com destaque para a República Democrática do Congo. O ministro da Saúde falava esta manhã em exclusivo à Rádio Moçambique. Jornalista Cláudio Duana.
1: O Ministério da Saúde diz que continua em vigilância máxima face ao surto do ébola, que está a afetar a África Central, sobretudo a região norte da República Democrática do Congo. O surto do ébola na RDC obrigou a Organização Mundial de Saúde a recomendar que todos os países redobrem os esforços na componente de vigilância. O Ministro da Saúde, o CNIS, tranquiliza e diz que em Moçambique ainda não foi diagnosticado nenhum caso do ébola, apesar de ser necessário uma vigilância contínua.
2: Não há motivos de alerta, o país está tranquilo, mas contudo temos de estar vigilantes, não é? Como eu disse, a vigilância e mantermos cada vez mais as medidas de prevenção. Isto porque também estamos na época fria agora. Agora é a época em que as gripes aumentam, as infecções respiratórias e outras também aumentam. Então é importante mantermos e agradecer à Rádio Moçambique por estar a passar diariamente, eu tenho acompanhado na Rádio Moçambique, as medidas de prevenção para a gripe, para as infecções respiratórias. Vamos seguir aquilo que as autoridades sanitárias estão a recomendar, porque a prevenção é a arma principal de qualquer sistema de saúde.
1: O CNIS explicou também que todas as áreas de risco estão mapeadas e as equipas de saúde estão com a vigilância redobrada, sobretudo junto da fronteira com a Tanzânia. Aquela região fronteiriça registra muita mobilidade de passageiros que vêm da República do Congo.
2: Porque há muita mobilidade de pessoas da República Democrática do Congo via Tanzânia. E também nos aeroportos, né, porque as pessoas podem viajar, não é, vindo daqueles países ali próximos, não é, como do Uganda, por aí fora. Então nós temos que estar muito atentos aos viajantes que chegam ao nosso país.
1: O Ministro da Saúde recomenda que as pessoas estejam atentas aos principais sintomas da infecção do vírus do ébola e que, em casos suspeitos, desloquem-se às unidades sanitárias.
2: Quando não estiver bem, tiver febre alta, tiver dor de cabeça, tiver vômitos, tiver diarreia, tiver dor de barriga, tiver dores nas articulações, ou história de contacto também pode haver, história de contacto com alguém, imediatamente aproximar-se a nós, nos hospitais, para nós fazermos o devido seguimento.
1: O CNS assegura que Moçambique está a preparar para diagnosticar o Ebola, havendo capacidade diária de realização de 350 testes. O ministro da Saúde falava à Rádio Moçambique à margem da sua participação na Conferência Nacional de Quadros da Frelimo.
0: Era o Cláudio Duanda. O Centro Internacional de Feiras e Exposições de Ricacha ganha novo rosto quando se avizinha a 61ª edição da FACIM, a decorrer de 31 de agosto a 6 de setembro. Jornalista Alberto Paulo.
3: No interior do recinto, ultima-se a montagem dos pavilhões que vão albergar a maior montra de negócios, que para a edição deste ano espera juntar 26 países e mais de 3 mil expositores. Enquanto algumas empresas montam os seus estandes, algumas buscam o momento para a prestação de vários serviços necessários nesta fase de preparação.
4: Hilda Chichango. Nós somos uma empresa que trabalha com serigrafia. Por acaso estão a ser muito aderidos nessa fase de organização. Estamos aqui desde segunda-feira.
5: Neste movimento preparatório, vocês já são a ser procurados?
4: Sim.
3: O movimento já é incaracterístico na zona circunvizinha. Por essas alturas, já é muita gente que frequenta a zona da FACIM e, por conta disso, a procura de refeições e outros serviços. Antes mesmo do arranque do evento, o lado exterior já está composto. São pequenos estabelecimentos de venda de refeições, alguns ainda em montagem e outros já em funcionamento.
6: Estou aqui com a madame a preparar a cabana dela para fazermos esse negócio que temos feito sempre. Hoje viemos como pequenos empresários.
7: A expectativa sempre, né, é maior, a cada dia é diferente e esperamos que este ano supere os outros anos. Temos som, temos tudo aqui para o ambiente estar.
8: Sou a Minadia Chival. Esperamos que todo mundo aproxime, porque isto é uma festa muito grande. Já temos uma demanda boa e acredito que durante a próxima semana será melhor.
3: A Feira Internacional de Maputo decorre de 31 de agosto a 6 de setembro.
0: 12 horas e 38 minutos, a polícia da República de Moçambique, na Zambésia, está no encalço da mulher que atirou uma bebê num contentor do lixo em Climana há uma semana. Caetano Alberto desenvolve a notícia.
9: A porta-voz do Comando Provincial da PRM na Zambésia, Belarmina Henriques, explica que a polícia, em coordenação com outras instituições de justiça, investiga o caso visando neutralizar a mãe da recém-nascida e responsabilizar pelo crime.
10: Por enquanto, a mãe ainda encontra-se a monte e ainda é desconhecido. Esse bebê teria sido encontrado no dia 15, no bairro Cansa, por um indivíduo que faz as suas atividades numa das lixeiras, perto do Instituto de Formação de Professores. Informou as autoridades que foi possível levar o menor para o Hospital Geral. Labramos os nossos expedientes para o Ministério Público e para a Ação Social e os processos ainda estão a decorrer.
9: A criança está na maternidade do Hospital Geral de Climane. A médica clínica Inês Mateus explica que a recém-nascida goza de boa saúde.
11: Na nossa avaliação, é um recém-nascido de sexo feminino, com peso de 3,125 miligramas, o estado geral moderado. Entrou com hipotermia, com temperatura de 33 graus centígrados, boa sucção, choro, reflexos presentes. E atualmente já está em observação, está na fonte de calor, e já estamos a fazer a alimentação com destroço nessa primeira fase.
9: Médica clínica, afeta o Hospital Geral de Climane na Zambésia, Inês Mateus, uma das residentes do bairro Cansa, condena a atitude da mulher que atirou o bebê numa lixeira.
12: Mãe, que é mãe, não pode fazer aquelas coisas. Não pode fazer aquelas coisas. Prefere pegar uma criança, vir nascer aqui no hospital, deixar aqui no hospital fugir. O governo há de ficar a assumir essa criança, em vez de deixar num depósito de lixo. É muito doloroso aquilo ali. Eu, como mãe, não gostei nada. Não é bom. Se há pessoas do direito, devem procurar esta pessoa.
9: Inácia Muzinga, residente em Climane, de onde falou Caetano Alberto. Boa tarde.
0: Boa tarde. Por outro lado, duas cidadãs estão detidas nas celas da PRM na cidade de Xai-Xai, em casa, indiciadas de agressões físicas graves a dois menores, seus dependentes. Rogério Madeda.
13: Uma das detidas é agente do Serviço Nacional Penitenciário, afeto em Xai-Xai, que, além de espancar o seu enteado, é indiciada de lhe obrigar a comer as suas próprias fezes. A outra indiciada, de 30 anos de idade, residente no bairro Cumini, em Xongueni, confessa a prática de maus tratos contra o seu neto e diz estar arrependida.
14: Bati meu neto. É porque tem aquela coisa de quando você lhe dá de comer, faz cocô no mesmo sítio. E quando você diz que vai na casa de banho, quando chega ali, deixa a pia, faz cocô no chão. Depois eu depurada. Estou arrependida por cometer esse crime que eu fiz com a criança e me arrependo de tudo mesmo. Deus que me castigue, nunca fiz isso aí de dar cocô criança a comer.
13: O chefe das relações públicas no Comando Provincial da PRM em Gaza, Carlos Macuacua, repudia a violência doméstica contra menores e diz que a neutralização das duas cidadãs foi possível graças a denúncias populares.
15: E queríamos exortar a comunidade para continuar assim a colaborar com a polícia, denuncie situações que julgar anormais na comunidade. E a polícia vai trabalhar na denúncia, vai proteger os denunciantes e, quando houver evidências criminais, vão ser levados, como essas duas senhoras estão aqui conosco. O que vai se analisar no processo são fatos criminais, são evidências que a polícia vai colocar. Agora, o fato do local onde trabalha não vai fazer parte da análise. Talvez até porque, se é uma autoridade, essa pessoa pode ser um agravante.
13: Chefe das Relações Públicas do Comando Provincial da PRM em Gaza, Carlos Macuacua, e a detenção de duas cidadãs indiciadas de maus tratos contra menores, por sinal, seus dependentes. Rogério Madede, em Xai-Xai.
0: E as uniões forçadas levam à condenação este ano de 10 cidadãos na província de Niassa, tal como por o repórter Sampaio Vitora.
16: A Procuradoria Provincial de Niassa tramitou de janeiro a esta parte 32 processos relacionados com uniões forçadas. Em conexão com estes casos, 13 cidadãos foram julgados, 10 dos quais condenados a várias molduras penais e os outros 3 aguardam pela leitura das suas sentenças. Adrito Matimbi, procurador da República de Moçambique no Niassa, apontou os distritos de Coamba e Mecanhelas como os que registraram mais casos de uniões forçadas no período em referência. A fonte apontou os ritos de iniciação como uma das práticas culturais que tem influenciado em parte para a realização das uniões forçadas, daí que campanhas de sensibilização decorrem nas comunidades para mitigar esta prática.
17: É um bocadinho alarmante. Temos vindo a registrar cada vez mais casos de uniões prematuras. O Ministério Público está empenhado no combate às uniões prematuras. Prova disso são os casos submetidos a julgamento que resultaram em condenações. Mas, de facto, é uma situação que é bastante preocupante. O Ministério Público está trabalhando no sentido de mitigar e prevenir que tais casos voltem a acontecer. Temos uma prática cultural que são os ritos de iniciação. Não é mau. Tem essa característica negativa quando ensina as nossas crianças que, ao saírem daquele ritual, já são adultas. E muitas das vezes são submetidas crianças a partir dos 11 anos, no caso de meninas, logo na primeira menstruação, elas são submetidas aos ritos de iniciação.
16: Adrito Matimbi, procurador da República de Moçambique no Niassa, e o ponto de situação de processos ligados a uniões forçadas na província. Sampaio Vitor, em Lixinga.
18: Décima primeira Conferência Nacional de Quadros da Frelimo.
19: Elton Madjaya, eu acho que esta é uma reunião magna, muito importante, no momento em que o partido precisa refletir sobre os desafios da juventude. Nós queremos que coloque-se em ponto principal de agenda a questão da juventude, principalmente a questão da habitação, emprego, entre outros males que apoquentam a nossa juventude. E também compreendemos que, com todos os programas que o governo, liderado por Sua Excelência Daniel Francisco Chapo, tem liderado, contribuam para a juventude e que a juventude que está aqui contribua de forma positiva, porque são esses debates que vão fortificar o nosso partido, vai fazer crescer o nosso partido.
20: Júlia Tinga, sou delegada a esta conferência. Na qualidade de jovem, nós como jovens expectativamos durante a esta conferência nacional para discutirmos assuntos relacionados com a juventude, principalmente a habitação, o emprego, entre outras preocupações que apoquentam a nossa juventude no geral. E também há vários assuntos relacionados com o povo moçambicano que aqui, que é o órgão máximo, poderemos discutir e também deliberar-se para o nosso bem-estar.
2: Delegados à 11ª reunião de quadros da Frelimo.
18: 11ª Conferência Nacional de Quadros da Frelimo.
0: Hoje é o segundo dia da 11ª Conferência Nacional de Quadros da Frelimo, evento que decorre aqui na cidade de Chimoio. Os congressistas trabalham em grupos para a elaboração de propostas de teses ao 13º Congresso do Partido. O jornalista Daniel Oliveira traz o retrato desta reunião, cujo pano cai amanhã.
21: O combate à corrupção, à segurança, à soberania alimentar e à transformação dos recursos minerais dominam os debates na 11ª Conferência Nacional de Quadros da Frelimo em Chimoio. O porta-voz da Frelimo disse esta manhã à Rádio Moçambique que os conferencistas consideram que a corrupção compromete o desenvolvimento do país ao permitir o desvio de recursos públicos que poderiam ser canalizados para setores como a educação, saúde e infraestruturas. Pedro Guilich refere que os participantes defendem igualmente o reforço do investimento em infraestruturas públicas resilientes, capazes de responder aos efeitos das mudanças climáticas que têm afetado o país.
22: Há uma preocupação que insistentemente os conferencistas reforçam a necessidade de se ser cada vez mais acutilante na agenda de combate contra a corrupção, considerando que a corrupção compromete o desenvolvimento do país. A corrupção é um mal que faz com que pequenos grupos assambarquem recursos públicos. Esta é uma preocupação que está aproximada à mesa.
21: Outra preocupação levantada na Conferência Nacional de Quadros da Frelimo está relacionada com a exploração e transformação dos recursos minerais em Moçambique. Segundo o porta-voz da Frelimo, Pedro Guilich, os delegados e convidados à reunião têm estado a defender o processamento local destes recursos.
22: Qual é o desafio e qual é a visão? É que estes mesmos recursos devem ser transformados ao nível do nosso país. Isso é o que vai permitir mais emprego, vai permitir maior apropriação das comunidades em relação aos projetos de investimento que são trazidos aqui, vai permitir maior partilha de prosperidade e de ganhos para as comunidades.
21: O combate à corrupção, o reforço da segurança, a promoção da soberania alimentar e a transformação dos recursos minerais estão entre os principais temas que dominam os debates na 11ª Conferência Nacional de Quadros da Frelimo. A Rádio Moçambique transmitiu esta manhã o programa Linha Direita e para mais detalhes sobre os principais pontos abordados, acompanhe a reportagem com Moisés Saela.
23: Convidados ao programa Linha Direta da Rádio Moçambique, realizado este sábado em Chimoio, defendem que os delegados à Conferência Nacional de Quadros da Frelimo devem recomendar a manutenção de apoio à recandidatura do presidente do Partido e da República, Daniel Chapo. O comentarista Gustavo Mavi diz que a tradição de dois mandatos consecutivos é histórico e deve ser mantida.
24: O que a experiência me ensinou é que se elege o presidente a partir de mais do que um candidato na primeira eleição do primeiro mandato de cada proposta, não no segundo mandato do presidente em exercício, pelo menos no que tange ao Partido Frelimo.
23: O acadêmico Régio Conrado resgatou o processo histórico do Partido Frelimo para falar de uma das recomendações que a Reunião Nacional de Quadros deverá avançar.
25: Desde 1994 ficou patente de que o candidato da Frelimo só se candidata com outros candidatos na primeira eleição para presidente da República. No segundo mandato, há um automatismo na estrutura da tradição interna do partido.
23: Já o historiador Egídio Vaz diz que não pode haver dúvidas que Daniel Chapo deve ser o candidato da Frelimo para as próximas eleições.
25: O presidente Chapo será o candidato da Frelimo nas próximas eleições presidenciais. Ponto final, agora.
1: Convidados ao programa Linha Direta deste sábado, que analisou os debates da Conferência Nacional de Quadros do Partido Frelimo, que decorre no Pairo Tembo, na cidade de Chimoio.
21: Representantes de partidos irmãos da Frelimo reafirmam a importância de fortalecimento dos laços históricos de amizade, solidariedade e cooperação. Os detalhes por Dine Kassam.
4: Os partidos amigos da Frelimo, nomeadamente o MPLA de Angola, a ZANU-PF do Zimbábue, SWAPO da Namíbia, o Chama-Chama Pinduzi da Tanzânia, reafirmam a importância de fortalecimento dos laços históricos de amizade, solidariedade e cooperação. A posição foi manifestada por representantes destas formações políticas que participam da Conferência Nacional de Quadros da Frelimo, que decorre na cidade de Chimoio, em Manica. A ZANU-PF destaca a história comum de luta contra o colonialismo, recordando o apoio prestado por Moçambique à libertação do Zimbábue. O Chama Chama Pinduzi, da Tanzânia, destaca os laços históricos entre a Frelimo e a formação política tanzaniana. O membro do Comitê Central do MPLA, Joaquim Miguel, disse que a delegação angolana participa no encontro no âmbito das relações históricas e do intercâmbio entre os dois partidos que considera irmãos.
5: Dizer que nos sentimos bastante satisfeitos por estar em Moçambique a participar deste grande evento que é a Conferência Nacional de Quadros. Portanto, como sabe, o MPLA e a Frelimo têm relações históricas, são partidos irmãos de longa data e é neste âmbito, no âmbito da cooperação, no âmbito do intercâmbio, que o MPLA se vai representar ao nível da sua direção neste evento. Trocamos boas impressões com o camarada presidente Daniel Chapo, fizemos uma breve resenha sobre os elementos estratégicos da nossa cooperação, do nosso esforço conjunto para continuar a prestar especial atenção à resolução do aquilo que são os grandes problemas dos nossos povos e também as grandes perspectivas que temos no sentido de continuarmos a reforçar a cooperação entre o MPLA e a Frelimo.
4: Os representantes destes partidos consideram que a sua participação na Conferência Nacional de Quadros da Frelimo demonstra a continuidade dos laços de irmandade e cooperação construídos ao longo da história das lutas de libertação da região de Chimoio.
21: Entretanto, aos 23 anos de idade, Zilda Mutombene participa na 11ª Conferência Nacional de Quadros da Frelimo como a delegada mais jovem do encontro, numa experiência que considera resultado do seu percurso e da confiança que lhe foi depositada pelos quadros mais experientes do partido. Zilda ingressou na Frelimo em 2022 através da Organização da Juventude Moçambicana, OJM, e em 4 anos passou a integrar um dos principais espaços de reflexão e debate sobre os desafios do partido e do país. A jovem delegada diz encarar a sua participação como uma oportunidade de aprendizagem, mas também de afirmação do papel da juventude na construção das soluções para os desafios atuais.
6: Para dizer que não vim por indicação, mas sim concorri a reunir os requisitos, fui eleita delegada e eu por isso estou aqui. Senti-me honrada pela confiança que foi depositada em mim, pelos adultos que estiveram lá para realizar a eleição, para votar neste caso. Então é um sentimento de gratidão e orgulho por aqui estar para representar a juventude.
21: Na Conferência Nacional de Quadros, Zilda Mutombene pretende colocar no centro de debate as preocupações e os desafios que afetam a juventude, defendendo maior espaço para a participação dos jovens nos processos de decisão.
6: Devemos contribuir com aquilo que são as soluções para se ultrapassar, aquilo que são os problemas que a juventude tem enfrentado no seu dia a dia. Então, espero servir de voz para a juventude, exteriorizando aquilo que são as suas aspirações, seus problemas, desafios e sonhos. Não é novidade para ninguém, sabemos que uma das maiores preocupações da juventude é a questão do desemprego, a questão da formação profissional, a questão da habitação, entre outros desafios que a juventude tem enfrentado.
21: A presença de Zilda Mutumbene na 11ª Conferência Nacional de Quadros da Frelimo simboliza assim a aposta na renovação e no envolvimento das novas gerações nos espaços de debate e definição das estratégias do partido. A 11ª Conferência Nacional de Quadros da Frelimo prossegue hoje com trabalhos em grupos onde os participantes aprofundam os temas em debate antes de apresentarem as principais contribuições em sessão plenária. Boa tarde.
0: Jornal da Tarde, a cidade de Nampula, capital da província do mesmo nome, está em festa. Celebra hoje, 22 de agosto, 70 anos de sua existência como cidade. E as autoridades municipais dizem que a urba está em franco desenvolvimento. Entretanto, há desafios pela frente. Cláudio Duana.
3: Presidente do Conselho Municipal da cidade de Nampula diz que os 70 anos da elevação da urba a esta categoria, que hoje se assinalam, servem para refletir sobre as soluções dos problemas daquele município. Luiz Jequira disse em entrevista à Rádio Moçambique que a idealidade está em contato com seus parceiros nacionais e internacionais para resolver o problema de abastecimento de água e não só naquele município.
7: Introduzimos recentemente a questão do lixo de ouro. Lixo de ouro, o que isso significa? Juntámos-nos de associações, conseguimos trazer, dar quase 6 mil empregos a várias associações, em que essas associações vão aos sítios onde os nossos mesmos chegam, fazem recolha desses resíduos sólidos e vêm depositar num ponto. Pusemos, criamos 6 pontos de recolha de lixo a nível dos nossos postos administrativos.
3: A capacidade de abastecimento de água na cidade de Nampula está abaixo dos 30% para uma população de cerca de 1,5 milhão. O presidente do Conselho Municipal de Nampula explicou que, com fundos próprios, a Idealidade acaba de adquirir um caminhão cisterna para fazer perfuração de furos de água.
7: Então decidimos, a nível do Conselho Municipal, queríamos também fazer a nossa parte, e a nossa parte é, de imediato, compramos e adquirimos este caminhão para poder também fazer furos às nossas comunidades e aí conseguimos incrementar o abastecimento da água.
3: O presidente do Conselho Municipal de Nampula, Luiz Jequira, falando à Rádio Moçambique, aqui em Chimoio, província de Manica, a propósito da passagem hoje dos 70 anos da elevação da urbe à categoria de cidade. Jequira participa em Chimoio como delegado da Conferência Nacional de Quadros da Frelimo.
0: Entretanto, as cerimônias centrais do dia da cidade de Nampula tiveram lugar esta manhã naquela urbe, onde reporta o Olívio Mateus.
8: Muito boa tarde. Cidadinos em Nampula dizem que os 70 anos da urbe celebram-se com marcos visíveis de um novo rumo de desenvolvimento e bem-estar da população. Os munícipes de Nampula descrevem como grandes marcos a reabilitação das avenidas e ruas no centro e periferia da cidade, a recolha de lixo, assim como prestação de serviços básicos à população, como ganhos nos últimos 2 anos. Eles falavam à Rádio Moçambique este sábado, 22 de agosto, dia da cidade de Nampula.
10: Ronald César Júnior, como já viu, as nossas avenidas, a cidade está a mudar, está a melhorar. Já temos boas estradas.
11: Sim, Patrício, está um pouco avançado em relação aos anos passados. Em termos de doação de lixo, está sendo reduzido. Temos algumas vias que estão em reabilitação e muito mais outras.
8: Deputado da Assembleia da República, Fernando Bismarck, presente na cerimônia, foi também um rumo positivo da cidade.
12: Estamos em festa hoje, mas devo dizer que o trabalho está a ser realizado a nível da cidade, é uma cidade que está a evoluir. Devo recordar também que é possível fazer realizações. Digo aqui que há outros desafios que o município vai se debatendo todos os dias com grande realce a questão da segurança, que é preciso conjugar esforços também com a Polícia da República de Moçambique.
8: Já o representante do presidente do Conselho Municipal de Nampula, Usani Hassana, indicou que as realizações são fruto da colaboração dos cidadãos no pagamento dos impostos. Representante do presidente do Conselho Municipal de Nampula, nas cerimônias do dia da cidade de Nampula, Usani Hassana, Olívio Mateus, Nampula.
0: Momentos finais do Jornal da Tarde. Espaço para dizer que o número de mortos devido ao sismo de magnitude 7,4 que atingiu o centro e o oeste da Colômbia na semana passada subiu para 321. De acordo com a atualização feita hoje pelas autoridades governamentais, registram-se ainda 4.595 feridos e 257 desaparecidos, enquanto 364 pessoas foram resgatadas. O balanço anterior registava 314 mortos. E assim, caro ouvinte, termina o Jornal da Tarde deste sábado. Hoje são 22 de agosto de 2026, transmitido a partir do bairro Tembue, na cidade de Chimoio. Despedem-se Big Vair Roberto na sonorização e Nélio Armando na edição e apresentação. Boa tarde.

0: Estimado ouvinte, em todo o território nacional são 13 horas e 1 minuto.
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0: Estivemos a transmitir o Jornal da Tarde em cadeia com a Antena Nacional. Esperamos que tenha chegado em perfeitas condições de audição. Voltando à nossa transmissão, passamos a transmitir o Nanga Lakaya.
2: 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Alô família, o Nanga Lakaya. Está no ar mais uma edição do programa que dá voz à nossa música, valoriza os nossos artistas e celebra a criatividade da nossa terra. Sejam todos muito bem-vindos. Eu sou Francisco Nelson e tenho o prazer de acompanhar-vos em mais uma emocionante edição do nosso concurso musical, o Nanga Lakaya 2026, que conta com a produção de Jaime Vanessio, Carlos Matzinho na coordenação e Amara Baduia na sonorização e montagem. Depois de conhecermos todos os concorrentes e apresentarmos as suas canções e os respectivos códigos de votação, chegou o momento de saber quem foi o mais votado da semana. Hoje vamos apresentar as 20 canções que receberam mais votos ao longo desta semana. Mas atenção, entre as 20 mais votadas, vamos destacar as 10 melhores classificadas e é um lugar que vale ouro. O número 1 da semana fica apurado para a grande final do Nanga Lakaya 2026. No seu receptor, o Nanga Lakaya 2026. Ao longo desta fase de apuramento dos finalistas, os nossos concorrentes estarão sujeitos à votação do público. A cada semana, vamos conhecer a classificação, acompanhar as grandes subidas e descidas e descobrir quem está a conquistar o coração dos ouvintes. Mas atenção, aqui cada voto conta, porque chegar ao primeiro lugar significa muito mais do que liderar a tabela. Significa conquistar um lugar na grande final do Nanga Lakaya 2026. No ar, o Nanga Lakaya 2026. E como funciona a votação? Vamos explicar. Durante toda a semana, o público tem a oportunidade de escolher a sua canção favorita. Cada voto conta, cada apoio faz diferença. Cada código utilizado aproxima um dos nossos artistas do grande sonho, chegar ao final do Nanga Lakaya 2026. E nesta fase é o público quem decide a classificação. Quanto mais votos a canção recebe, mais alto fica no ranking da semana.

São mais de 40 canções e uma única missão: conquistar o público, subir na classificação e chegar à grande final do Nangalakaya 2026. O Nangalakaya 2026. Antes de apresentarmos o Top 20, vamos então conhecer os nossos concorrentes que não obtiveram votos suficientes esta semana e estão fora das 20 mais. Por isso, prepare o seu voto e vote num destes artistas, porque pode estar aqui o próximo grande finalista do Nangalakaya. Mandus Pro, com o tema Xamina Xauena, com código K02. Jaha La Gauchene, Nguenza, com o código UK03. Tony Chisangasanga, com o tema Mazunga, o código é UK04. DJ César Shindotane, UK05. Brada Lewis e Sista C, com o tema Ahi Donzene, o código é UK07. Chofista, com o tema Cuxa Cuxa, leva o código K08. Retorno, com o tema Maria, o K10 é o código. Ismael bagunça é o tema e leva o código UK11. House Bongane, Niluzile, com o tema UK16. Kakalaza, com o tema Nakombela Machaca, com o código UK17. Mr. Genuine, com o tema Takura, o código é UK18.

Young Star și cu țanzile. E o temă de canção com código K25. Lewis Bizzo, com tema Casilda e o código K27. Abílio Biliate, com Xi Hanyanine, o K28. Lurdina Senzeleca, é o nome da canção e leva o código K34. Esther Wa Muzove, com a canção Katango e leva o código K39. Futura Doutora, leva a canção Orenzaveta, com código UK42. King Mahanga, Ndambi, é o nome da canção. O código é UK43. Conferimos assim as canções que precisam muito do seu voto e que esta semana não tiveram nenhuma pontuação.

E agora entramos numa zona ainda mais importante da classificação, as 20 canções mais votadas da semana. O Nangalakaya, a maior parada musical da província de Gaza. Vamos conhecer as 20 canções que conquistaram mais votos nesta semana. A primeira parte vamos apresentar do número 20 a 11 e a segunda do número 10 a número 1. Na posição 20 está Malanzel, canção Jealous Down com código UK15 com 4 votos.

posição 19, John Killa, canção Tilangele Mwane, código UKEPA12, com 5 votos. Posição 18 está Belmane, canção Kaisiwa, código UKEPA26, com 6 votos.

0: Na posição 17, Boti James, canção Urombo, código UK09, com 8 votos.
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Na posição 16 está Can Be, canção Anish Poco, com código K19, com 10 votos. 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

Na posição 11, Lilás Dade Boy, canção Cidade de Xaixai, com código UK32, e leva 42 votos.

num céu receptor, o Nangalakaia 2026. E agora, atenção, chegou o momento do top 10 da semana. 10 canções, 10 posições, milhares de votos, mas apenas uma poderá terminar esta semana no primeiro lugar. Na décima posição, esta semana temos a canção Quero Ser Eu, código UK31, de Joaquim Celso, com 43 votos.

nono lugar, Morinha, canção Chichincha Aine, código UK37 com 46 votos.

0: chega.
1: Oitavo lugar, Pastor Horácio. Canção Niha e Sile. Código UQAPA 36 com 84 votos.

Sétimo lugar, pertence a Bamusa, canção Juro, Anote Poila, com código UKEPA38 e leva 86 votos.

Está quase. Restam apenas 3 canções. O terceiro lugar desta semana vai para Peiji. Canção Nita Tsamala. Código UK13 com 528 votos.

0: Em segundo lugar, com 542 votos, fica Dona Marta com a canção Nifungile. O código é o K35.
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Senhoras e senhores, o momento que todos esperavam chegou. A canção mais votada da semana no Nangalacaia, edição 2026, é do Júlio Tamel. Tem como título Bafundice. Leva o código, o K33, com um total de 1.803 votos. Esta canção conquista o primeiro lugar da semana e fica apurada para a grande final do Nangalacaia 2026. O tema musical Bafundice é um apelo aos pastores para que preguem a verdade, mas também vivam essa verdade e ensinem seus próprios filhos.

Parabéns ao músico Júlio Tamela e parabéns também a todos os concorrentes que continuam nesta grande caminhada. A competição continua. Se a sua canção favorita não está onde gostaria de haver, ainda há uma coisa que pode fazer: votar. A diferença entre o 15º, 2º e 1º lugar pode estar no seu voto. Por isso, acompanhe o Nangalacaia, escolha a sua canção favorita e participe na votação. Antes de terminarmos, agradecemos ao público que acompanha e vota nos seus artistas e canções favoritas. E assim termina mais uma edição da Semana do Nangalacaia 2026. Hoje conhecemos as 20 canções mais votadas, descobrimos o nosso top 10 e conhecemos a canção apurada para a grande final. A competição está cada vez mais emocionante e na próxima semana poderemos ter uma nova surpresa no topo da tabela classificativa. Eu sou Francisco Nelson e agradeço a sua companhia. Jaime Vanessa esteve na produção, Carlos Matzinho na coordenação e Amar Abduia na sonorização e montagem. Não se esqueça, o seu voto pode mudar a classificação. Até a próxima edição do Nangalacaia, versão 2026. 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
2: Cristina Zandamela e ouvinte, boa tarde. O combate à corrupção, segurança, soberania alimentar e a transformação dos recursos minerais dominam os debates na 11ª Conferência Nacional de Quadros da Frelimo, em Chimoio. O porta-voz da Frelimo disse à Rádio Moçambique que os delegados consideram que a corrupção compromete o desenvolvimento do país com o desvio de recursos públicos que poderiam ser canalizados para setores como educação, saúde e infraestruturas. Pedro Guilich refere que os participantes defendem igualmente o reforço do investimento em infraestruturas públicas resilientes, capazes de responder aos efeitos das mudanças climáticas que têm afetado o país.
3: Há uma preocupação que insistentemente os conferencistas reforçam a necessidade de se ser cada vez mais acutilante na agenda de combate contra a corrupção, considerando que a corrupção compromete o desenvolvimento do país. A corrupção é um mal que faz com que pequenos grupos assambarquem recursos públicos. Esta é uma preocupação que está aproximada mesmo.
2: Outra preocupação levantada na Conferência Nacional de Quadros da Frelimo está relacionada com a exploração e transformação de recursos minerais já em Moçambique. E neste segundo dia da conferência, os delegados e convidados continuam em trabalhos de grupo. Vamos agora retratar o ambiente desta tarde com o jornalista Dine Kassam. Dine, boa tarde.
4: Boa tarde. Os conferencistas da 11ª Conferência Nacional de Quadros da Frelimo encontram-se neste momento em período de intervalo, devendo retomar de seguida os trabalhos em grupo. Nesta fase, os participantes vão debruçar-se sobre a elaboração de propostas de recomendações da 11ª Conferência Nacional de Quadros, bem como sobre a definição das linhas gerais para a elaboração da proposta de tese do 13º Congresso do Partido. Ainda hoje está prevista a elaboração da síntese geral dos trabalhos, entre outras atividades da conferência. De Chimoio, Dine Kassam.
2: Noutras notas da atualidade, o Ministério da Saúde diz que continua em vigilância máxima face ao surto do ébola que está a afetar a África Central, sobretudo a região norte da República Democrática do Congo. O surto do ébola na República Democrática do Congo obrigou a Organização Mundial da Saúde a recomendar que todos os países redobrem os esforços na componente de vigilância. O Ministro da Saúde, o CNIS, tranquiliza e diz que em Moçambique ainda não foi diagnosticado nenhum caso do ébola, apesar de ser necessário uma vigilância contínua.
5: Não há motivos de alerta, o país está tranquilo. Contudo, temos de estar vigilantes e mantermos cada vez mais as medidas de prevenção. Isto porque também estamos na época fria agora, em que as gripes aumentam, as infecções respiratórias e outras também aumentam. Então é importante mantermos e agradecer à Rádio Moçambique por estar a passar diariamente. Eu tenho acompanhado na Rádio Moçambique as medidas de prevenção para a gripe, para as infecções respiratórias. Vamos seguir aquilo que as autoridades sanitárias estão a recomendar, porque a prevenção é a arma principal de qualquer sistema de saúde.
2: O CNIS explicou também que todas as áreas de risco estão mapeadas e as equipas de saúde estão com a vigilância redobrada, sobretudo junto da fronteira com a Tanzânia, que registra muita mobilidade de passageiros que vêm da República Democrática do Congo. O presidente do Conselho Municipal de Nampula diz que os 70 anos de elevação da urbe à categoria de cidade que hoje se assinalam refletem a realidade sobre as soluções dos problemas daquele município. Luiz Jiquira disse em entrevista à Rádio Moçambique que a Idilidade está em contato com seus parceiros nacionais e internacionais para resolver o problema do abastecimento de água e não só.
6: Estamos à procura patrocínio, estamos à procura de financiamento, estamos à procura para poder conseguir esse deserto. Vou à Etiópia, inclusive no mês de outubro, exatamente para conseguirmos juntos das nossas comunidades, porque estamos inseridos num fórum chamado AMALI, e este fórum tem apoiado os municípios para conseguir o seu legado. Então, um dos legados que nós propusemos é mesmo abastecimento de água e acreditamos, nós estamos esperançados que vamos juntos conseguir trazer estes fundos e daí conseguirmos ter mais água na nossa população.
2: O presidente do Conselho Municipal de Nampula referiu ainda que um outro assunto que preocupa a edilidade é a recolha de resíduos sólidos. E os cidadinos em Nampula dizem que os 70 anos da urbe são celebrados com marcos visíveis de um novo rumo de desenvolvimento e bem-estar da população. Os municípios de Nampula descrevem como grandes marcos a reabilitação das avenidas e ruas no centro e periferia da cidade, assim como prestação de serviços básicos à população, como ganhos nos últimos 2 anos. A primeira-dama da República, Guetta Chapo, felicita a dupla nacional de voleibol de praia, Vanessa Muyanga e Ana Paula Sinaportar, pela qualificação para as meias-finais do Campeonato Continental de Voleibol de Praia, CAN 2026, da Confederação Africana de Voleibol. A qualificação alcançada em Alexandria coloca Moçambique entre as 4 melhores duplas africanas e garante simultaneamente a presença no Campeonato do Mundo de Voleibol de Praia, a realizar-se no próximo ano em Haia. Em mensagem enviada à nossa redação, a esposa do presidente da República enaltece a determinação, o espírito de sacrifício e a excelência demonstrados pelas atletas, sublinhando que o desempenho da dupla constitui um motivo de orgulho para todos os moçambicanos. Guetta Chapo encoraja a Vanessa Muyanga e Ana Paula Sinaportar a prosseguirem firmes na competição, mantendo a mesma determinação e ambição na luta pelas medalhas, ao mesmo tempo que lhes deseja os maiores sucessos nas meias finais e nos desafios internacionais que se seguem. A fechar, no estrangeiro, a Human Rights Watch apela ao governo espanhol a acolher e oferecer asilo aos migrantes ilegais que permanecem em Ceuta após a entrada maciça no final de julho. Até a passada quinta-feira, a Organização Internacional de Direitos Humanos não tinha qualquer indicação de que as autoridades espanholas tenham iniciado processos legais nem avaliação dos migrantes. Com efeito, milhares de pessoas estão há quase três

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0: 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Luakuili, bem-vindo, Stélio Manhissa. A Cangoscar, a Ferroviário de Maputo, chegou na Costa do Sol. Inique Manhau, bem-vindo.
1: 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Bola ali, Lusa. Atava lançamento. Rilumba Costa do Sol, 18 minutos já, primeira parte 0-0. É Campo e Afrim, 16ª jornada, Moçambola 2026. 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

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Enquanto isso, guardarei deixar armando a costa do sol. Agacha a bola, escala, escala, meio campeão. 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Kosta do sol. Bata a bola, bem para a costa do sol, e guarda-redes, e Armando. Armando atirou a bola, com a manilé, e a Aniqueta Muxanga. Muxanga atirou, se ele é Armando. Armando atirou, olha como começou a atirar, chupava com a nené, e craque, lá com o maca, a bebê. Nené atirou a bola, ela chega na canta, ele canta, acaba de beber, bateu com a bela, ferroviário, e camu, camu, a bola, atirou a bola, atirou a bola, abona, mano, abona nele, aí nele, lui, e serve só a bola, a conen, a tamba cruza, a tamba, ele chega na cama, vai com ele. Bola de sol, meu amigo! Vassucílio, meu bem, na costa de sol! Bola esquerda, com a capijão, jeitoso! Ah, jeitoso! Anga, jeitoso! Bola ali, arma de chave, ala, munguine! Cabeceira esquerda, cambia meio campo, bagunha bola, e meu bem, na costa de sol! E ali, angagunha bola, e esquerda meio campo, e a ferroviária! Bate com a bela ferroviária! Babá com ela! Babá, meu boco! Babá! Pagana, basta que tem uma ferroviária. Atenção, bamba, bamba, cruzamento. A pele, não pele, lá na bola, esquerda, que a ganeira vai palir, bola da lousa. Atava com sucando bola na columba, costa do sol. 23 minutos, Yankama Sungula. Ferroviário, zero. Costa do sol, zero. Abre bola, Armando, guarda-redes, joga costa do sol. Ali, tchul, sascarca, meio campeão. E nele, amquela bola nele. A gente já quer um canam pele, o culo do lana. Ali, ali, tchul, a bola. Ali, que somos como na. E mané. E lui, e nené, nené. Vamos, tchele, bola, bater que bola, bater, vai costa do sol. Caminho, gama, esse caninho, o alo lana. Não. 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mano. E quando essa bola ali é luz, até sabe que essa bola, Vitor. Aba a bola, Vitor. Ali que dá com a capitão, jeitoso. Jeitoso, ajeitar ele lá. Ajeitar ele, mano. Ajeitar ele, Teres. Tentar ele, temuca. Babá, uma boca, abelha, uma coxa, tola. E o gama, bate que bola. Batula lá, uma abelha, uma coxa, tola. Agunha. Agunha, bola, um belo ferro.

0: Oscar de Alusa estaba lançamento. Relumba Ferroviário de Maputo. Jeitoso. Até ajeita na bola. Aí me sei que ele lá na banquene. Lá vou. Vai Ferroviário. Jeitoso, a gente meter bola, a linquete acaba com a bula, né? Espiwa, espiwa, cunha, cancela, capitão, jeitoso. Anga na braçadeira, a chula bola, jeito, a seca grande área. Vale, lá fuma o louco, o snele, lá na. Bola e o gamo ali, a luz, tava lançamento, urlumba, Ferroviário, não. Costa Sol. Vai dar a gente meter a bola, vai pelo Costa Sol. Biwan Pepo, Tatana Honono. Não, e o Honono? Vamos ter que ir essa manhã, será? Não, Honono. Honono. Honono, nada. E o Honono, velho? Alright. A Pimpepo, Tatana Honono Fortunato. Vai te cometer bola, acho que ela escarca meio campo. Arrume ele lá, camo campo, pelo Ferroviário, mas por camisola número 11. Ah, mas passa com o Xonga Fnene. Vamos pela boa, com pelo Ferroviário. Essa aqui é a bola. A Letilena Chibaba. Ah, vamos cruzamento. Atenção. Arretemo Kili lá na Sampaio. O Ferroviário. Bola, acho que ela meio campo, é a Costa do Sol. Vai sentir o Ferroviário, caiu meio campo. Amadu. Nené, até que bola Nené, abate que tá aqui na Amadu, Amadu a tinta tela no Congomissão, Mucunga na mano, e Naftal, Naftal a chula bola, acho que ela é meio campeã, com a cunha, bola pela Ferroviária de Maputo, e assim diz a Ferroviária, e camu camu, camu solo no Moronge, vamos, o Xenil escateço. E tá catecido a Costa do Sol. Atenção Moçambique, atenção Zongueni Catico. A nossa vai engessete, vai chale, ele vai bola, vai ranzi, vai dar mtsango de samere. 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Porque ele não vai na batikura e não vai atacar a lano. A dropen lá em Yambane. Batanchuba. Batanga matakuzana. Batunga. Bama Juvana. Vai bela basquete. Vai bela bola raminengue. Vai enquetar uma handball. E basquete. Nishimwana. Vai dar bela cala. Dropen lá em Yambane. A dumba. Vai na batikum. Chifunzankulu. Em Yambane. Bata ba bola. Vai bela. Ai, ai, que lenga musambala. Vai bola, vai bela, coxa sol, escala, escala, meio campo, Ferroviário. Atenção, bate com bola, vai bela, Ferroviário. E mano, e esse aqui, ela ganha de bola. Ah, lá, vai passar com coma. Ah, passa lá, gozi lá. Ah, eu camo. Guarda-redes, não. Atava um piuanta com a Ferroviário. Agachou a bola, Nelson. Cambio, camo, bate com bola, vai bela, coxa sol. Ah, homem, ele não dá Ferroviário. Nelson. Ande bola, Nelson. A chula bola na escala, escarca meio campo. Atenção, o ala vai lá com o Sibeleli, o Camil Camo. Ah, vai passar lá com o Lenin, que é o Naftal, vamos, o Lenin Naftal. Logo no Vulabra, Naftal, na Bela Ancombe. O Ariamacho, o Vituleri. Lenzene Carichaca, Lenin. Vamos pôr a Zela na Bela, na Covana, tá? Alright, babisca, terço, abelho, Ferroviário, atenção, e mano, e esse aqui, ele é uma papola, a enqueta certo, a Natchulula Celso, é um fiquiça, certo, a terceira bola, a enqueta Sampaio, Sampaio de bola, a uma passa, a enqueta mano, a enqueta uma coabulana, esse aqui, a chula bola, a escarica meio campo, atenção, Ferroviário de bola! Max! A bombacha! Bola ali a lusa! Ah, tava ponto a pé de baliza! Rulumba, Costa do Sol! Armando guarda-redes com a Costa do Sol! A bola inquieta, mano, a inquieta Nené! Anzelica, grande área! Nené, a tchinja, aquela, ele saca aquela chinena, a inquieta ciganinho, ciganinho! Araúça, meu coconhole, com a palelio, elana! E, mano, empelou a Costa do Sol! Ali, mano, ali nele! E o camo! Ciganinho, a chula bola, ali, como o Samachuen, e a esquela, cerca meio campo, e a Ferroviário, o camo! Passa-se bola, pelo Ferroviário! Nelson, a limpa bola ali, a lusa. Bata de cometer lá na Costa do Sol. E se ele lachinel lá, ataque, lavou na Costa do Sol. Ciganinho, camisola número 17. Ande bola, Ciganinho. Já tá com onda, já tá com leia. Ande bola, Ciganinho. A de cometer a bola. A enqueta Tcheres. Tcheres, amo aquela bola. Ah, ali é. Aí o Gamo. A enqueta Ciganinho. Ciganinho, chula a bola grande. Ah, punhile. Camil Gamo. Bata de bola. Bola, vai sentir essa pele, vai, Costa do Sol, e mano, e nenenga de bola, aí nenenga de bola, cambatinho, João Bond, que é da Madu, ande bola, o Anzulu, que é da Madu, lá no meio campeão, na Ferroviária, ah, me passa lá com o Léo, Madu, a sua manga, bola de Congo, mas, ande ele, que é da Tizati, andre kanini wat ka batembere ku melela siganing siganing ba a palela la ka bugamba te pola 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
3: 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Júlio, Mazuzi, Venácio, na Muxanga, e 11 inicial. Casava suplente, e Costa, e Slovani, e Ronaldo, e Oldemiro, Kunana, Azaria, e Paile. E casa clube da Zangana na classificação da equipa, Zacarias, Zimba, Rivaldo, Chongo, Ivan Dias, Ronaldo, Cláudio, Cosa na Marzambane, Abasso Plente, Duvani, Isaac, Alex, Mário, Pila, na Muxanga, Muxanga, Emanuele, Toyan, Pila. Ila na Munguambi, Tazombeu a Tepo, e Gonçalo, uma bunda, a Tatrizana e Zaldo Costa, na Muxanga, Taz Parto Árbitro e Hermínio Costa. Camaluco, nós temos já 16 minutos, o homem era ferroviário, e para a Limonó Calangula, Golo Língua Civili, a Vasco, agora nós temos já 5 minutos.
1: Em comum, Nicolau Carlos, na Gildo Vilanculo, na Félix Mbaruki, e Tatelela a campo e a Frilo, um cobelo com o Tango Scarca Ferroviário de Baputo na Costa do Sol, com o Tatelecha com o Patriciano Colore. 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
0: 37 minutos, Jean Camagusungula, 0-0. Só o Sinhana lá. Vai ligar. Hydration break. A vitória é o Altiva na Bela.
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0: Exatamente. É o Jones do Bush para cá na Caxinguiza.
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0: Vai ele com o Nenica Mate. Gambé, vai te levar lá. Calongama, que está com a de Siwan Tawa, o Costa do Sol. Atavaia, guarda-redes, o ferroviário. Vitor, anda para cá a bola. A pipola na esquerda, meio campo, a bola vai sucir para ele, vai ferroviário. O campo, bola, te lembra ninguém, como uma boca. E a. Vitor, agacha a bola, Vitor. Ele com o Salomão com a Nam e pelo lado do Spiwa. Spiwa em que é capitão, jeitoso, jeitoso em que é da terceira casa. Spiwa, Spiwa, aquela bola. Avonaman, Avona Nelson, Dibrasono, Dibrasono, bateu na cama. 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Aí, família, Moçambola, 16ª jornada, Ferroviário 0, Costa do Sol na 0, 39 minutos, atenção, a bíbola, a bíbola, Ferroviário, na esquerda, a esquerda, meio campo, atenção, Costa do Sol, a cinza, a lana, e nem engane bola, o acinza, aquela meio campo, a Costa do Sol, e Terence, aquela, o tampone, o campo, mas o simbolo, a bíbola, Ferroviário. Esse aqui é o bola lá, a enqueta que é capitão jeitoso, aí é esse capitão jeitoso, a bola, a sua manga. E você não, a enqueta ele, e o jombo lá na bola, acho que ela a ninguém, e a mani, e a camo, let's go, let's come. A bola, camo, cabe bola, acho que ela cá, ninguém armando, guarda-redes, o coxa sol, a Vicky armando, e o camo, a pampacha, acho que ela meio campo, e a mano, e a ferroviária, macunha, vai pelo ferroviário, meu porto, até que ele vai pelo ferroviário, spiu a bola, cabe, piu a pepo. 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Vá bibola com a tita, vapele, vá ferroviário. Naftal, a bibola Naftal, o abelinho. E Luia Naftal, o apoco a pele. A Guenicara que é meio campo. Ah, o Melili Naftal, a cruzamento. Bola com ele. Armando. A come bola, Armando. 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E me tiro uma câmera lá, né? E a televisão. Exame o quê? Está aqui, isso. Com o vídeo árbitro. Com o babão. Ah! Gol, gol, gol, gol, gol, gol, gol, gol, gol, gol, gol, gol, gol, gol! Atenção, Anabela! Chique, chique! Costa do Sol! Quando eu atraso lá, né? Babele Valenzaco, atava, mané! Atava Nelson. Ele é só com a bola ali com o Suíço, né, na grande área ferroviário. Nelson. Agunha bola lá com o Zabagulho. Niqueta, guarda-redes. Vitor. Limpima, Vitor. Lia Tinguela. Costa do Sol. Ferroviário, zero. Anabela.
1: É. 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
0: 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Ferroviário de Maputo. Bata Mascata e Chancona, vai bem, vai ferroviário. 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A meio campo e água é Costa do Sol. 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
0: 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Ele é o final de Sagassona. 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E 50-50. 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
2: 29 minutos, 40 segundos, 0, será um Ferroviário a Gaza. Yeah. Boa. Era bem, não estou colocando o meu lavô, não quero que uma tendência. Félix, não quero que você não tenha uma tendência. Bom, Ana Bela, a tendência, cambi, vou deixar o Ferroviário 1, Clube de Gaza 0,
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10: 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A bola mnimeli wa Costa do Sol, armando bola na esquerda, escarca meio campo e a Ferroviário. 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A bola da esquerda. A comilha, Armando. A comilha, Mandinho. 6 minutos, Jean Camombiri. Ferroviário 0. Costa do Sol 1, 16ª jornada, Moçambola 2026. 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Bola ali, a luz estava ponta a pé de baliza. Rumba Costa do Sol e Armando. A de que se bola guarda-redes, Armando, em que está pelo colo de Muxanga. Chico Muxanga, chula a bola na esquerda, campo. 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Bola na esquerda, meio campo, e a Costa do Sol. Bateu a agunha ao ferroviário. 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Bate que bola! Mamma mia! Madre mia! Santa Maria cheia de graça! 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Ele é só com o Vitor, a bola. 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Vamos, cruzamento lá. 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Costa do Sol. Ciganinho, ciganinho. 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Ah, tá te cometendo a bola, ciganinho. Atenção, 9 minutos a segunda parte. 1-0. E a Jawan Zanger. 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Aqui não vale a pena. 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Bate com a bola, vai ferroviário de Maputo. 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Vai, as bolas chegam. Bola esquerda, esquerda, caminho, campo, a corta de sol. Bate, vai ter a bola, ferroviário. 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

0: complet, le complet est approuvé. À direction de la France, déjà, il y a une grosse animation pour le monde.
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2: 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Tá bom.
1: É, o mesmo jogo que a gente
2: vai ter na mesa do time. Sim, na verdade, eu acho que na verdade, e uma cala que
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5: Sente-se, Souza.
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0: 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Horácio Gonçalves. 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lá com o comando limpando Sampaio a enqueta mani Dario Melo Dario Melo a tenestra capitão Jeitoso a chula bola Jeitoso a como ele guarda ele jogou de sole Mandinho come bola a come bola Armando e 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
2: Luka 6 minutos. Só se calo quando Ferroviário 2 Ferroviário perto de Gaza. Golo lendo aqui e Julo. Falei para o que? É que o time está a cantar com o Sumere. Esse negócio vou lá que gola que está seca. Mabelele a Ferroviário. Eu tenho uma bola para a Hanzo. Está bola com o Belve. A Espanha com o Sulvânia com o aí o Titi vale, o Titi Félix.
1: Nicolau, o Leste, liga a primeira parte com o Ixenga Xambir.
2: Eu vou abrir 6 minutos e a segunda parte.
1: Canimam Bangosla, Chocar, Gildo.
3: Bom, na palavra com o Bim, quando a gente está com o Mila, lendo, botando a ula, tentando a cabeça, com um peli, um elbe, a Sulvânia, a Calaiani, Cambinho, com a Sulvânia, que liga a Lance dele, vanga disputar a bola, um belo jogo, um belo jogo de casa, cuidando um belo jogo, a ganhar a bola, lá é a grande área, a Pam Curvanha, o Sotinene, lá, em vez de restaurar a gula, a ferroviária de casa. Cuidando, a senhora está na pele, um pouco, a golo, uma gola, a de casa, mangana, em Cabo Aungue, a parte, o Lissago, um grilho, 5 minutos, pelo Vasco, só se a segunda parte. Mais uma vez, há 5 minutos, o Abrim Curvanha a ingressar a gol da Ferroviária de Gaza. Então, em campo, o Takisaka, mas o Lico de Gaza, a Ligare, a Ligare, a Ligare, a Ligare, a Ligare, a Ligare, a Ligare, a Ligare, a resultado. Cambi, o Maca, o Tanque, o Ferroviária de Gaza, a Ferroviária, a Gulo de Gaza, vem a Kumeka, a Ligare, distraído, o Tanque, o Belo Jujo, a Ligare, a Grande Ara, a Bam Curvanha, chega a Ferroviária, a Nidosi, grupo de casa zero tramcabelo.
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6: 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trabalhar para materializar esse princípio. Infelizmente, os dois primeiros anos não fomos felizes, mas há uma estrelinha também bem visita ali do fundo e se nós continuarmos a trabalhar como temos estado a trabalhar, tudo é possível. Estamos a trabalhar para isso.
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6: A putelunguista a chegar, sempre tem que chamar na itilunguista. Estamos a trabalhar, estamos a continuar a trabalhar, estamos a dizer até a última, até sair a última gota de sangue.
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0: 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Bola ali é lusa, estava escatito o Sancona. Na chilumba ferroviário de Maputo. E jeitoso a ver que saca a bola. Vitor guarda-redes jogou a costa de sol lá, o Melilla. Ali lá na Cusini, meio campo. Na curva ele é subata para escatir, o Chacona, para ele, para ferroviário. E Vitanga para a bola, para cunhir bola, e o Gamo, para Sucile, assim disse, abre bola, mamma mia, madre mia! Bola ali a lusa, estava ponta, pé de baliza. Narlumba, Ronono, como é? Narlumba, Costa de Sol. Avec si bola, babele, va costa do sol, guardare desarmando, avec si bola. 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Pontapé de baliza. 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A seleção amanhã, surtou o velho mundial. Munimeli, o costa do sol, armando, a niki unau, e tata na Ronono, Fortunato. 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E em 48 minutos, a Izanga vai na Ancamoxanguetela, o Tlacuxewa. Bom, o que é que você quer dizer? Clésio Baú, Canibola, Achula Bola, Clésio, Abona Man, Abona Nuna Culote, Lana, Abona Vitor, Anganibola, Vitor, Camibola, Lialuza, vai da Tchicumetela, vai da Ferroviário, de Maputo, em Zenguerre, vai da Tchicumetela, Capitão Jeitoso, Anibola, Atavex da Bola, Jeitoso, Anibola, Mavuquene, Anibola, Jeitoso, Atutuma, Lana, Atchicumetela, Bola, Fumene, Chá, Pelo Culote, Vitor, Amcana, Bola, Vitor, Atamber, Alacuchulul, Ainkedaman, Ainkedatari, o Mela, já o Manga, vai ter que bola, Bela, Cocha do Sol, Siga, Ningo, Anibola, Achula Bola, La Fela, Escarca, meio campo, bate a bola pela Costa do Sol, atenção, e Costa do Sol ganha de bola, e Mani, e a Dilson ganha de bola, a bola a Dilson e o Gambau, que bola pela Ferroviário, Capitão Jesus ganha de bola, a Conhola, o Sul, a Conhola, o Mbira, na escala, canta, canta, canta, canta, atina a bola, Lunga, na Marcasio, o Baú, atina de bola, atenção, o Melilla, o Melilla, a Costa do Sol, a come bola, Armando, guarda-redes, o Costa do Sol, bacala, vai, Melilla, vai, sabe o que é a Costa do Sol, Nibona Lana, Horácio Gonçalves na Secretaria. E Batabu Canhense Nanda. Vai submeter ele Nuna ao Costa do Sol. Yundi. Yenanga Choviwa. Não, Atava Carica. A Nibola Carica da Pascatez. 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Ronono Fortunato. Alice Chipile. 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A Campo Yafrim. Município Wakamazolo. Costa do Sol. Combi Ferroviário de Maputo. Zero. Costa do Sol. Um. Bom, só a caratela, vai ele, vai a Costa do Sol, o ferroviário, a manganela, a gavangala manene, a napela.
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0: Ele é o Tonhana Marito, e a Babele, e na Clásio. All right. Ele é o Tzidekele lá na Munimeli, como é... E o ferroviário de Maputo, Danito... Nyampos, Kamba, Ina Mister, Coach, fica ali, 90 minutos, e mbuni ferroviária zama lá na puxa la baliza la Costa do Sol. 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
9: Bom, acho que o jogo de família nunca mais detalhe, né? Foi um jogo bem disputado, mas nós perdemos ali mesmo no detalhe, onde houve falta de comunicação no lance e a bola acabou escapando. Mas foi um jogo equilibrado, vamos continuar para frente, nada está perdido naquilo que são os nossos objetivos.
0: E Xangana Madalena, como a Madalena vai, não vai? Portanto, embora Peter Clésio na Devrasone, a segunda parte. A banca fala que o Vanguin é o que está acontecendo lá, o Vanguin está falando de manhã ou de Giovanni.
9: Não, a bola é com bela 11. Ela é uma vou ter ganhado com o Vanguin, o Antawa, o Valava, e se for no respeito, endzhaku siku na 11 yin'wani ya swiku 25 vanhu va nga kona ne para loko mundzuku ku kazala loyi ku nga na loyi hinkwavo va preparati bara va bela ku ni njhamu loyi a zanga kalangiwa so va fana hinkwavo
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10: Bom, nós viemos com uma lição bem estudada, mas também pelas condições do campo, que não estão assim em ótimas condições, mas conseguimos improvisar dentro da filosofia de jogo que nós temos e conseguimos marcar um gol que forçamos o adversário a cometer o erro, eles cometeram um erro, conseguimos marcar e nos defendemos bem e começamos a jogar e controlamos o jogo até final do jogo.
0: Ainda acredita-se na subida para os lugares primeiros, quarta posição?
10: Ainda é o primeiro, se não me falha, é o segundo, porque nós jogamos a primeira jornada da segunda volta, então nós temos uma palavra a dizer.
0: Kermambo, Nene, o habitante do Akubaba, Baixo Congoto, Chaco Kensa, ele vai ter a Catindela, Takuba, e tua Irimalena na Bela, ele é o que toma retorno, e com a Cristo, e a Mutabu Canhense, ele rime Rashinto. Alright, antes daquela coach. Danito Nyamposa, aí tu nem marita, Mr. Danito. Enfim, quais são os principais objetivos? Um objetivo lá matar legal com a ferroviária Mungu Maka oitava posição. Entendi-me Congo Maka com o seguinte a ferroviária Luei na monta Biwe que lá nica é 1-0. Bom, o passa Miki.
11: Continuar aí. Primeiro temos que diversificar a camisola de ferroviário. Essa é a primeira coisa. E depois procurarmos fazer os pontos.
0: Xangana Madelanga. Como Madelanga vai, não vai? Alright.
11: Sungula tem que estiver só com Bela Ferroviária. Depois tentar a coisa. E abate ponto então, para isso que aquele lugar de Zengadona. Porque aquele lugar de Zengadona há de dar para a ferroviária. Ferroviário é equipa é culo, mas ao oitavo lugar, décimo lugar, não é lugar onde que o ferroviário está. Agora, no que vai controlar uma beleza, só uma beleza, só na mão. Nem certeza, só com a resultado de Magatinho.
0: É beleza com ele, coach?
11: O chute a comunicatela, mas o jogador não tem que ter ele. Então, só se comunica o jogo, não tem que ter ele, que é muito mais gente. Mas como não tem que ter ele, aí o meu conseguir o conhecer o jogo.
0: E Ferroviário não ganhou uma coach? Vamos sussar, quer dizer, vamos sussar, não ganhou uma coach?
11: O Ferroviário não ganhou uma coach, mas o Belo Lavanga lá, ele quis na bola, ele me disse que ele cantou. Aí o Ferroviário, o Ferroviário não me teve.
0: Acho que é opção técnica. Clésio, na diversão, na segunda parte.
12: Ok. A
0: mesma estratégia?
11: Não, já é ilusa. É ilusa. O Clésio é avançado. O Clésio sempre tentará o dilema jogador à frente para comandar com o gol. Não vale a pena isso estar avançado, ele pede a defesa. É ilusa. Ninguém tem que chumar.
0: Quer mambo? A jornada dele lança lá, não tem que ser.
11: Continuar a tisa. Controlar a tesa e enumerar os resultados da dinâmica.
0: Mas colo, me escotela, chama-se a ponta?
11: Escotela, pode ligar para me escotela, mas há uma ponta no campo, há uma ponta. Agora eu vou estar tentando a posição Zé.
0: Quer no mambo, coach? Alright. Ele é o que você quer lá? Vai saber o que é esse, vai no telo lá, Costa do Sol. Ele é o que tomar rito, e o Ava, Secretele, vai lá no Tango. Bom. E espaca chumano lá na Jala Costa do Sol. É na Hamford. Fica, né? Ok, enfim, como é que viu? Estes preciosos 3 pontos na casa adversária já perseguiram o título. Enfim, ainda é cedo, há muito por ser feito. Como é que viu o jogo?
13: É um bom jogo. Peca muito pelo local onde é jogado. Porque esse campo não oferece as melhores condições para os melhores atletas que as duas equipas contêm.
0: Qual que é de errado aqui, Isaac de Carvalho?
13: É o relevado, não. Nós todos sabemos, nós já andamos no futebol há bastante tempo, mas temos noção de que a relva não oferece as melhores condições, há muita ondulação no campo. Mas não seja por isso, foi importante também termos uma boa casa aqui, o público ajudar, os adeptos de Costa do Sol. Uma vitória muito difícil, como pode ver, contra um Ferroviário que pá, treina aqui e domina melhor o campo em relação ao Costa do Sol. Mas fomos agressivos, conseguimos a vitória que tanto precisávamos nesse momento.
0: Neste momento continua o sonho do título ou nem por isso?
13: Obviamente. O Costa do Sol tem que estar sempre a lutar por títulos. Agora, eu acho que é muito prematuro esta conversa de forma insistente sobre título. Não, um jogo de cada vez, a gente chega lá.
0: Okay. Prontos, os próximos desafios, como é que estão a planificar, tendo em conta este modelo do Sambola com alguns desafios que tem? Enfim, como é que se reinventam para esta realidade?
13: Obviamente, a estrutura toda, de fora para dentro, tem que se adaptar a esse modelo. Não vale a pena estar a reclamar, estamos, na verdade, a perder tempo e foco, porque nestas alturas é o que temos. Temos que respeitar a realidade. Obviamente, se dermos opinião a cada um, vai dar a sua. Eu, obviamente, também gosto do modelo mais clássico, o anterior, mas não temos isso. Temos que parar com essa conversa e jogar aquilo que nós podemos jogar. E neste momento temos uma tabela classificativa dos próximos jogos bastante difícil. Temos agora a quarta-feira a Associação Black Bull, que é, por sinal, líder do campeonato. E tem sido um osso bastante difícil de roer para o Costa do Sol. Mas estamos aqui. O futebol sempre dá oportunidades. E novamente nos traz o Black Bull à nossa frente e vamos tentar ir atrás dessa vitória contra essa equipa que tem sido bastante difícil nos últimos tempos.
0: Se calhar para fechar, Isaac, é uma provocação. Em algum momento não lhe apetecia vestir a camisola e entrar no retângulo de jogo?
13: Obviamente. Não tenhas dúvidas disso. Tudo bem, obrigado.
0: Okay. Obrigado. Canimambo, Isaac de Carvalho. Craque La Costa do Sol. 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Isaac, avec uma bonela com ele, tem que Majaya com manga bindula só, né? Vou lá Costa do Sol. 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Kasi Costa do Sol, anda uma jogada com o Tias Nene, lá na escada do campo, loma passa aqui no campo, atirando uma bola com o Lé, cutando uma passe com o Lé, Nene, na atirando um golpe Terence, lui a puxar um golpe a grande área e a ferroviário, a Mango, e o Melele na Kunza, 41 minutos em Kama Usungula, loma cutando com a Mbua, bem pele lui Terence, anda a bola, cutando na Azama Kunyiketa, 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A Gungueira na jornada, ali com a oitava posição. Casa Costa do Sol, ali com a quarta posição. 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
12: Bom, isso é uma coisa, o clube de Gaza, mas, este 12, estaria já, tá bom, a ter uma casa, a casa, a casa, a casa, a casa, a casa, a casa, a até a bola que está a sua natureza da da da da da da da da da da da da da da da da da da da da da da da da da da da da da da da da da da da da da da da da da da da da da da da da da da da da da
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15: O ABP, o Dato, o Anatela Combe, a Maílio, mas o que está aí, era o que estava aí, a bola ali, era uma partida de
14: 7-0. 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
15: aguenta mais, aguenta mais, aguenta mais, aguenta mais, aguenta mais, aguenta
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2: 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Vai começar com as 4 aí, o clube de Belém. 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
2: Helena Pitor, boa noite, ouvinte. O governo moçambicano e a petrolífera ExxonMobil estão a finalizar as negociações para a elaboração do plano de desenvolvimento do projeto Rovuma LNG em Cabo Delgado, um dos maiores projetos de gás natural liquefeito em África. Pormenores por Daniel Oliveira.
3: Segundo o ministro de Recursos Minerais e Energia, Estevão Pale, as negociações apontam para o anúncio da decisão final do investimento do projeto entre setembro e outubro deste ano. Estevão Pale reagia ao anúncio da ExxonMobil Moçambique sobre a adjudicação de contratos designados à aquisição e fabrico de equipamento para a primeira fase do projeto, avaliado em US$1 mil milhões. O ministro de Recursos Minerais falava em Chimoio à margem da sua participação como delegado na 11ª Conferência Nacional de Quadros da Frelimo.
2: A corrupção, a segurar a formação dos recursos minerais, domina os debates da 11ª Conferência Nacional de Quadros da Frelimo. O porta-voz da Frelimo disse à Rádio Moçambique que os delegados consideram que a corrupção compromete o desenvolvimento do país com o desvio de recursos públicos que poderiam ser canalizados para setores como educação, saúde e infraestruturas. Pedro Guilis refere que os participantes defendem igualmente o reforço do investimento em infraestruturas públicas resilientes, capazes de responder aos efeitos das mudanças climáticas que têm afetado o país.
4: Os conferencistas reforçam a necessidade de se ser cada vez mais acutilante na agenda de combate contra a corrupção, considerando que a corrupção é um mal que faz com que pequenos grupos assambarquem recursos públicos. A corrupção compromete o desenvolvimento do país.
2: Outra preocupação levantada na Conferência Nacional de Quadros da Frelimo está relacionada com a exploração e transformação dos recursos minerais em Moçambique. E vamos de seguida estabelecer contacto com o jornalista Cláudio Duana para dar a conhecer outras notas deste segundo dia dos trabalhos da Conferência. Duana, boa noite.
5: Muito boa noite, Cristina Xavier. O presidente do Partido Frelimo visitou no final da tarde de hoje a exposição de produtos agrícolas, gastronomia e serviços disponível no recinto que acolhe a 11ª Conferência Nacional de Quadros aqui na cidade de Chimoio. A Daniel Chapo diz ter ficado impressionado com o nível de organização e disponibilidade de produtos agrícolas e não só.
6: Vimos aqui batata reno, produzido na Serra Shoa, que é um dos melhores locais para a produção de batata reno em Moçambique. Vimos também a questão relacionada com a produção avícola, a produção também agrícola, de hortaliças e outro tipo de produtos. O que nós notamos é que a maioria das coisas que estão a ser comercializadas aqui, como é do vosso conhecimento, um dos maiores locais de produção de frango na República de Moçambique é Manica, mais concretamente Chimoio, através do Sr. Abílio Antunes.
5: Neste momento, a Cristina Xavier continua a decorrer os trabalhos em grupo, nos quais se apresentam contribuições resultantes das reuniões gerais das células e das conferências provinciais do partido. Cristina Xavier.
2: Boa noite, Cláudio Duane. Continuação de bom trabalho a toda a equipa aí posicionada. O Ministério da Saúde diz que continua em vigilância máxima face ao surto do ébola

0: que está a afetar a África Central, sobretudo a região norte da República Democrática do Congo. O ministro da Saúde, o CNIS, tranquiliza e diz que em Moçambique ainda não foi diagnosticado nenhum caso de ébola, apesar de ser necessária uma vigilância contínua.
1: Não há motivos de alerta, o país está tranquilo, contudo temos de estar vigilantes e mantermos cada vez mais as medidas de prevenção. Isto porque também estamos na época fria agora, é que as gripes aumentam, as infecções respiratórias e outras também aumentam. Então é importante mantermos e agradecer à Rádio Moçambique estar a passar diariamente as medidas de prevenção para a gripe, para as infecções respiratórias. Vamos seguir aquilo que as autoridades sanitárias estão a recomendar, porque a prevenção é a arma principal de qualquer sistema de saúde.
0: O CNIS explicou também que todas as áreas de risco estão mapeadas e as equipas de saúde estão com a vigilância redobrada, sobretudo junto da fronteira com a Tanzânia, que registra muita mobilidade de passageiros que vêm da República do Congo. No desporto, o Ferroviário de Maputo perdeu hoje diante do Costa do Sol por uma bola sem resposta no encerramento da 16ª jornada do Moçambola 2026. Ainda hoje, o Bahia de Pemba empatou sem golos diante do Ferroviário de Nampula. Ontem, no prosseguimento da ronda, a Associação Desportiva de Pemba derrotou o Ferroviário de Nacala por uma bola sem concorrência e a Associação Black Bulls de Maputo venceu o Machakene por 2-0. Na abertura da jornada, na quinta-feira, a União Desportiva do Songo empatou a nulo frente ao Ferroviário da Beira, ao passo que o Xingal de Tete perdeu diante da Liga Desportiva de Sofala por uma bola sem resposta. Na tabela classificativa, a Associação Black Bulls comanda a prova com 32 pontos, seguido pelo Ferroviário de Maputo com 27 pontos. No estrangeiro, um tribunal federal norte-americano anulou a suspensão dos vistos de imigrantes de 75 países, considerando que o secretário de Estado, Marco Rubio, excedeu a sua autoridade legal ao tomar esta medida no início de 2026. A decisão do tribunal pode resultar na revisão de milhares de pedidos já processados. O tempo. A cidade de Tete poderá registrar amanhã 33 graus centígrados de temperatura máxima, seguida por Quelimane com 32 graus. Nampula 31, Chimoio 30, Beira e Pemba 29, Maputo e Inhambane 27, Xai-Xai 26 e, por último, Lixinga e Vilanculo com 25 graus centígrados de temperatura máxima. Apresentamos as notícias a esta hora. As próximas, às 19h30, inseridas no Jornal da Noite.
2: 18 horas e 7 minutos, inserindo agora a Rádio Moçambique, e tendo uma honra com a minha nova enhança, que a minha mãe é que eu estou na antena nacional, que eu estou na com o Luti Cristina Xavier, e na verdade, com o meu amor, que eu tenho, que eu estou na Tawing City. E Rádio Moçambique, eu estou na quadra para dar chai chai, ainda na Bairro de Samoa Gaza, e eu estou na minha mãe, que eu estou
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0: Quarenta e quatro, temos que ir na faras na 18 minutos. É conhecido que a mensagem. 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

0: Boa noite, caro ouvinte. Bem-vindo ao Jornal da Noite. O presidente da Frelimo, Daniel Chapo, diz que a 11ª Conferência Nacional de Quadros está a gerar oportunidades de negócio e emprego temporário em Manica.
1: O ambiente que nos encontramos aqui provavelmente até possa se transformar num mercado definitivo.
0: Presidente Daniel Chapo, na visita efetuada à exposição montada no âmbito da conferência que decorre na cidade de Chimoio, governo e a petrolífera ExxonMobil finalizam as negociações para a elaboração do plano de desenvolvimento do projeto Rovuma LNG em Cabo Delgado. No estrangeiro, Tanzânia assume a liderança na produção de energia elétrica ao nível da região oriental da África, com a inauguração este sábado do projeto hidroelétrico com a capacidade de 2.115 megawatts. Destaques do Jornal da Noite referente a este sábado, 22 de agosto de 2026, segundo dia dos trabalhos da 11ª Conferência Nacional de Quadros da Frelimo, que decorre na capital provincial de Manica. Michel Horácio está na sonorização e Cristina Xavier na apresentação. Ótima escuta. Prosseguem em Chimoio os trabalhos da 11ª Conferência Nacional de Quadros da Frelimo. Neste segundo dia, o evento foi marcado por trabalhos em grupo, nos quais se apresentaram contribuições resultantes das reuniões gerais das células e das conferências provinciais do partido. No âmbito da conferência, o presidente do partido, Daniel Chapo, foi visitar a exposição de produtos agrícolas, gastronomia e outros serviços, como a seguir reporta Cláudio Duane. Boa noite.
2: Boa noite, Cristina Xavier. O presidente do Partido Frelimo visitou, no final da tarde de hoje, a exposição de produtos agrícolas, gastronomia e serviços disponível no recinto que acolhe a 11ª Conferência Nacional de Quadros, que está a decorrer na cidade de Chimoio. Daniel Chapo diz ter ficado impressionado com o nível de organização e disponibilidade de produtos agrícolas e não só. O jornalista Dini Kassamu acompanhou a visita e reporta.
3: O presidente da Frelimo, Daniel Chapo, diz que a 11ª Conferência Nacional de Quadros está a gerar oportunidades de negócio e emprego temporário em Manica. Daniel Chapo falava durante uma visita à exposição montada no âmbito do evento que decorre na cidade de Chimoio. Diz ter constatado uma forte participação de produtores e comerciantes locais, com destaque para a comercialização de batata-terreno, frango, ovos, codornizes, hortícolas e outros produtos. Segundo o presidente, a realização da conferência, que reúne cerca de 2.600 delegados e 400 convidados, está a permitir que os empresários e produtores locais aumentem os seus rendimentos.
4: A 11ª Conferência Nacional de Quadros da Frelimo gerou oportunidades de negócio também para Manica e até empregos temporários. Estávamos aqui a conversar com o setor privado, estavam a dizer que só para a construção dessas barracas houve, portanto, cerca de 600 empregos temporários, e estávamos aqui a comentar que o ambiente que nos encontramos aqui provavelmente até possa se transformar num mercado definitivo. Então, achamos que é uma oportunidade excelente para negócio, para além, portanto, daquilo que nós fizemos com o Partido Frelimo, trazer todos os quadros do Rovuma ao Maputo, do Zumbo Índico, que não são só quadros membros da Frelimo, mas também militantes, simpatizantes.
3: Durante a visita, percorreu cerca de 1 quilómetro e cumprimentou comerciantes e cidadãos, afirmando que a iniciativa demonstra o compromisso de uma governação próxima da população.
4: Estamos realmente a fazer esta visita, que é para aquilo que nós dissemos no dia 15 de janeiro de 2025, quando tomamos posse, que a nossa governação seria junto do povo, com o povo, e como o colega disse muito bem, a caminhada cerca de 1 quilómetro, a cumprimentar a população. Estamos onde o nosso povo vive. Sentir a terra, sentir a poeira, isto é extremamente importante. Estar com o povo, trabalhar para o povo, no povo. Esta é que é a nossa missão como governo.
3: O presidente da Frelimo, Daniel Chapo, reiterou que pretende continuar a governar junto do povo e com o povo, defendendo que estar próximo das comunidades é fundamental para conhecer os seus desafios e trabalhar em benefício da população.
2: E os expositores olham para a 11ª Conferência Nacional de Quadros da Frelimo como oportunidade para fazer negócio e trocar experiências. De novo, Dini Kassamo.
3: Expositores da feira que se realiza no âmbito da 11ª Conferência Nacional de Quadros da Frelimo dizem que a exposição contribui para a divulgação das manifestações culturais e aproxima o público de produtos e conhecimentos tradicionais. O artesão Azevedo Nota, proveniente da cidade da Beira, em Sofala, considera positiva a participação na exposição e defende que iniciativas do género devem ser realizadas com maior frequência. Segundo Azevedo, a presença dos artesãos no evento permite que mais pessoas conheçam a arte e tenham contacto com peças como colares, brincos e outros artigos de inspiração cultural.
5: O negócio está como eu, segundo ontem, primeiro dia, hoje segundo dia. Sim, vem outro, compra colar, outros compra brinco. Tem outros estão a prometer outras peças, culturas, né? E foi um bom passo. Tem outros que não estavam a ver esse tipo de arte. Com esse evento, eles nos chamaram, outros estão também a começar a ver onde você trabalha, onde vem, de onde vem. Outros estão a começar a saber.
3: O escritor Gabriel Pedro considera que a exposição permite mostrar a diversidade cultural do país e defende a adaptação da literatura às novas tecnologias através da disponibilização das obras em plataformas digitais. Gabriel entende que eventos desta natureza podem contribuir para despertar o interesse pela leitura e valorização das diferentes expressões culturais.
6: Na minha opinião, a experiência está a ser muito boa, não só pelo fato de eu estar aqui a expor o livro, mas pela diversidade de produtos que aqui podemos ver. Revela exatamente aquilo que são as potencialidades do país, está todo o país aqui representado, cada província traz aquilo que é a sua identidade e especificamente esta área da literatura é uma grande honra para mim. Estamos também num stand em que está a obra do Presidente da República e as pessoas de alguma forma interessam-se pela têm esta curiosidade de ver o que a obra traz.
3: De acordo com os entrevistados, a iniciativa que reúne expositores de várias províncias reflete a diversidade e as potencialidades culturais do país.
2: E a Rádio Moçambique apurou que a maior parte dos expositores são jovens que saíram de diferentes pontos do país para mostrar o que de melhor sabem fazer. É uma juventude que sabe tirar proveito da 11ª Conferência Nacional de Quadros, segundo o secretário-geral da Organização da Juventude Moçambicana, Constantino André.
7: Queria felicitar a participação dos jovens, dizer que é um espírito proativo que a juventude tem quando consegue transformar portanto, desafios em oportunidades, mas também consegue capitalizar oportunidades que estão ao seu redor. Portanto, queria felicitar a juventude por ter percebido que ali na exposição poderiam aproveitar, portanto, para fazer atividades empreendedoras. Tenho a informação de que estão ali quase 700 jovens a empreender. São jovens, portanto, que estão a ganhar uma renda, são jovens que ao longo destes dias vão conseguir, de forma sazonal, ter um rendimento, portanto, que pode catapultar outras atividades e outros investimentos nas suas vidas.
2: E o segundo dia da 11ª Conferência Nacional da Frelimo foi marcado por trabalhos em grupo, nos quais se apresentaram contribuições resultantes das reuniões gerais das células e das conferências provinciais do partido. O tema sobre os caminhos para a independência económica foi abordado em vários grupos de trabalho. Na obra intitulada Renovar Moçambique, uma nova era, um pacto com o povo, lançada esta sexta-feira, na abertura da Conferência Nacional de Quadros, o presidente da Frelimo, Daniel Chapo, também aborda esta temática e sublinha que Moçambique deve se tornar num país industrializado. O economista Elcídio Bachita explica que a obra de Daniel Chapo mostra que é preciso promover a transformação local da produção agrícola, mineral e pesqueira.
8: Significa que fazer as coisas de forma diferente para obter resultados diferentes. Estamos a falar daquilo que é a eficiência do próprio país em produzir diferentes tipos de bens e serviços com qualidade, com eficácia para, digamos, evitar desperdícios, para, neste caso, melhorar aquilo que é o processo produtivo no nosso país, reduzindo, neste caso, os custos de produção. Também a teoria de vantagens comparativas, no sentido de, com menor custo de oportunidades, produzir mais bens e serviços para garantir o processo de desenvolvimento. Significa que temos que fazer as coisas de forma diferente, melhorando a forma como as coisas são feitas, corrigindo, digamos, as ineficiências, ou melhorando aquilo que são os mecanismos, digamos, de como devemos fazer as coisas, de como é que devemos produzir os nossos bens e serviços dentro da nossa economia. E também podemos falar de questões de corrupção, que também é um calcanhar de Aquiles para o desenvolvimento do nosso país, isto porque a corrupção beneficia mais a minoria em detrimento, digamos, da própria população moçambicana, da maioria da população moçambicana.
2: Este domingo, terceiro e último dia da 11ª Conferência Nacional de Quadros da Frelimo, serão apresentadas as propostas da síntese geral e das recomendações da reunião. Prevê-se ainda que o presidente Daniel Chapo oriente um comício para partilhar os resultados da reunião com os membros e simpatizantes da Frelimo. Da cidade de Chimoio, para a Rádio Moçambique, é Cláudio Douani.
0: Décima primeira Conferência Nacional de Quadros da Frelimo.
9: Elton Madjaya, eu acho que esta é uma reunião magna, muito importante, no momento em que o partido precisa refletir sobre os atuais desafios da juventude. Nós queremos que coloque-se em ponto principal de agenda a questão da juventude, principalmente a questão da habitação, emprego, entre outros males que apoquentam a nossa juventude. E também compreendemos que com todos os programas que o governo, liderado por sua excelência Daniel Francisco Chapo, tem liderado, contribuam para a juventude e que a juventude que está aqui contribua de forma positiva, porque são esses debates que vão fortificar o nosso partido, vai fazer crescer o nosso partido.
10: Júlia Tinga, sou delegada a esta conferência. Na qualidade de jovem, nós como jovens expectativamos durante a esta conferência nacional para discutirmos assuntos relacionados com a juventude, principalmente a habitação, o emprego, entre outras preocupações que apoquentam a nossa juventude no geral. E também há vários assuntos relacionados com o povo moçambicano que aqui, que é o órgão máximo, poderemos discutir e também deliberar-se para o nosso bem-estar.
11: Delegados à 11ª Reunião de Quadros da Frelimo.
0: 11ª Conferência Nacional de Quadros da Frelimo. Dos estúdios centrais em Maputo, a Rádio Moçambique transmite o Jornal da Noite. Governo e a petrolífera ExxonMobil finalizam as negociações para a elaboração do plano de desenvolvimento do projeto Rovuma LNG, em Cabo Delgado, um dos maiores projetos de gás natural que feito em África. A informação foi prestada em Manica pelo Ministro dos Recursos Minerais e Energia. A reportagem é de Daniel Oliveira.
12: Segundo o ministro de Recursos Minerais e Energia, Estevão Pale, as negociações apontam para o anúncio da decisão final do investimento do projeto entre setembro e outubro deste ano. Estevão Pale reagia ao anúncio da ExxonMobil Moçambique sobre a adjudicação de contratos designados à aquisição e fabrico de equipamento para a primeira fase do projeto, avaliado em US$1.000 milhões.
13: Nós, neste momento, o que estamos a fazer? Estamos a negociar com eles o plano de desenvolvimento. Temos estado com as nossas equipes a trabalhar na perspectiva de acertarmos os detalhes finais do plano de desenvolvimento. Uma vez acertados esses aspectos todos, penso que eles estarão em condições de fazer o anúncio da decisão final de investimento. E é nessa perspectiva que estamos a trabalhar, né? Há desafios de ambas as partes, há negociações. As negociações não são fáceis, mas
14: estão a decorrer.
12: O ministro de Recursos Minerais falava em chimoio à margem da sua participação como delegado na 11ª Conferência Nacional de Quadros da Frelimo. O projeto Rovuma LNG é liderado pela ExxonMobil, prevendo-se que tenha uma capacidade de exploração de gás natural de mais de 18 milhões de toneladas por ano e gerando receitas de 150 mil milhões de dólares ao longo dos 30 anos de operação a partir de 2029. Do Estúdio Móvel, Daniel Oliveira.
0: Governo e a petrolífera ExxonMobil finalizam as negociações para a elaboração do plano de desenvolvimento do projeto Rovuma LNG em Cabo Delgado. Na província de Gaza está condicionada a produção de alimentos na cintura verde da cidade de Xokwe devido à destruição do sistema de irrigação pelas cheias deste ano. Jornalista Rogério Madete.
15: As enxurradas destruíram canais de irrigação e drenagem dos campos agrícolas, afetando mais de 5.800 produtores. O presidente do Conselho Municipal de Xokwe, José Moiane, diz que há produtores que ainda não relançaram as suas atividades depois das cheias e inundações devido à falta de condições nos campos agrícolas. Moiane notou que a edilidade, em coordenação com a unidade de gestão do regadio de Xokwe, está a trabalhar na busca de financiamento para a reabilitação do sistema de irrigação o mais rápido possível.
16: Reconhecemos que há alguns produtores que não estão a trabalhar neste momento por conta da destruição das caleiras, portanto, que são estas que levam água até o campo da produção. É um grande constrangimento. E é lá onde uma parte da nossa população consegue, portanto, a renda para sustentar as suas famílias, e não só, mas também para poder, portanto, alimentar abastecer os outros mercados, quer da cidade de Xai, quer os mercados locais, incluindo até o grande mercado grossista de Zimpe. Daí que a união de sinergias com a empresa que está a tutelar, portanto, o regadio e o município, por forma que encontremos a curto prazo alguma medida para que, de fato, se minimize esta situação.
15: Presidente do Conselho Municipal de Xokwe, José Moiane, e os danos provocados pelas enxurradas no sistema de regadio local. Apesar destes constrangimentos, o governo e parceiros alocaram recentemente mais de 400 toneladas de insumos diversos em apoio a mais de 5.800 produtores que operam na cintura verde do município de Xokwe. Rogério Madede, em Xai.
0: Ainda em Gaza, as autoridades veterinárias dizem-se preocupadas pela fraca afluência de criadores do gado bovino aos postos de vacinação contra doenças como a febre aftosa e carbúnculo hemático e sintomático. Hortência Matavel.
17: Trata-se de uma ação levada a cabo pelo governo com vista a prevenir o gado bovino de várias doenças, com destaque para a febre aftosa e dos carbúnculos hemático e sintomático. Até o momento foram vacinados 322 mil bovinos contra carbúnculo hemático e sintomático, de um plano de mais de 551 mil por vacinar em toda a província. O chefe do Departamento de Pecuária na Direção Provincial de Agricultura e Pescas em Gaza, Sérgio Maneno, diz que este número está aquém das previsões, daí que apela aos criadores a fluírem ao processo. Maneno explica que a vacina é gratuita, cabendo aos criadores levarem o seu gado aos postos de vacinação.
18: A participação não é efetiva. Iremos aproveitar desde já para que ver se os criadores poderiam aceder a esses serviços e imunizar os animais, tendo em conta que a vacinação é realizada em todos os distritos da província de Gaza. E não tem um critério específico. O que acontece é que o Serviço Distrito de Atividades Econômicas, setor de pecuária, tem os locais onde sempre realiza essas atividades. Sempre que há atividade na área de pecuária, as pessoas são visadas para levar os animais para aqueles locais. São os mesmos locais onde está a acontecer a vacinação. E sempre tem-se dado o aviso antepadamente, mas em algumas situações os criadores não levam o gado para o local, com várias justificações, mas que não têm nexo em termos práticos. Alguns alegam que depois da vacinação os animais morrem, alguns alegam que os animais abortam, alguns não têm uma justificação específica, simplesmente não querem participar. As vacinas é obrigatoriedade do Estado prevenir as doenças que podem ser um problema para a produção nacional de animais. Então, a vacina adquirida ao nível do Ministério é distribuída pelas províncias distribuída pelos distritos.
17: Chefe do Departamento de Pecuária na Direção Provincial de Agricultura e Pescas em Gaza, Sérgio Maneno, e a necessidade dos criadores levarem o seu gado bovino à campanha de vacinação obrigatória em curso. A fonte fez saber que, em caso de recusa, os criadores incorrem o risco de serem sancionados com a pena de proibição de transportar os animais de um ponto para o outro e pagamento de 10 mil meticais por cural. Deixa Chay, Hortência Mantavel.
0: Fraca afluência de criadores do gado bovino, a campanha de vacinação dos animais contra doenças infecciosas preocupa as autoridades veterinárias na província de Gaza. Já em tete casos de febre aftosa, dermatose nodular e carbúnculo sintomático foram notificados em 46 locais e já está em curso a campanha de vacinação contra estas doenças. Ana Vanilla.
14: 46 focos de doenças em animais foram notificados no primeiro semestre deste ano na província de Tete. A maior parte das doenças afetaram o gado bovino, como é o caso de dermatose nodular, que colocou em risco 12.473 bovinos. Destacam-se ainda o carbúnculo sintomático, tuberculose, brucelose, entre outras doenças, que além de gado bovino, afetam caprinos, aves, suínos e caninos. Os casos foram notificados nos distritos de Chifunde, Xangara, Caurabassa, Zumbu, Marávia, além de Doa, Angônia, Magui, Mutarara e Tete. O responsável pelo Departamento de Pecuária na Direção Provincial de Agricultura e Pescas, em Tete, fez saber que, como medidas para travar esta situação, está em curso a campanha de vacinação de gado bovino. Segundo Cláudio Gulli, prevê-se que sejam vacinados, até finais deste mês, 421 mil bovinos contra carbúnculo hemático, 147 mil para sintomático e 131 mil contra dermatose nodular.
19: E com esta vacina que nós recebemos este ano, esperamos que a gente consiga controlar este foco da marávia, particularmente no carbúnculo sintomático. O carbúnculo hemático, embora a província faça fronteira com estes três países, ainda não tivemos nenhum caso notificado. Estamos em alerta, sim, porque no ano passado o Zimbábue notificou esta doença, que é de extrema importância na saúde pública, porque não afeta só animais, é uma doença que afeta os humanos, então a atenção é maior, sem querer menosprezar as outras doenças, que a lista é tão grande. Então a província tem alerta máxima, sobretudo nos distritos que a gente faz fronteira com o Zimbábue.
14: Cláudio Gulli, responsável do Departamento de Pecuária na Direção Provincial de Agricultura e Pesca Gentata, e a campanha de vacinação do gado bovino contra doenças de notificação obrigatória que decorre nesta província. Desta data, Ana Vanilla.
0: O Ministério da Saúde diz que continua em vigilância máxima face ao surto do ébola que está a afetar a África Central, sobretudo a região norte da República Democrática do Congo. O Ministro da Saúde, o CNIS, tranquiliza e diz que em Moçambique ainda não foi diagnosticado nenhum caso de ébola, apesar de ser necessária uma vigilância contínua. O CNIS explicou também que todas as áreas de risco estão mapeadas e as equipas de saúde estão com a vigilância redobrada, sobretudo junto da fronteira com a Tanzânia, que registra muita mobilidade de passageiros que vêm da República do Congo. A cidade de Nampula está em festa. A urbe celebra hoje 70 anos de elevação à categoria de cidade e, no quadro das festividades, o Partido Podemos realizou este sábado uma jornada de limpeza no mercado grossista de Uaresta. Reporta Nelson Tatanha.
20: O secretário do Conselho Provincial do Partido Otimista para o Desenvolvimento de Moçambique, Podemos, delegação de Nampula, dá nota positiva à edilidade e diz que está a trabalhar no sentido de manter a cidade capital provincial cada vez mais limpa. Gervásio Mucopa falava no mercado grossista do Arresta no final de uma campanha de limpeza inserida nas celebrações dos 70 anos da cidade de Nampula, que se assinalam este sábado. O secretário do Conselho Provincial do Partido Podemos, em Nampula, disse que quer, com a iniciativa, mostrar às demais formações formações políticas e o público em geral que o bem da comunidade depende da união de todas as forças da sociedade.
1: A mensagem que eu quero transmitir para outras organizações políticas, não políticas, é só dizer que temos que contribuir para ajudarmos este município de Nampula, porque o município não é só do presidente Jiqueira, não, é de todos os municípios que residem nesta cidade de Nampula. Então temos que contribuir. Contribuir só não é vir neste mercado fazer limpeza, temos nossos bairros, não podemos aceitar o lixo nos nossos bairros. E quando tiramos esse lixo, estamos a contribuir o bem-estar do nosso município.
20: Algumas vendedeiras e utentes daquele centro comercial consideraram que a iniciativa do Partido Podemos devia ser replicada por mais organizações para o bem de todos.
21: Olá, senhora, estou bem mesmo. Tem que o partido ficar muito forte para trabalharmos bem nesse mercado.
20: Estou a ver que é um bom trabalho. Bom trabalho mesmo. Mas o meu pedido é que não haja confusão.
22: Só que
20: utentes do mercado grossista do Arresta a congratular a iniciativa do Partido Otimista para o Desenvolvimento de Moçambique Podemos, delegação de Nampula, que esteve em campanha de limpeza naquele centro comercial. Nelson Tatanha, Nampula.
0: 19 horas e 56 minutos no estrangeiro, a Tanzânia assume a liderança na produção de energia elétrica ao nível da região oriental da África, com a inauguração este sábado do projeto hidroelétrico com a capacidade de 2.115 megawatts, correspondente Monteiro Bonifácio.
23: A construção da hidroelétrica Julia Sinherere, em Rufiji, região de Puani, a quarta maior infraestrutura do gênero da África, custou 3 bilhões e 35 milhões de dólares, equivalente a pouco mais de 193 mil milhões de meticais. A presidente da Tanzânia, Samia Suluhu, disse que com a inauguração deste projeto, a Tanzânia eleva para mais de 4 mil megawatts a capacidade de produção de energia elétrica, suficiente para suprir as dificuldades internas e acelerar a industrialização à luz do Programa de Desenvolvimento 2025-2050. Samia Suluhu afirmou na cerimônia da inauguração que está em curso o plano de extensão para os países da região oriental e austral da África e sublinhou que o Ruanda já tem um projeto concreto de importação da energia elétrica, enquanto o Quênia, o Malawi e a Zâmbia manifestaram interesses. Este aumento da capacidade de produção da energia vem eliminar o crônico problema de cortes no fornecimento de energia elétrica, o que complicava o atendimento no setor de saúde e mesmo no consumo doméstico da energia elétrica. Os megabytes que hoje colocamos à disposição vêm fechar completamente as necessidades da energia. A cerimônia da inauguração da hidrelétrica Julia Sinherere contou com a presença dos membros do governo da Tanzânia, corpo diplomático acreditado na Tanzânia e do primeiro-ministro da República Árabe do Egito. De Dar es Salaam, Monteiro Bonifácio.
0: Regressamos ao país com a informação desportiva. Dizia, regressamos ao país com a informação desportiva. Ferroviário de Maputo perde diante do Costa do Sol no fecho da 16ª jornada do Moçambola. As incidências do jogo por Carlos Calisto.
24: Boa noite. Estreia infeliz para Danilo Nhampoça, dois dias depois de ter sido apresentado como novo treinador do Ferroviário de Maputo. O Locomotiva da capital do país foram derrotados este sábado pelo Costa do Sol por uma bola sem resposta no fecho da 16ª jornada do Moçambola. Nelson, com um autogolo, deu a vitória aos canarinhos. Com a derrota, o Ferroviário de Maputo, nono na classificação, com 15 pontos, perdeu a oportunidade de pular para o sétimo lugar. Por seu lado, o Costa do Sol subiu uma posição para o segundo posto, com 28 pontos. Danito Nhampoça, treinador do Ferroviário Maputo, lamentou a derrota, mas deixou claro que a equipa não vai baixar a cabeça.
25: Fomos infelizes no jogo. A equipa teve atitude, jogou, mas pronto, quando não marcas gol, não tens como ganhar o jogo. Fomos infelizes naquele lance. Então, foi o único lance que ditou o resultado do jogo.
24: Nos Canarinhos, o treinador adjunto Chico Mioche considerou os três pontos como bastante importante para o seu conjunto.
26: O jogo foi espetacular. E não vou deixar de falar do árbitro, o penalti que deixou de assinalar. Mas é assim, cada vez mais estamos a tentar alcançar o jogo objetivo, que é sempre chegar lá no top, ganhar jogo a jogo.
24: Noutra partida, o Bahia de Pemba empatou sem golos diante do Ferroviário de Nampula. Na sexta-feira, no prosseguimento da ronda, a Associação Desportiva de Pemba derrotou o Ferroviário Nacala por uma bola sem concorrência e a Associação Blackpool de Maputo venceu o Machaquene por 2-0. Na abertura da jornada na quinta-feira, a União Desportiva de Songo empatou a nulo frente ao Ferroviário da Beira, ao passo que Xingal de Tete perdeu em casa diante da Liga Desportiva de Sofala por uma bola sem concorrência. Moçambique encerrou a participação no Campeonato Africano de Voleibol de Praia este sábado com a medalha de bronze, mantendo a tradição de pódios na modalidade. Vanessa Muyanga e Ana Paula Sinaportar venceram as camaronesas Alessandra Erat e Darai por 2-7-1, com os parciais de 21-11, 16-21 e 15-12 e ficaram com o terceiro lugar em Alexandria e consequente apuramento para o Campeonato Mundial de Voleibol de Praia a decorrer próximo ano em Haia, na Holanda.
0: O tempo. A cidade de Tete poderá registrar amanhã 36 graus centígrados da temperatura máxima, seguida por Quelimane com 32 graus, Nampula 31, Chimoio 30, Beira e Pemba 29, Maputo e Inhambane 27, Xai-Xai 26, por último Lixinga e Vilanculo com 25 graus centígrados de temperatura máxima. Deste modo, colocamos ponto final ao Jornal da Noite. Gratos pela atenção dispensada. Michel Horácio esteve na sonorização e Cristina Xavier na edição e apresentação. Boa noite.
3: Guarda agora de Moçambique, Cunhica Maungo e Antena Nacional, e na 20 horas na 1 minuto.
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3: Muito certo, agora vamos lá, em que está no grupo, na Gala Caia, na Nicolau Mucavele.
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3: Sousa, em general, ele disse que ele tinha que fazer uma coisa. Ele disse que ele tinha que fazer uma coisa. Ele disse que ele tinha que fazer uma coisa. Ele disse que ele tinha que fazer uma coisa. Ele disse que ele tinha que fazer Akashi Mushau Makumambiri, Ikuma Malanzele, Aku Jealous Darwin, Ukapa Kinzi, Akumile Mune Wamafoto.

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Akashi Mjão Tanashi, em sexto lugar. 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
0: Vinte e uma horas, Caro Maungo, na Cristina Xavier, Louça Lepelina.
2: Boa noite, Helena Pitor. Boa noite, ouvinte. O presidente da Frelimo, Daniel Chapo, diz que a 11ª Conferência Nacional de Quadros está a gerar oportunidades de negócio e emprego temporário em Manica. Daniel Chapo falava este sábado durante a visita à exposição de gastronomia, de produtos agrícolas e de serviços disponíveis montada no âmbito do evento que decorre na cidade de Chimoio. Segundo o presidente da Frelimo, a realização da conferência está a permitir que os empresários e produtores locais aumentem os seus rendimentos.
3: A 11ª Conferência Nacional de Quadros da Frelimo gerou oportunidades de negócio para Manica e até empregos temporários. Só para a construção dessas barracas houve, portanto, cerca de 600 empregos temporários. O ambiente que nós encontramos aqui provavelmente até possa se transformar num mercado definitivo. Então, achamos que é uma oportunidade excelente para negócio. Para além, portanto, daquilo que nós fizemos com o Partido Frelimo, trazer todos os quadros do Ruvuma ao Maputo, do Zumbo e Índico, que não são só quadros membros da Frelimo, mas também militantes, simpatizantes.
2: Presidente da Frelimo, Daniel Chapo, falava este sábado no final da visita efetuada à exposição montada no recinto que acolhe a 11ª Conferência Nacional de Quadros do Partido que decorre na cidade de Chimoio, província de Manica. O governo e a petrolífera ExxonMobil finalizam as negociações para a elaboração do plano de desenvolvimento do projeto Rovuma LNG em Cabo Delgado, um dos maiores projetos de gás natural liquefeito em África. Segundo o ministro dos Recursos Minerais e Energia, as negociações apontam para o anúncio da decisão final do investimento do projeto entre setembro e outubro deste ano. Estevão Paulo reagia ao anúncio da ExxonMobil Moçambique sobre a adjudicação de contratos designados à aquisição e fabrico de equipamento para a primeira fase do projeto avaliado em US$1.000 milhões.
4: Nós, neste momento, o que estamos a fazer? Estamos a negociar com eles o plano de desenvolvimento. Temos estado com as nossas equipes a trabalhar na perspectiva de acertarmos os detalhes finais do plano de desenvolvimento. Uma vez acertados esses aspectos todos, penso que eles estarão em condições de fazer o anúncio da decisão final de investimento. É nessa perspectiva que estamos a trabalhar. Há desafios de ambas as partes, há negociações. As negociações não são fáceis, mas estão a decorrer.
2: O ministro dos Recursos Minerais e Energia falava em Chimoio, à margem da 11ª Conferência Nacional de Quadros da Frelimo. Na província de Gaza está condicionada a produção de alimentos na cintura verde da cidade de Chocó devido à destruição do sistema de irrigação pelas cheias deste ano. O presidente do Conselho Municipal de Chocó fez saber que as enxurradas destruíram canais de irrigação e drenagem dos campos agrícolas, afetando mais de 5.800 produtores. José Moyan anotou que a Idilidade, em coordenação com a unidade de gestão do regadio de Chocó, está a trabalhar na busca de financiamento para a reabilitação do sistema de irrigação o mais rápido possível.
5: Reconhecemos que há alguns produtores que não estão a trabalhar neste momento por conta da destruição das caleiras, portanto, que são estas que levam água até o campo de produção. E é lá onde uma parte da nossa população consegue, portanto, a renda para sustentar as suas famílias, e não só, mas também para poder, portanto, alimentar abastecer os outros mercados, quer da cidade de Xai, quer os mercados locais, incluindo até o grande mercado grossista de Zimpe. Daí que a união de sinergias com a empresa que está a tutelar, portanto, o regadio e o município, por forma que encontremos alguma medida para que, de fato, se minimize esta situação.
2: Presidente do Conselho Municipal de Chocó, José Moyana. Desporto. O Ferroviário de Maputo perdeu este sábado diante do Costa do Sol por uma bola sem resposta no encerramento da 16ª jornada do Moçambola 2026. Ainda este sábado, Bahia de Pemba empatou sem golos diante do Ferroviário de Nampula. Ontem, no prosseguimento da ronda, a Associação Desportiva de Pemba derrotou o Ferroviário de Nacala por uma bola sem concorrência e a Associação Black Bulls de Maputo venceu o Machaquene por 2-0. Na abertura da jornada na quinta-feira, a União Desportiva do Songo empatou a nulo frente ao Ferroviário da Beira, ao passo que o Xingal de Tete perdeu diante da Liga Desportiva de Sofala por uma bola sem resposta. Na tabela classificativa, a Associação Black Bulls comanda a prova com 32 pontos, seguido pelo Ferroviário de Maputo com 27. No estrangeiro, a Tanzânia assume a liderança na produção de energia elétrica ao nível da região da África Oriental, com a inauguração este sábado do projeto hidroelétrico com a capacidade de 2.115 MW, correspondente Monteiro Bonifácio.
6: A construção da hidroelétrica Julia Sinyerere, a quarta maior infraestrutura do gênero da África, custou US$ 3,35 bilhões, equivalente a pouco mais de 193 mil milhões de meticais. A presidente da Tanzânia, Samia Suluhu, afirmou na cerimônia da inauguração que está em curso o plano de extensão para os países da região oriental e austral da África de Dar es Salaam, Monteiro Bonifácio.
2: O tempo. A cidade de Tete poderá registrar este domingo 36 graus centígrados de temperatura máxima, seguida por Quelimane com 33 graus. Nampula 31, Chimoio 30, Beira e Pemba 29, Maputo e Inhambane 27, Xaxai 26 e, por último, Lixinga e Vilanculo 26 graus centígrados de temperatura máxima. Foram as notícias a esta hora. As próximas, à meia-noite.
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0: definitivo. Então achamos que é uma oportunidade excelente para negócio, para além, portanto, daquilo que nós fizemos com o Partido Frelimo, trazer todos os quadros do Ruvuma ao Maputo, do Zumbo e Índico, que não são só quadros membros da Frelimo, mas também militantes, simpatizantes.
1: Presidente da Frelimo, Daniel Chapo, falava este sábado no final da visita efetuada à exposição montada no recinto que acolhe a 11ª Conferência Nacional de Quadros do Partido, que decorre na cidade de Chimoio, província de Manica. O governo e a petrolífera ExxonMobil finalizam as negociações para a elaboração do plano de desenvolvimento do projeto Rovuma LNG em Cabo Delgado, um dos maiores projetos de gás natural liquefeito em África. Segundo o ministro dos Recursos Minerais e Energia, as negociações apontam para o anúncio da decisão final do investimento do projeto entre setembro e outubro deste ano. Estevão Paulo reagia ao anúncio da ExxonMobil Moçambique sobre a adjudicação de contratos designados à aquisição e fabrico de equipamento para a primeira fase do projeto avaliado em US$ 1.000 milhões.
2: Nós, neste momento, o que estamos a fazer? Estamos a negociar com eles o plano de desenvolvimento. Temos estado com as nossas equipes a trabalhar na perspectiva de acertarmos os detalhes finais do plano de desenvolvimento. Uma vez acertados esses aspectos todos, penso que eles estarão em condições de fazer o anúncio da decisão final de investimento. É nessa perspectiva que estamos a trabalhar. Há desafios de ambas as partes, há negociações. As negociações não são fáceis, mas estão a decorrer.
1: O ministro dos Recursos Minerais e Energia falava em Chimoio, à margem da 11ª Conferência Nacional de Quadros da Frelimo. Na província de Gaza está condicionada a produção de alimentos na cintura verde da cidade de Chocoa devido à destruição do sistema de irrigação pelas cheias deste ano. O presidente do Conselho Municipal de Chocoa fez saber que as enxurradas destruíram canais de irrigação e drenagem dos campos agrícolas, afetando mais de 5.800 produtores. José Moiana anotou que a Idilidade, em coordenação com a Unidade de Gestão do Regadio de Chocoa, está a trabalhar na busca de financiamento para a reabilitação do sistema de irrigação o mais rápido possível.
3: Reconhecemos que há alguns produtores que não estão a trabalhar neste momento por conta da destruição das caleiras, portanto, que são estas que levam água até o campo de produção. E é lá onde uma parte da nossa população consegue, portanto, a renda para sustentar as suas famílias, e não só, mas também para, portanto, alimentar abastecer os outros mercados, quer da Tchachai, quer os mercados locais, incluindo até o grande mercado grossista de Zimbabwe. Daí que a união de sinergias com a empresa que está a tutelar, portanto, o regadio e o município, por forma que encontremos alguma medida para que, de fato, se minimize esta situação.
1: Presidente do Conselho Municipal de Chocoa, José Moiana. Desporto. O Ferroviário de Maputo perdeu este sábado diante do Costa do Sol por uma bola sem resposta no encerramento da 16ª jornada do Moçambola 2026. Ainda este sábado, o Bahia de Pemba empatou sem golos diante do Ferroviário de Nampula. No prosseguimento da ronda, a Associação Desportiva de Pemba derrotou o Ferroviário de Nacala por uma bola sem concorrência e a Associação Black Bulls de Maputo venceu o Machaquene por 2-0. Na abertura da jornada na quinta-feira, a União Desportiva do Songo empatou a nulo frente ao Ferroviário da Beira, ao passo que o Xingal de Tete perdeu diante da Liga Desportiva de Sofala por uma bola sem resposta. Na tabela classificativa, a Associação Black Bulls comanda a prova com 32 pontos, seguido pelo Ferroviário de Maputo com 27. No estrangeiro, a Tanzânia assume a liderança na produção de energia elétrica ao nível da região da África Oriental, com a inauguração este sábado do projeto hidroelétrico com a capacidade de 2.115 MW, correspondente Monteiro Bonifácio.
4: A construção da hidroelétrica Julia Sinherere, a quarta maior infraestrutura do gênero da África, custou US$ 3,35 bilhões, equivalente a pouco mais de 193 mil milhões de meticais. A presidente da Tanzânia, Samia Suluhu, afirmou na cerimônia da inauguração que está em curso o plano de extensão para os países da região oriental e austral da África, de Dar es Salaam, Monteiro Bonifácio.
1: O tempo. A cidade de Tete poderá registrar este domingo 36 graus centígrados de temperatura máxima, seguida por Quelimane com 33 graus. Nampula 31, Chimoio 30, Beira e Pemba 29, Maputo e Inhambane 27, Xaxai 26 e, por último, Lixinga e Vilanculo 26 graus centígrados de temperatura máxima. Foram as notícias a esta hora. As próximas às 5 horas.

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I love you.

Gente Gamanhão, de Lumbaliza James, na Preto Show, Moçambique, Angola, Angola, Moçambique. Love you, o Gente Gamanhão 2019.

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Meia-noite, 18 minutos.

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feiticeira. Vou brincar, pá. Já queriam se apontar, né? Família é família. Não existe nenhuma família perfeita. O mais importante.

O Change Guy, Lloyd Capas, ela me leva. 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

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Ficamos lá 4 e 50 minutos. João Bata, Matsaloa. Lá, lá.

0: 2 horas a Moçambique.
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